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1: 21:03.
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0: Temos mais uma hora de muito flashback na sua companhia. Meu amigão Itacir está acompanhando a nossa Salete FM, né? Está ouvindo a gente, está nos acompanhando e vamos trazer uma música, a música dele, né? Do Itacir, do Oswaldir, né? Aqui na nossa programação. Vamos trazendo aí para abrir a segunda parte aqui do nosso Blackout. Vamos trazer o Oswaldir Itacir cantando aqui Pinga Não Mata Ninguém para você na sua 100.3 FM aqui de Marcelino Ramos.

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1: 21 horas e 19 minutos.
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9: Seguimos a nossa programação, 21 horas, 21 minutinhos, né? A gente recebeu um pedido aqui no nosso WhatsApp e não tem o nome de quem que é. Essa pessoa mandou um áudio pra gente pedindo música do Itacir, então, por favor, entrar em contato e passar o nome pra gente, que a gente roda, então, a solicitação musical aí. Mais música pra gente? Vamos ouvir agora Voyage, Voyage, música em francês pra você.

Sonete FM, agora sim, né? 21 horas, 27 minutinhos. Quero deixar um abração, boa noite toda especial, né? Pra nossa amiga Dirley Soares, que tá acompanhando aqui a nossa Salete FM. Ela tá pedindo música aí, Linda Garçonete, com Oswaldir e Itacir, né? Tá pedindo pra gente e oferece lá pros pais, né, em Suzana. Então, um abraço lá pros papais em Suzana, da minha amiga Dirley Soares, né? Estão sempre também nos acompanhando. E ela oferece aí pras sobrinhas aí, a Karina, pra Kellen aí. Também a música com Oswaldir e Itacir, e também desejo uma boa noite para todo mundo que está na companhia do nosso programa. Para todo esse pessoal, aquele abraço todo especial, vai todo o programa em especial para vocês. Então vamos ouvindo aí música do Oswaldir e Itacir, Garçonete.

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1: 21:37.
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0: nossa reta final aqui do nosso blackout, né? 21 horas mais 39 minutinhos. Vamos ouvir música bonita agora com ela, né? Cássia Heller vai cantar pra gente O Segundo Sol e depois tem Jerry Adriani.
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1: 21 horas e 50 minutos.
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Minutinhos finais aqui do nosso Blackout, né? Lembrando que hoje a gente vai até a meia-noite. A gente, na quinta-feira, o programa mais comprido a gente sempre esquece, mas então hoje o Blackout vai até a meia-noite. Vamos trazer lá essa música, minha amiga Senadir gosta também, né? Vamos trazer o Erasmo Carlos com Roberto Carlos sentado à beira do caminho e depois tem Big Is no nosso programa.

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1: 22:01.
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3: Rádio Salete FM, e a partir de agora a gente da 100.3 vai levar ao ar mais uma edição do nosso programa
4: Flashback aqui na sua rádio.
3: E é isso mesmo, eu seu amigo Ebenezer Hall faço companhia pra você nas próximas horas com muita música, muito sucesso do passado pra você acompanhar nas ondas aqui da 100.3. Tá chegando aí, sucesso flashback do passado, você recorda aqui com a gente.
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2: 22:24.
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3: Salete FM, os sucessos, os clássicos do passado rodando aqui na nossa programação. Obrigado pelo carinho da sua audiência. Vamos ouvir agora mais um flashback. Acompanhe aqui com a gente os sucessos do passado.

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1: E você acompanha aqui comigo os clássicos dos anos 80, dos anos 90, dos anos 2000, os clássicos nacionais, os clássicos internacionais. Então, ouve aqui comigo mais um clássico do passado.

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1: 6:00 em ponto.
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aos rádios ouvintes, neste novo dia que nós iniciamos, trago a vocês de saudação uma palavra bíblica do Evangelho de Mateus, o capítulo 26, o versículo 35, onde o discípulo Pedro responde a Jesus: Eu nunca vou dizer que não o conheço, mesmo que eu tenha de morrer com o Senhor. Pois bem, queridos ouvintes, Pedro é um discípulo muito interessante, por vezes impulsivo nas suas atitudes. E uma das marcas do discípulo Pedro foi que ele prometeu uma coisa a Jesus e, numa situação de aperto, ele agiu totalmente contra a sua promessa, a sua palavra. Por isso, quero refletir com vocês nesta manhã sobre duas palavras que são muito importantes para a nossa vida. Me refiro às palavras coerência e fidelidade. Acredito que todos vocês já ouviram a expressão falar da boca para fora. Quantas vezes falamos sem pensar direito, sem responsabilidade, e que eventualmente isso pode vir a se tornar em arrependimento. O versículo bíblico do Evangelho de Mateus, que eu trouxe na acolhida, como disse, são palavras do discípulo Pedro, aquele que estava com Jesus antes da sua crucificação. E pouco tempo depois de ele proferir palavras tão sérias: Mesmo que eu tenha de morrer com o Senhor, eu nunca vou dizer que não o conheço. Ele veio e negou Jesus por 3 vezes. Por isso, querido ouvinte, vamos pensar na seriedade com que afirmamos ou vivemos algo. Muitas vezes nós somos levados a dizer ou fazer algo por impulso, sem analisar o real sentido ou comprometimento daquilo que estamos afirmando ou fazendo. E isso acontece nas mais diversas situações de nossa vida. Vamos pensar qual é o comprometimento real com as palavras que nós pronunciamos. Será que ainda sabemos o significado de palavras como segredo, amizade ou compromisso? Pedro afirmou que seria fiel a Jesus até a morte. Colocar a vida em jogo foi algo sério. E ao negar Jesus, Pedro temeu por sua própria vida. Poderia até ser uma situação justificável, afinal, ele nada mais fez do que defender a sua vida porque ele tinha medo de morrer. No entanto, muitas vezes, nós somos rápidos em achar argumentos e desculpas para fugir de compromissos ou de afirmações que a gente faz. Por isso, caro ouvinte, convido a você a refletir sobre as palavras coerência e fidelidade, seja no que dizemos ou naquilo que fazemos. Porque na maior parte das vezes ninguém nos obriga a prometer ou fazer algo, mas quando nos comprometemos, quando damos a nossa palavra, que o façamos com convicção. E aqui eu lembro um ditado antigo muito importante:
no fio do bigode, quando se prometia algo, a palavra valia. Jesus não nos abandonou para poupar a sua vida e nunca falou da boca para fora. Está aí um grande exemplo a ser seguido. Portanto, vamos de fato refletir sobre coerência e fidelidade na nossa vida. E que Deus nos permita, num mundo onde há tantas palavras soltas ao vento, sermos pessoas honestas com aquilo que dizemos ou fazemos. Que assim possamos pensar e refletir e que a bênção de Deus acompanhe e oriente cada um, cada uma de vocês. Amém. Bom dia a todos e todas.

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1: 6:12.
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0: Olha a hora, minha gente. Vamos conferir agora o nosso horário oficial brasileiro. Exatamente o momento em que o relógio por aqui marca 6 horas 13 minutos. Alô, Rio Grande do Sul. Alô, Santa Catarina. Meus amigos e minhas amigas gaúchos e catarinenses aqui da nossa área de abrangência, do nosso canal 100.3 da FM. Bom dia!
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0: Alô, você em qualquer parte deste mundo afora, sintonizado então nas plataformas digitais da Salete FM. Para você que está nas nossas redes sociais, ou para você que está no nosso aplicativo, bom

0: Estamos hoje alcançando a sexta-feira, dia 21 de agosto do ano de 2026. E depois da programação da madrugada, nós agora queremos fazer parte do seu despertar. Estamos aqui para juntos acompanharmos o clarear do dia desta sexta-feira e para isso nós já vamos abrindo, vamos começando o programa do Bom Dia da Salete FM. Está no ar, a Hora do Chimarrão.
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0: Salete FM, a sua melhor companhia, inaugura a Hora do Chimarrão desta sexta-feira para levar até você muita alegria, para você também começar bem o seu dia. Por isso, eu quero iniciar dizendo muito bom dia e muito prazer. Eu sou seu amigo de todas as manhãs, Sandro Esquil.
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0: E na trajetória do programa Hora do Chimarrão de hoje, nós vamos ter o bate-papo, alegria, descontração, notícias, boletins, informações. Mas principalmente para que o nosso dia comece com muita alegria, a gente vai ter muita música. Vai ter música sertaneja, vai ter música gauchesca e teremos também a música de bandas alegrando o nosso despertar de hoje.
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0: Claro que sim, é a Hora do Chimarrão que está começando. Bom dia para você que já mateia na minha companhia. Eu, a partir de agora, vou matear na sua companhia. E o primeiro mate da manhã vai trazer uma vaneira bem animada com o grupo Alma Serrana. E a vaneira começa deste jeito assim.

0: Grupo Alvarana abriu o programa Hora do Chimarrão com nossa vaneira. Bom dia, bom dia!
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2: 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Olímpia, com nós, vamos lá!
0: 6:19 agora, são 6:19 da manhã. Sabe que lá pelas 4:30 da manhã deu um chuvisco fininho, rapaz. Mas fino, fino, que parecia uma serração, mas era um pequeno chuvisco que deu aí na madrugada. 4:30, 5 horas da manhã mais ou menos, viu?
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0: 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Bom dia, bom dia pra você que compartilha comigo a alegria de, mesmo que eu cante mal, escutar o programa Hora do Chimarrão. Tem problema não, né? Eu vou parar de cantar, deixa aí o César e Paulinho cantando. Vai lá, isso, isso aqui, vai.
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0: E assim vamos começando a Hora do Chimarrão desta manhã. Sextou, minha gente, chegou a sexta-feira. Final de semana tá aí. Este é o penúltimo final de semana do mês de agosto, né? É, no outro já vai ser fim de mês, né, gente? No outro vai ser dia 29, domingo. É, melhor, sábado, dia 30, domingo é na segunda. Só na outra segunda é que vai terminar, então, o mês de agosto. Mas praticamente no final de semana que vem nós vamos estar encerrando, né? Vendo ali na frente o terminar desse tal de mês de agosto, gente. 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
0: Vamos começando com energia, então, a nossa sexta-feira. Para você que liga o rádio agora, bom dia. A primeira moda raiz sertaneja da manhã vai ser com Chico Rei e Paraná.

0: Chico Rei e Paraná, esta linda canção que é do Lourenço Lorival, regravada pelo Chico e o Paraná, Velha Porteira. Bom dia, bom dia!
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0: Opa, o negócio animou aí com a bandinha, né? 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
0: 6h27, vamos acertando a hora, cuidando do momento dos compromissos na manhã. 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
0: 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Aos amigos motoristas da saúde de Marcelino Ramos, já na lida de madrugadão, já levando e transportando os nossos pacientes, bom dia, todos eles, viu? 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Bom dia pra vocês. 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
0: 6 horas 31 minutos agora, 6h31, com o meu bom dia e o meu abraço lá para dona Vilma. É, e lá para o seu Olívio Bertola na Santa Bárbara. O seu Olívio já preparou o mate bem cevado, bem topetudo. Ô, chimarrão gostoso. Seu Olívio, dona Vilma, aí na Santa Bárbara, bom dia, um abraço para vocês e vai a valsa da primavera.

0: Aí a valsa da primavera com o musical Tropical Brás aqui na hora do chimarrão, gente.
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2: 6 horas e 35 minutos.
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0: mesmo. 6:39, 6:39, Rancho Capivari. Quem gosta dessa música é o meu amigo seu Ficanha, né? Seu José Ficanha já tá com a cuia ali na mão, com o mate pronto, degustando um bom mate, um bom chimarrão, né? Isto! O diabo!
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0: Então vamos em frente com a hora do chimarrão. 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
0: 6:44, 6:44. Abre a gaita, os monarcas.

0: Ô, gaitaço de primeira qualidade, os monarcas na hora do chimarrão embretados.
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2: 6:48.
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1: Nove minutinhos estão faltando agora.

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Dá tempo de rodar duas ainda na primeira parte da hora do chimarrão. Agora 7 minutinhos para 7. 7 para 7, moda de viola bonita do Tião Carreiro e Pardinho.

0: É, só Deus pode dar um fim no que o diabo desnorteia. Como é que tá o mundo velho, né, gente? Bom dia!
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2: 6:57.
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0: Na hora do chimarrão, passamos agora então ao boletim informativo. Vamos trazer o mercado agrícola, são as cotações agropecuárias que encerraram os negócios ontem à noite. São preços de parâmetro para a abertura do mercado agora na manhã desta sexta-feira. Vamos às informações com a agência Rádio Web de Notícias.
4: Indicadores agropecuários com Diego Brião. Soja.
5: Os contratos futuros com vencimento em setembro registraram queda nos Estados Unidos na quinta-feira. Na Bolsa de Chicago, a cotação era de US$ 12,20 por bushel. Valores no mercado físico no Brasil por saca de 60 quilos. Estado do Mato Grosso, cidade de Rondonópolis, R$ 142,40. Bahia, região oeste, R$ 137,50. E Rio Grande do Sul, não me toque, R$ 128.
4: Boi gordo.
5: Em São Paulo, na B3, os contratos com vencimento em agosto eram negociados ao final da quinta a R$ 344,65 por arroba. Houve queda de 1,08% no dia. Boi à vista, no Mato Grosso, em Cuiabá, R$ 323,25 por arroba.
4: Café.
5: Os contratos futuros de café arábica com entrega prevista para setembro terminaram a quinta em Nova York, nos Estados Unidos, em elevação. A cotação era de R$ 2.496,23 por saca de 60 quilos. No Brasil, no mercado físico, valores do café arábica tipo 6 por saca de 60 quilos. Minas Gerais, Varginha, R$ 1.920 e São Paulo, Franca, R$ 1.860.
4: Milho.
5: Valores no mercado físico, por saca de 60 quilos. Paraná, Marechal Cândido Rondon, R$ 58,00. Valor em estabilidade na comparação com a cotação anterior. E Goiás, Rio Verde, R$ 56,00 em elevação.
4: Trigo.
5: Valores no mercado físico, por saca. Rio Grande do Sul, Nonoais, R$ 70,00 em estabilidade. E Paraná, Marechal Cândido Rondon, R$ 75,00 também em estabilidade.
4: Cana-de-açúcar.
5: Os contratos futuros de açúcar com entrega prevista para outubro terminaram a quinta em Nova York em queda. A cotação era de 17,52 de dólar por libra-peso. No Brasil, em São Paulo, a saca de 50 quilos de açúcar cristal fechou o dia cotada a R$ 104,37 em elevação.
4: Feijão.
5: Preço médio por saca no atacado no Paraná. Feijão carioca tipo 1, R$ 266,70 em elevação. E feijão preto tipo 1, R$ 195,14 em estabilidade.
4: Arroz.
5: Valores no mercado físico por saca de 50 quilos. Rio Grande do Sul, média estadual, R$ 79,00 em estabilidade, e Santa Catarina, Rio do Sul, R$ 66,00 em estabilidade.
4: Indicadores agropecuários, um conteúdo do Grupo Rádio Web. Informação que amplifica conexões.

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7: Já estamos na segunda parte da Hora do Chimarrão, são 7:04, 7:04. Por isso eu quero cumprimentar novamente todos os ouvintes da Hora do Chimarrão. Estamos na manhã de sexta-feira, dia 21 de agosto. Para você que está ligado conosco aqui no Rio Grande do Sul ou no estado vizinho de Santa Catarina, através do canal 100.3, ou para você que está em qualquer parte nas redes sociais, nas nossas plataformas de divulgação, né? Na internet, através da nossa página oficial, ou através então também do nosso aplicativo. Bom dia! Hora do Chimarrão, em sua segunda parte, também vai ter música sertaneja, gaúcha e banda. Teremos também aí as informações, daqui a pouquinho o boletim com as manchetes dos jornais. E depois o boletim com a previsão do tempo e a temperatura. E claro, bate-papo e muita alegria ainda até as 8 da manhã por aqui. 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Meu grande amigo de infância, de escola, né? Meu grande amigo aí de juventude, meu amigo Augusto Nezelo, bom dia, bom dia. Todas as manhãs agora ligado aí na Hora do Chimarrão, acompanhando o programa, curtindo agora o seu momento especial aí de aposentadoria também, né? É momento de aproveitar, momento de passar mais descontraído, sem muitos compromissos profissionais. É a aposentadoria quando chega para a gente descansar e aproveitar, né? Fazer festa, viajar com os amigos e muito mais, hein? Aproveitar a família, né? Parabéns, Augusto, ouvinte da Hora do Chimarrão, tá aí na manhã junto conosco. Agora sim, na aposentadoria, né? Ô, beleza. 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Sete horas 9 minutos agora, então 7:09, abertura musical da segunda parte da Hora do Chimarrão, Os Federais.

0: Os federais aqui na hora do chimarrão, nada mudou. Bom dia, bom dia.
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2: 7:12.
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0: A hora do chimarrão, agora vamos ao boletim informativo, trazendo então as manchetes dos principais jornais que circulam nesta manhã aqui pela região, Rio Grande do Sul e Santa Catarina, e alguns virtuais também. 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Jornal Bom Dia de Erechim. Fogo simbólico chega a Erechim e fica sob a guarda do CRPM Norte. Portal Alto Uruguai Online. Prefeitura entrega matrículas do programa Escritura na Mão a moradores do Núcleo Esperança 1. Jornal Boa Vista de Erechim. Grupo Triel HT paga PPR referente ao primeiro semestre de 2026. Diário Catarinense. Eleições 2026. Nomes conhecidos tentam voltar à política de Santa Catarina após anos longe das urnas. Florianópolis e região. Vitórias do Avaí mostram mudança de atitude do time na Série B. Joinville e região. Casas Bahia deve mais de 300 milhões de reais à Britânia, dona da Filco, que opera fábrica em Joinville. Blumenau e região. Terminal portuário amplia capacidade com investimento bilionário e mira embarcações gigantes de até 400 metros. Itajaí e região. Terminal portuário amplia capacidade com investimentos. Diário de Santa Maria. Pronto-socorro e centro obstétrico da USM enfrentam superlotação. Diário Gaúcho. Preso o tio da menina levada morta ao UPA. Pioneiro de Caxias do Sul. Exportações ganham força para aliviar os estoques das vinícolas. Correio do Povo. STJ julgará recurso que pode mudar penas no caso Kiss. E no Zero Hora, Procuradoria-Geral pede ao Supremo envio de apurações sobre Lulinha para a primeira instância. São as manchetes dos principais jornais que circulam nesta manhã pela região. 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
6: Bom dia para você que tá aí na Hora do Chimarrão, junto com a gente, manhã de sexta-feira, sextou, minha gente. Bom mate, meu grande amigo Guilherme Klein, a Camille, bom chimarrão, bom mate, tamo junto.
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0: 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Passamos para a música gaudéria, a música gaúcha do Rio Grande do Sul. Depois vamos para a previsão do tempo e da temperatura. Vou mandar essa marca gaudéria lá para o meu amigo Guilherme Klein, tomando mate, tomando um chimarrão com a Camille. E de repente, a hora que ali na ferragem sair uma dessas aqui, me convida, viu? É a costela do Tiguri.

0: Cheguri por aqui na hora do chimarrão, a costela gaúcha.
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2: 7:30.
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0: Na hora do chimarrão, vamos ao boletim informativo, trazendo então a previsão do tempo e da temperatura. 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Previsão do tempo e a temperatura. Vamos às informações com a Climatempo.
3: Depois de vários dias de calor intenso, a sexta-feira traz uma mudança importante para áreas do centro-sul do país. O principal destaque passa a ser os ventos fortes. Mesmo com o ciclone subtropical se afastando para alto mar, a circulação associada ao sistema e à frente fria mantém rajadas intensas na região sul e principalmente no sudeste. No sul do Brasil, o ciclone subtropical se afasta para alto mar e a chuva perde força em relação aos últimos dias. Ainda pode chover de maneira fraca a moderada em algumas áreas do norte, região central, litoral gaúcho, além de áreas do estado catarinense, principalmente nas primeiras horas e pela manhã. Mas o grande destaque passa a ser o vento e a queda nas temperaturas. Na faixa leste da região, são esperadas rajadas de vento mais fortes, que podem chegar até os 90 km por hora em algumas áreas da Serra Gaúcha Catarinense. No Rio Grande do Sul, o ar polar ganha mais força ao longo do dia, e as mínimas podem ocorrer à noite no estado. E prepare o casaco para o fim de semana. No sábado, algumas áreas gaúchas podem começar o dia com temperaturas negativas, além de risco de geada. O frio também será mais intenso na Serra e Planalto Catarinense, alcançando também áreas do sul do Paraná. Em Porto Alegre, máxima de 17. A sexta-feira e o fim de semana terão mudanças rápidas no tempo. Se você estiver no sul do país ou no sudeste, fique atento aos ventos e evite áreas vulneráveis durante os períodos de ventania. E já vale separar o agasalho. Depois do calor dos últimos dias, o frio volta a ganhar força em algumas áreas do centro-sul do país.
0: Pois é, gente, o inverno então volta a mostrar a sua força no Rio Grande do Sul, né? Uma massa de ar frio mais intensa começa a avançar pelo estado hoje e deve derrubar as temperaturas, dando início a uma sequência aí de dias marcados por madrugadas frias e muito frias, né? E tardes com pouca elevação térmica. Aqui do Alto Uruguai, a previsão indica a possibilidade de uma chuva fraca e temperatura entre 7 e 15 graus. Hoje pela manhã mínima foi 10 graus, né? Nesta sexta-feira o sol aparece entre nuvens em boa parte do território gaúcho. A circulação de um ciclone aumenta a presença de nebulosidade, principalmente nas regiões sul e leste, onde também pode ocorrer garoa ou chuva fraca de forma isolada. O vento será outro destaque, com rajadas entre 50 e 70 km por hora no sul e no leste do estado, podendo superar esse patamar em pontos isolados. No extremo sul, o frio será ainda mais intenso, com temperaturas à tarde próxima e até abaixo dos 10 graus. E o frio não chega sozinho, não, e vai embora rapidamente. A massa de ar frio e seco deve dominar o tempo durante o fim de semana e o começo da próxima semana, favorecendo dias de sol e céu aberto, mas com amanheceres muito gelados e tardes que permanecem frias, ou no máximo amenas, né? Para quem já sentia falta daquele friozinho típico da estação, os próximos dias devem entregar exatamente isso. Casaco reforçado pela manhã, temperaturas baixas e uma sequência de dias com cara de inverno no estado. 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
0: Sete horas 39 minutos, 7h39, estão faltando 21 para as 8. Bom dia, bom dia.
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Em frente com a música sertaneja raiz, por aqui na Hora do Chimarrão, em frente com a música que eu gosto, a música que você gosta, então vamos trazer Felipe e Falcão, Deixa Eu Te Amar, Por Favor.

0: Linda canção raiz sertaneja do Felipe Falcão, Deixa Eu Te Amar, Por Favor.
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0: Programa Hora do Chimarrão por aqui. Bom dia, bom dia. 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
0: 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Intervalo comercial na hora do chimarrão e eu já volto aí com a reta final do programa atendendo o seu Sadi. Daqui a pouquinho, lá da Barra do Rancho Grande. Já volto.
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3: 7:48.
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0: 10 minutinhos faltando agora para as 8, reta final do programa Hora do Chimarrão desta manhã de sexta-feira. Meu amigo Sadi, da Barra do Rancho Grande. Bom dia.
9: Bom dia, Sadi. Aqui é o Sadi Zatter, da Barra do Rancho.
0: Tudo bem por aí, Sadi? Bom dia, Sadi Zatter, né? Lá da Barra do Rancho Grande. Bom dia.
9: Opa, bom dia, Sadi Zatter. Aqui é o Sadi Zatter, da Barra do Rancho Grande, Concórdia.
0: Ô, Sadi.
9: Eu escuto sempre esse programa aí, depois, se você tiver...
0: É.
9: Pode lascar uma gaúcha mesmo, né?
0: Lascar uma gaúcha.
9: Eu tocar uma do Baitaca, né?
0: Do Baitaca?
9: É.
0: Aham.
9: Pode ser qualquer um, meu baitaco.
0: Tá bom, Sadi.
9: Tudo de bom, meu senhor. Bom dia da Rádio Salete.
0: Tudo de bom, Sadi. Um abraço. Barra do Rancho Grande, Concórdia, Santa Catarina. O Sadi, ligado na hora do chimarrão. Então vai o baitaca pra ele.
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E Taca cantando do fundo da grota, lá pro Sadi da Barra do Rancho Grande. Agora vamos terminando a hora do chimarrão. Obrigado a todos pela audiência, um abraço, boa sexta-feira. Fiquem aí, né, daqui a pouquinho às 8 com o correspondente, depois a Raquel com o Show da Alegria. O programa termina com João Mineiro e Marciano, depois Céu e Cantos. Bom dia!

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5: A seguir, correspondente gaúcha posto sim. E depois, Gaúcha Atualidade.
6: Defesa Civil prevê retirada de famílias de locais de risco após Rio Quaraí passar da cota de inundação na fronteira oeste.
7: Criminoso que saiu da prisão em Charqueadas com um alvará falso é transferido para a penitenciária de segurança máxima.
6: Tio que confessou ter agredido menina de 4 anos que morreu em Porto Alegre passa hoje por audiência de custódia.
5: Correspondente gaúcha posto sim. Pedro Quintana e Kathleen Moreira.
6: Um bom dia, agora são 8 horas 3 minutos.
7: A temperatura é de 11 graus na capital.
6: A Defesa Civil prevê a retirada de 5 famílias de áreas de risco após o Rio Quaraí passar da cota de inundação na fronteira oeste. O nível da água segue subindo em Quaraí e está 16 centímetros acima da cota de inundação, de 9 metros e 50 centímetros. No final da noite passada, a Defesa Civil do Estado emitiu alerta vermelho para o risco muito alto de transbordamento até às 11 horas da manhã desta sexta-feira. Em Dom Pedrito, na Campanha, o Rio Santa Maria segue acima da cota de inundação, com 11 metros e 39 centímetros. 13 pessoas estão desabrigadas e 4 famílias foram para casa de parentes.
7: Capão do Leão e São José do Norte, no sul do estado, decretaram situação de emergência após os temporais dos últimos dias. Em São José do Norte, o acumulado de chuva passou de 210 milímetros entre os dias 16 e 18. Há danos em estradas e pontes, além de prejuízos na agricultura. 6 escolas do interior suspenderam as aulas. Em Capão do Leão, foram registrados alagamentos, falta de luz e destelhamento. Uma ponte na estrada do Moreira foi interditada preventivamente por problemas na estrutura. Com os novos decretos, já são pelo menos 10 municípios da região sul em situação de emergência.
6: Em Rio Grande, as aulas seguem suspensas na escola Bento Gonçalves, na Vila da Quinta. Segundo a Defesa Civil, ainda há risco de alagamento devido à elevação do nível do Arroio das Cabeças. A suspensão afeta 347 estudantes desde a última quarta-feira. Móveis e equipamentos foram retirados de área de risco e a situação continua sendo monitorada.
7: Temperatura de 11 graus em Porto Alegre, Rio Grande, 8 em Caxias do Sul, 10 em Pelotas e 9 em Santa Maria e Passo Fundo. Cleocum traz a previsão no estado para as próximas horas.
8: A sexta-feira marcada por temperaturas menores, sensação de frio o dia todo aqui na região, viu? Claro, algumas partes com maior sensação de frio e outras partes com menor, mas talvez o que chama mais a atenção é o frio. Muita nebulosidade, muita umidade, algumas poucas garoas. Lá pela metade da manhã, a garoa começa a ir embora. E a expectativa toda é que à tarde a gente não tenha chuva, mas as temperaturas não conseguem passar de 15, 16 graus por aqui. E fiquem atentos, segue aquela previsão de um fim de semana gelado sobre o estado do Rio Grande do Sul.
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6: O homem investigado pela morte da sobrinha de 4 anos em Porto Alegre vai passar por audiência de custódia hoje para analisar a legalidade da prisão. Nicolas Gabriel Almeida Stalbus, de 22 anos, foi detido preventivamente ontem. Em depoimento, ele confessou que agrediu Samile Valentina Borba Ramiro. A menina chegou sem vida à UPA Bom Jesus na madrugada da última segunda-feira. O tio afirmou que as agressões aconteceram enquanto a companheira dele, tia de Samile, estava fora de casa no domingo.
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0: Atenção, porque tem batida na 290 no viaduto de Eldorado do Sul. Está provocando uma fila no sentido a Porto Alegre agora. Outra rodovia também com ocorrência. Caminhão estragado na 116 na altura da Estação Fátima. Está causando congestionamento no sentido interior Porto Alegre. A entrada da capital Freeway Castelo Branco também já deu uma travada. E atenção à descida da Oscar Pereira. Acumulou o trânsito. O motorista demora um pouco mais agora para fazer o trajeto em direção à área central. Com o trânsito, Leandro Rodrigues.
7: Um casal morreu após um carro cair em uma sanga em Dom Pedrito, na Campanha. Josefer da Rosa De Bortoli e Maiandra Machado Gravi, ambos de 40 anos, estavam em um Gol branco. O acidente ocorreu por volta das 10 horas da noite passada. Segundo os bombeiros, o local estava com o nível elevado devido à cheia do Rio Santa Maria. A principal hipótese é de que o motorista tenha errado o caminho e caído na água.
6: Um motociclista de 35 anos morreu após colidir contra uma mureta na BR-386 em Estrela, no Vale do Taquari. O acidente aconteceu por volta das 13h15 dessa manhã, no quilômetro 355 da rodovia. A vítima não teve o nome divulgado. Ainda nesta edição, Correios abrem novo programa de demissão voluntária.
7: Rio Grande do Sul tem mais de 9 mil pontos sem luz após passagem de ciclone.
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7: O vento forte da noite passada deixou moradores sem luz em diversos pontos do estado. Segundo a CE Equatorial, duas linhas de distribuição foram afetadas. A que atende Encruzilhada do Sul teve problema identificado. Já a linha que abastece Arroio dos Ratos, Butiá e Minas do Leão teve parte do fornecimento restabelecido. Neste momento, são 8.300 consumidores sem luz na área da concessionária. As regiões do Sul e da Campanha concentram a maior parte dos afetados. A RGE informa que tem 875 pontos sem luz na área de concessão da empresa. Agora em Porto Alegre, 11 graus, 8 horas, 9 minutos.
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6: A Mega Sena acumulou pela quarta vez consecutiva no sorteio de ontem à noite. As dezenas sorteadas foram 04, 18, 22, 26, 31 e 58. Com 5 acertos, 63 apostadores vão receber quase R$ 33 mil cada. O prêmio para domingo aumentou para R$ 58 milhões.
7: Os Correios abriram um novo plano de desligamento voluntário com incentivo financeiro para quem optar por deixar a empresa. As inscrições seguem até 30 de setembro. O programa é destinado a funcionários que trabalham desde janeiro de 2025 em unidades já afetadas ou que passarão por reestruturação. No primeiro PDV desse ano, cerca de 3 mil empregados aderiram. A estatal prevê até 10 mil desligamentos pelo programa em 2026. No primeiro trimestre, os Correios registraram prejuízo de R$ 3 bilhões. Em instantes, Justiça mantém condenação de professora por agressões contra 4 crianças em Caxias do Sul.
6: O preso que fugiu da penitenciária modulada de Charqueadas com alvará de soltura falsificado será encaminhado para um sistema de maior restrição. A Justiça determinou a transferência de William Ramos Silveira, de 29 anos, para o módulo de segurança máxima da penitenciária de alta segurança de Charqueadas. O setor tem regras mais rígidas e é destinado a presos considerados de alta periculosidade. William foi recapturado na quarta-feira em Cachoeirinha. Ele estava foragido desde maio, quando deixou a prisão pela porta da frente.
7: Um homem foi condenado a 45 anos de prisão por matar a ex-companheira em Erechim. O crime ocorreu em 2023. Chaiane Patrícia Proença, de 25 anos, foi asfixiada por Claudemir Alves Figueiró, de 51 anos. Ele foi condenado por homicídio com qualificadoras de feminicídio, motivo torpe, meio cruel e recurso que dificultou a defesa. A pena será cumprida em regime fechado, mas cabe recurso. A justiça também determinou indenização de pelo menos R$150 mil para cada um dos três filhos da vítima.
6: A justiça manteve a condenação de uma professora por maus tratos contra quatro crianças de 4 e 5 anos em uma escola de educação infantil de Caxias do Sul. A decisão da 2ª Câmara Criminal do Tribunal de Justiça foi unânime. Leonice Batista dos Santos foi condenada a mais de 8 anos de prisão em regime inicial fechado. Segundo o Ministério Público, ela agrediu as crianças com tapas, apertões e outros atos de violência física e psicológica. Em um dos casos, registrado por câmeras de segurança, a professora bateu com livros na cabeça de um menino.
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7: A próxima edição será ao meio-dia e 50 minutos. Bom dia.
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12: 8 horas e 13 minutos.
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1: Olá, muito bom dia para você de Marcelino Ramos, para você da nossa região. Você está acompanhando aí a Rádio Salete FM 100.3 e a partir de agora você ouve por aqui mais uma edição do Show da Alegria, nossa última edição da semana, amanhã de sexta-feira, 21 de agosto de 2026. Hoje, Dia Nacional da Habilitação, Dia Internacional de Memória e Homenagem às Vítimas do terrorismo. Estamos na lua crescente, 12 graus de temperatura em Marcelino Ramos. E você, como está? Tudo certo? Eu espero que sim. Te desejo aí uma excelente sexta-feira. E a partir de agora, a sua manhã ganha mais música, mais informação, mais alegria. Até às 10 da manhã você fica por dentro aí da previsão do tempo, do horóscopo, do mercado financeiro. Confere dicas especiais e curte uma programação musical feita para deixar aí o seu dia ainda melhor. Seja muito bem-vindo ao Show da Alegria. Quem também chega junto comigo na parte técnica, seleção musical, é o meu colega, meu amigo Ebenezer, que deixa a todos o seu bom dia. 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Vamos abrindo a nossa edição de hoje com Benjamin Orr. Bom dia!

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1: 8 horas e 20 minutos.
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2: Bom dia, queridos filhos e filhas. Nesta sexta-feira, ninguém nos ama como Jesus. Toda sexta-feira, lembrando Jesus misericordioso. Então diga, Jesus misericordioso, eu confio em vós. Jesus misericordioso, eu espero em vós. Filhos e filhas, na misericórdia do Senhor, podemos confiar e é nela que nos salvaremos. Vamos rezar. Coração contrito, alma elevada. Em nome do Pai, do Filho e do Espírito Santo. Amém. Senhor Jesus, o dia começa, a labuta continua. E lembramos, Senhor, Mestre, que curaste corações, o homem todo e todo homem. E é por isso, Senhor, que nas primeiras horas deste dia, queremos pedir a cura interior. Na tua presença, colocamos os corações aflitos. Peço, Senhor, cure as más lembranças que provocam tormento em meu coração. Peço, Senhor, que a tua misericórdia, os raios curativos, possam curar os meus traumas que me afetaram na infância e ao longo da vida. Senhor Jesus, tu conheces os problemas e eu coloco todos os meus problemas, desafios do dia de hoje, no coração do bom pastor. Te peço, ó bom pastor, pelas chagas abertas em teu corpo, em teu coração, cure as feridas que estão no meu. Cure as feridas de minhas lembranças, a fim de que nenhuma delas me faça recordar com dor, angústia e preocupação. Cura-me, Senhor. E como fruto desta cura que eu consiga perdoar e o perdão que me liberta, que eu consiga perdoar todas as pessoas que me ofenderam e me machucaram. Dai-me, Senhor, a cura interior como fruto do perdão. Senhor, curai os males físicos do corpo, as feridas abertas, essa dor que lateja, essa parte que a medicina não resolve, mas com fé, uma luz brilhará. Senhor, e eu te louvarei e exaltarei o teu nome. Senhor, no dia de hoje, eu me coloco na tua presença e peço, aceite-me, purifique-me e santifica-me, Senhor. Rezemos juntos. Pai nosso, que estais no céu, santificado seja o vosso nome, venha a nós o vosso reino. Seja feita a vossa vontade, assim na terra como no céu. O pão nosso de cada dia nos dai hoje. Perdoai as nossas ofensas, assim como nós perdoamos a quem nos tenha ofendido. E não nos deixeis cair em tentação, mas livrai-nos do mal. Livrai-nos do mal. O Senhor esteja convosco. Ele está no meio de nós. Que a bênção de Deus nos livre do mal. Que a bênção de Deus recaia sobre nós. A água, a roupa dos enfermos, as fotos de família sobre este dia que começa. Em nome do Pai, do Filho e do Espírito Santo. Amém. Dai-nos, Senhor, a cura interior. Até amanhã.
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8 horas mais 26 minutos e estamos por aqui com o Show da Alegria em clima de final de semana, manhã de sexta-feira. Que o seu dia seja leve, produtivo, cheio de coisas boas. Nós vamos até as 10 da manhã te fazendo companhia. Lembrando que daqui a pouquinho tem informação por aqui, previsão do tempo completa na programação. 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E tem mais música chegando na programação para você agora, César e Paulinho. Bom dia!

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1: 8:32.
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3: Depois de vários dias de calor intenso, a sexta-feira traz uma mudança importante para a área do centro-sul do país. O principal destaque passa a ser os ventos fortes. Mesmo com o ciclone subtropical se afastando para alto mar, a circulação associada ao sistema e à frente fria mantém rajadas intensas na região sul e principalmente no sudeste. No sul do Brasil, o ciclone subtropical se afasta para alto mar e a chuva perde força em relação aos últimos dias. Ainda pode chover de maneira fraca a moderada em algumas áreas do norte, região central, litoral gaúcho, além de áreas do estado catarinense, principalmente nas primeiras horas e pela manhã. Mas o grande destaque passa a ser o vento e a queda nas temperaturas. Na faixa leste da região, são esperadas rajadas de vento mais fortes, que podem chegar até os 90 km por hora em algumas áreas da Serra Gaúcha Catarinense. No Rio Grande do Sul, o ar polar ganha mais força ao longo do dia, e as mínimas podem ocorrer à noite no estado. E prepare o casaco para o fim de semana. No sábado, algumas áreas gaúchas podem começar o dia com temperaturas negativas, além de risco de geada. O frio também será mais intenso na Serra e Planalto Catarinense, alcançando também áreas do sul do Paraná. Em Porto Alegre, máxima de 17. A sexta-feira e o fim de semana terão mudanças rápidas no tempo. Se você estiver no sul do país ou no sudeste, fique atento aos ventos e evite áreas vulneráveis durante os períodos de ventania. E já vale separar o agasalho. Depois do calor dos últimos dias, o frio volta a ganhar força em algumas áreas do centro-sul do país.
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começando o nosso horóscopo desta sexta-feira. Atenção você de Áries, alargue os horizontes. Uma conversa, convite ou ideia diferente reacenderá o entusiasmo e mostrará um caminho mais interessante do que o planejado. Relações ganharão leveza, alguém colaborará de um jeito generoso, inclusive em assuntos de estudo, viagem ou projetos criativos. Amor em alta. Para você que é de Touro, assuntos que exigiam confiança, divisão de responsabilidades ou uma conversa mais delicada entram em um terreno mais simples e cooperativo. O dia também vai trazer soluções práticas que deixam tudo mais confortável e reduzem pequenas tensões, resolvam a pendência financeira ou da casa e combine melhor as tarefas, gastos e compromissos com a família. Para você, geminiano, geminiana, parcerias, encontros e boas conversas darão sabor ao dia com espaço para entendimento, humor e aproximações muito agradáveis. Sua criatividade também ganhará força. Uma ideia apresentada no momento certo terá ótima recepção, especialmente no amor, em projetos autorais ou em uma negociação, casamento em alta. Para você do signo de Câncer, o cotidiano fluirá melhor se você organizar prioridades e simplificar o que vinha ocupando espaço demais na agenda. Uma questão de trabalho, dinheiro ou de moradia encontrará uma solução inteligente. Pequenas melhorias trarão sensação imediata de segurança e bem-estar. Cuide da sua saúde. Essa foi a primeira parte do horóscopo desta sexta. Daqui a pouquinho seguimos com a previsão astral aqui no Show da Alegria. Bom dia, bom dia. 8 horas mais 37 minutos. Muito obrigada por permitir que a gente faça parte aí da sua manhã nesta sexta-feira, dia 21 de agosto. Nós seguimos por aqui. Daqui a pouquinho tem dicas chegando na programação. 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Vamos ouvindo mais sucesso aqui na programação com o Projota. Música.

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1: 8:47.
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2: Vamos agora então trazendo a nossa primeira dica desta sexta-feira. Sabe aquela faca que já não corta direito e faz você precisar colocar cada vez mais força para cortar um tomate, uma carne ou até um pão? Pois é, além de atrapalhar o preparo, uma faca sem fio pode ser até mais perigosa porque ela pode escorregar durante o corte. Uma dica simples para recuperar o fio é usar a base áspera de uma caneca de cerâmica. Vire a caneca sobre um pano úmido para evitar que ela escorregue. Depois, mantenha a faca inclinada, formando um ângulo de aproximadamente 15 a 20 graus e passe a lâmina suavemente pela parte áspera da base, sempre do lado próximo ao cabo em direção à ponta. Faça alguns movimentos de cada lado, sem colocar muita força. Uma outra opção é a tradicional pedra de afiar, que permite um resultado ainda melhor. E para uma correção rápida, o dorso de uma outra faca pode ajudar a realinhar o fio. Mas atenção, faça tudo com muito cuidado, mantendo os dedos longe da trajetória da lâmina e trabalhando sobre uma superfície firme. E uma dica importante, faca bem afiada não é necessariamente mais perigosa. Quando está com o fio em boas condições, ela exige menos força e oferece muito mais controle durante o corte. Daqui a pouquinho, a gente volta com mais dicas aqui no Show da Alegria.
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É muito bom contar com a tua sintonia. 10 minutos faltando para as 9 horas da manhã. Daqui a pouquinho tem mais horóscopo chegando aqui no Show da Alegria. 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Mais música chegando aqui no programa com Jorge e Matheus.

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trazendo mais horóscopo aqui no Show da Alegria para você de Leão. Brilhe com naturalidade. O dia favorecerá o amor, os filhos, o prazer, a criatividade e tudo o que depende da sua iniciativa pessoal. Conversas leves aproximarão as pessoas. A semana terminará com convites, elogios ou uma oportunidade divertida de mostrar seus talentos. Para você do signo de Virgem, o dia trará uma sensação gostosa de acolhimento. Coloque em ordem assuntos da casa, família e dinheiro, sem transformar tudo em obrigação. Uma decisão discreta ou uma conversa reservada esclarecerá prioridades e mostrará onde vale investir tempo, atenção e recursos. Para você que é de Libra, esbanje beleza, brilho e elegância. Você encontrará mais prazer em circular e encontrar gente interessante. Amigos, grupos e projetos em parceria trarão estímulo, boas coincidências e a sensação de estar no lugar certo, além de fortalecer a sua confiança. Para quem é de Escorpião, o dia favorece decisões que aumentem sua segurança material e valorizem melhor aquilo que você sabe fazer. Uma ideia profissional amadurecida nos bastidores encontrará uma maneira de avançar positivamente, sucesso e prestígio pela frente. Na segunda hora, continuamos com o nosso horóscopo aqui no Show da Alegria. Daqui a pouquinho, notícias na hora certa. Fechando a primeira parte, tem Elton John.

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2: Capão do Leão e São José do Norte decretam situação de emergência após temporais na zona sul do estado. Tio que confessou ter agredido menina de 4 anos que morreu na capital passa hoje por audiência de custódia. Criminoso que saiu da prisão encharqueadas com alvará falso é transferido para a penitenciária de segurança máxima. Céu parcialmente nublado em Porto Alegre, agora faz 12 graus. A sexta-feira segue com temperaturas mais baixas e sensação de frio no estado se estendendo ao longo do final de semana. O tempo fica firme durante a tarde em grande parte das regiões. 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
4: Atenção para a lentidão ainda na rodovia do Parque, em direção à Freeway. O motorista está pegando uma retenção na altura de Canoas. Há ocorrências em atendimento no trecho. Com o trânsito, Leandro Rodrigues.
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2: 5 pessoas são presas em operação policial contra grupo que praticou extorsão contra 80 revendas de carro no Vale dos Sinos.
5: Os alvos são integrantes de uma facção criminosa que pegava o dinheiro de empresários ligados a revendas de Novo Hamburgo, Estância Velha e Portão. As abordagens eram feitas através de cobranças periódicas e também ameaças. A polícia estima que os criminosos lucraram ao menos R$ 100 mil apenas nos últimos meses. No entanto, esse esquema existe pelo menos há 4 anos. Com o dinheiro obtido, eles repassavam para contas de laranjas até chegar nas lideranças do grupo. São cumpridos mandados em Novo Hamburgo, Campo Bom, Taquara, Porto Alegre, Montenegro e Estância Velha. Da redação, Guilherme Milman.
2: O nível do rio Quaraí aumentou mais e chegou a 9 metros e 72 na medição das 8 horas da manhã em Quaraí, na fronteira oeste. São 22 centímetros acima da cota de inundação. A Defesa Civil se prepara para fazer a retirada de 5 famílias de áreas consideradas de risco. A expectativa é de que a água suba ainda de 20 a 50 centímetros nas próximas horas. No final da noite passada, a Defesa Civil do estado emitiu alerta vermelho para risco muito alto de transbordamento na região até às 11 da manhã desta sexta-feira. Nenhum serviço foi suspenso no município. 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Da redação, Kathleen Moreira.
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7: 9:04.
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2: 9 horas mais 7 minutos, intervalo encerrado. E estamos de volta por aqui com o Show da Alegria, começando a segunda parte do programa, edição desta sexta-feira, 21 de agosto, Dia Nacional da Habilitação, Dia Internacional de Memória e Homenagem às Vítimas de Terrorismo. Nós seguimos até às 10 horas da manhã, levando a você o melhor da música, trazendo mais informação também. O Ebenezer continua na parte técnica, seleção musical. 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Vamos abrindo a segunda parte do programa com Bon Jovi.

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1: 9:16.
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2: Vamos agora trazendo mais uma dica no Show da Alegria. E você já ouviu falar no óleo de rosa mosqueta? Ele é extraído das sementes da planta e é bastante usado nos cuidados com a pele, principalmente por ser rico em ácidos graxos e compostos antioxidantes. Um dos principais benefícios é ajudar na hidratação da pele, deixando-a mais macia e com uma aparência mais saudável. Ele também pode contribuir para melhorar a aparência de marcas, manchas e cicatrizes, especialmente quando usado de forma contínua, mas não é um produto milagroso e os resultados variam de pessoa para pessoa. Outro ponto positivo é que seus componentes ajudam e podem ajudar, né, na barreira de proteção da pele, reduzindo o ressecamento e ajudando a manter a pele nutrida. Para usar, algumas gotas podem ser aplicadas sobre a pele limpa, de preferência à noite. E atenção, faça um pequeno teste em uma pequena área primeiro, principalmente se a sua pele for sensível. E uma coisa importante, o óleo de rosa mosqueta, ele não substitui o protetor solar. Durante o dia, o filtro solar continua sendo essencial, principalmente para quem está tratando manchas. Cuidar da pele não precisa ser complicado. Hidratação, proteção solar e constância continuam sendo os melhores aliados para uma pele bonita e saudável. Na segunda-feira, a gente volta com mais dicas aqui no Show da Alegria.
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Sextou e nós seguimos por aqui te fazendo companhia em clima de final de semana, 9 horas mais 20 minutos, show da alegria por aqui. Daqui a pouquinho vamos recordando o sucesso na programação. 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E a música continua aqui no programa com Armandinho.

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1: Estamos agora trazendo um dos grandes sucessos românticos dos anos 90, aqui no Show da Alegria, lançado em 1992, Just Another Day, de John Secada. Foi o primeiro grande sucesso da carreira solo do cantor cubano-americano. A música faz parte do seu álbum de estreia, John Secada, produzido por Emilio Estefan, e mistura pop, soul e elementos da música latina em uma balada sobre a dor de uma separação. O sucesso foi enorme, Just Another Day chegou ao quinto lugar na Billboard Hot 100 e também alcançou o quinto lugar no Reino Unido, além de entrar no top 10 de vários outros países. A música permaneceu por 38 semanas na Billboard Hot 100, segundo o próprio site de John Secada. Um daqueles clássicos que trazem de volta toda a atmosfera romântica dos anos 90, aqui no Show da Alegria.

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1: 9:37.
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faltando para as 10 horas da manhã, show da alegria por aqui. Daqui a pouquinho a gente vai trazendo a informação do mercado financeiro aqui na programação. Muito bom dia para você que nos acompanha pelo rádio, para você que nos sintoniza pelo site ou pelo aplicativo. Uma excelente sexta-feira para você. 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E a música continua por aqui, chegando para você, sucesso internacional.

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1: 9:45.
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2: 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No câmbio, o dólar comercial opera em queda de 0,31%, está cotado em R$ 5,17. Dólar turismo opera em alta de 0,41%, está valendo R$ 5,39. O euro comercial opera em alta de 0,33% e está cotado em R$ 6,06. Já a Bolsa Brasileira, índice Bovespa, opera em alta de 0,06% aos 167.927 pontos. Melhor desempenho da Bolsa é da Minerva, valorizando 7%. Pior desempenho, Vamos On, desvalorizando 8,49%. As aplicações, taxa Selic, tem o rendimento anual de 14% e a poupança, rendimento de 0,67% ao mês. Lembrando que amanhã você acompanha, amanhã não, segunda-feira, melhor dizendo, você acompanha as informações do mercado financeiro novamente aqui no Show da Alegria, em um oferecimento do Posto Delfim Combustíveis.
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12 minutos nos separam das 10 horas da manhã. Estamos por aqui com o Show da Alegria, na reta final da nossa última edição da semana. Daqui a pouquinho temos a última parte do horóscopo chegando por aqui. Lembrando que depois você acompanha a Hora do Agricultor, continuando a programação da Rádio Salete nesta manhã. 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Mais música chegando por aqui com Modern Talking.

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1: Agora trazendo a última parte do horóscopo desta sexta, para você que é de Sagitário, comece o dia com autoconfiança, curiosidade e vontade de movimentar a vida. Essa disposição atrairá boas companhias e respostas estimulantes. Amigos, projetos sociais, estudos ou planos de viagem ganharão impulso, principalmente se você compartilhar ideias em vez de tentar resolver tudo só. Para quem é de Capricórnio, a semana terminará com uma decisão profissional importante. Combine sensibilidade com estratégia e avalie melhor as alianças e recursos disponíveis. Reserve um tempo para organizar informações, acertar uma questão compartilhada ou preparar uma proposta. Respostas existenciais e íntimas orientarão novas escolhas. Para você de Aquário, a semana terminará com vida social animada, harmonia com a equipe e entusiasmo nas atividades de grupo. Cuidar da reputação será importante. Elabore melhor uma história antes de postar nas redes e evite reações negativas. Tensões no céu aumentarão a responsabilidade com sua imagem e poder de influência. Para você de Peixes, o dia favorece avanços profissionais e deixa mais claro onde concentrar energia para obter os resultados desejados. Uma conversa sobre trabalho, divisão de tarefas ou recursos compartilhados trará apoio e condições mais equilibradas para seguir adiante. Popularidade em alta. Esse foi o nosso horóscopo desta sexta-feira. Na segunda tem mais previsão astral aqui no Show da Alegria. E assim estamos fechando a nossa edição de hoje. Quero te agradecer pela tua audiência. Lembrando que daqui a pouquinho você acompanha as notícias na hora certa, na sequência, a Hora do Agricultor. E na segunda-feira a gente está de volta. Um ótimo final de semana para você. Nós vamos fechando a edição de hoje com Jota Quest. Aquele abraço. Tchau, tchau.

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2: Oeste, Defesa Civil prepara a retirada de famílias de áreas de risco. Rio Grande do Sul tem quase 29 mil pontos sem luz. Problemas ocorrem principalmente no litoral norte, na área de concessão da CE Equatorial. Empresário do ramo calçadista e outras quatro pessoas são presas em operação contra grupo que praticou extorsão contra 80 revendas de carros no Vale dos Sinos. Céu nublado em Porto Alegre, agora faz 13 graus. Previsão de nebulosidade ao longo do dia no Rio Grande do Sul. As temperaturas entram em declínio com vento mais intenso, principalmente no leste do estado. 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
4: Tem acidente na Avenida Castelo Branco, afetando a chegada a Porto Alegre. Dois carros bateram bem próximo ao acesso à estação rodoviária. O congestionamento inicia antes mesmo da região das pontes. Tem congestionamento na terceira perimetral, no trecho da Carlos Gomes, com muita lentidão no sentido sul-norte. A EPTC verifica uma obra junto a Plínio Brasil Milano. EPTC verifica acidente na Anitta Garibaldi, com a Líbero Badaró, no bairro Passo da Areia. E tem caminhada do Sindicato dos Professores no centro de Porto Alegre. Eles estão na Borges de Medeiros, indo em direção ao Palácio Piratini. Com informações do trânsito, Tiago Bittencourt.
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2: Um homem de 55 anos, suspeito de cometer uma tentativa de feminicídio em Marau, foi preso pela Brigada Militar após cerca de 10 horas de buscas no município de Gentil, no norte do estado. Segundo a polícia, ele passou a noite escondido em uma área de mata e foi localizado na comunidade de São Caetano. O crime aconteceu na terça-feira, quando o homem atirou 3 vezes contra a casa da ex-companheira de 49 anos. Ninguém ficou ferido. O presidente dos Estados Unidos, Donald Trump, anunciou uma flexibilização temporária das regras para importação de carne bovina, usada principalmente na produção de carne moída. A medida vale por 90 dias e tem como objetivo reduzir os preços no mercado norte-americano. Ainda não está definido quais países serão beneficiados. A Associação Brasileira das Indústrias Exportadoras de Carnes, a Abietec, afirma que aguarda informações oficiais sobre volumes e critérios. O Brasil pode ser beneficiado, já que atualmente enfrenta uma taxa extra de 26% quando ultrapassa a cota de importação. 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Da redação, Pedro Quintana.
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7: 10 horas e 5 minutos.
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0: Olha, certa minha gente, 10 horas agora é com 7 minutos. Bom dia meu amigo, bom dia minha amiga, tudo bem? Estamos chegando a partir de agora aqui na programação da Rádio Salete para fazermos companhia para vocês. É, temperatura caiu em toda a nossa região, voltando aí um pouquinho o clima do inverno. Nós estamos chegando sexta-feira, 21 de agosto de 2026. Para fazermos companhia para vocês com mais uma edição do programa A Hora do Agricultor.
1: Pelas ondas do rádio e televisão.
2: Muito obrigado.
1: Pelos meios de comunicação.
0: É, muito obrigado para você do Rio Grande, você de Santa Catarina, você desse mundão afora que se liga conosco. Estamos chegando para trazer música, trazermos informações, atendermos aí a sua solicitação musical. Aumenta o volume do rádio do aplicativo, o programa líder de audiência está no ar.
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0: É, olha nós aqui de novo, fazendo companhia para vocês. Quem também chega, manda um abraço, vai ficar conosco aí na parte técnica. O nosso colega, o nosso amigo, o Ebenezer. 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Vamos lá, vamos começando o nosso programa de hoje, trazendo música. Chegando aí, Teixeirinha.

Todas as manhãs, programa Hora do Agricultor, fazendo companhia para vocês, né? Estamos aí, sexta-feira, finalzão de semana chegando. 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Ofertas aí do supermercado Menger. 10h14, você que tá chegando agora, aquele abraço, tudo de bom, obrigado pela companhia. É, vamos em frente, né, atendendo aí solicitação musical. Abraço lá pro Gabriel, pede música, né. Tá mandando um alô aí pros piá lá da Cimal, né. Ô, gurizada, um abraço, tudo de bom. Obrigado aí pela audiência, estão aí trabalhando, acompanhando o programa. Um abraço lá pro Gabriel, sugeriu música, tá chegando então. 10h14.

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1: 10 horas e 17 minutos.
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Vamos lá, agora são 10 horas mais 21 minutinhos. 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É, aproveite essa promoção especial aí no feirão de roupeiros e camas box. 10h23, hora do agricultor trazendo os Parada Dura.

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1: Estamos aí, 10 horas agora com 27 minutos. 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Paz, saúde, felicidade para todos vocês, né? Obrigado pelo carinho da audiência. Trazendo aí os cometas.

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1: 10:31.
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Vamos lá, Ebenezer, 10 horas 37 minutos, é o programa Hora do Agricultor, trazendo para vocês Calmon.

horas agora com 41 minutos, programa Hora do Agricultor. É, tá chegando aí a Romaria de Nossa Senhora da Salete, de 10 a 18 de setembro, novenário, 19 e 20 de setembro, né? A celebração aí dos 180 anos e no dia 26 e 27 de setembro, a Romaria propriamente dita. Muitas transmissões, informações, expectativa, é? Marcelino Ramos já começa aí a se mobilizar para a Romaria, né? A cidade vai ficando mais bonita, o pessoal vai começando a organizar aí, a botar os banners, principalmente no início de setembro, né? O banner, colocar as imagens aí de Nossa Senhora da Salete, enfim, todo mundo convidado aí para participar, enfim, se engajar, 91ª Romaria da Salete, aqui em Marcelino Ramos. Uma super cobertura através aí da Rádio Salete, Santuário Salete, pessoal do Portal de Marcelino, enfim, muitas transmissões para você também. 10h43, chegando aí, Grupo Cordiona.

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1: 10 horas e 46 minutos.
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Agora são 10 horas mais 50 minutos. É o programa Hora do Agricultor. Você que está aí ligado conosco, obrigado pela audiência. Tudo de bom, daqui a pouco tem notícias na hora certa, né? 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E o Grupo Master Sonda. Vamos lá, vamos trazendo música, Benézer, né? Chegando aí, Lourenço e Lorival.

Estamos aí, programa Hora do Agricultor, 10h55. Vamos em frente, né? Atendendo aí mais solicitação musical, né? Pessoal aí participando do programa A Hora do Agricultor, né? Obrigado aí pela audiência. Um abraço lá pro meu amigo Bonato, né? Tá aí ligado conosco. Sugeriu música. Acredito que seja essa música, viu, Bonato? Tudo de bom. Obrigado pela audiência. Fechando a primeira parte, 10h57.

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2: Em caso que apura, Fábio Luiz Lula da Silva, o Lulinha, filho do presidente Lula. URGS anuncia mudanças no vestibular 2027 e dará início às inscrições na segunda-feira. 11 famílias saem de casa devido à cheia dos rios Santa Maria em Dom Pedrito e Quaraí na fronteira oeste. Céu nublado em Porto Alegre agora faz 14 graus. A sexta-feira segue com temperaturas mais baixas e sensação de frio no estado se estendendo ao longo do final de semana. O tempo fica firme durante a tarde em grande parte das regiões. 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
4: Tem desvio no centro da capital, na rua Duque de Caxias. Tem bloqueio em frente ao Palácio Piratini, devido à manifestação do CPR Sindicato, o trânsito está sendo desviado pelo contorno da Praça da Matriz. Com o trânsito, Leandro Rodrigues.
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2: Polícia Federal realiza reconstituição de morte de delegado em Passo Fundo.
5: A reconstituição dos fatos sobre a morte de Michel Brasil Saliba, 39 anos, ocorre no apartamento da rua José Bonifácio, bairro Vila Rodrigues, aqui em Passo Fundo. A intensa movimentação de veículos oficiais com agentes da Polícia Federal, Brigada Militar, Ministério Público, desde as primeiras horas da manhã. Saliba foi baleado no dia 2 de julho durante uma operação para cumprimento de mandado de busca e apreensão contra uma empresária investigada pela Polícia Federal. O autor dos disparos teria sido Daniel Machado Figueiró, companheiro da empresária investigada. O suspeito permanece preso preventivamente após o Ministério Público negar um pedido da defesa para substituição por medidas cautelares. De Passo Fundo, Ricardo Bolson.
2: A Organização das Nações Unidas alertou que a epidemia de ebola que atinge a República Democrática do Congo avança de forma exponencial. Conforme a entidade, a doença já deixou mais de 2.500 mortos, sendo metade deles nos últimos 20 dias. Em apenas 3 meses, a epidemia já superou a ocorrida entre 2018 e 2020, considerada até então a mais letal da história do país, com 2.299 vítimas fatais, segundo dados da Organização Mundial da Saúde. O ebola é transmitido por contato com fluidos corporais e provoca febre hemorrágica. 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Da redação, Kathleen Moreira.
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7: 11 horas e 5 minutos.
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0: Agora são 11 horas mais 9 minutos, estamos aí, programa Hora do Agricultor, né? Ebenezer tá aí, também manda um abraço. Segunda parte do programa, estão conosco aí o supermercado Iaçougue Belé, supermercado Menger, Simão Móveis, Marafim Móveis, Instituto de Óleo Santa Luzia, Regalinha Odontologia, Mercado Valiani, Ferragem Mafissone, Macon, Laboratório Marcelinense, FlexNow, Faculdade Ideal, Ótica Líder e o Grupo Masterson de Econômico Atacadista. Vamos lá, 11 horas 9 minutos, atendendo aí mais solicitação musical no programa, né? Um abraço lá pro meu amigo Elton Hoffman, né? Um abraço, Elton, tudo de bom?
1: Abraço!
0: Sugeriu música, vamos trazendo então, 11 e 9, bom dia!
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0: É, agora são 11 horas mais 12 minutos. É o programa Hora do Agricultor. Você que está ligado conosco, aquele abraço, tudo de bom. Obrigado pela companhia. Daqui a pouco tem os destaques do dia. Trazendo aí, Moraizinho.
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1: 11 horas e 15 minutos.
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5: Vamos aos destaques do Jornal do Meio-Dia de hoje. As informações aí com o nosso colega Luiz Otávio. Bom dia, Luiz.
6: Muito bom dia, Jean. Muito bom dia, você ouvinte. E está na hora de conferir os assuntos que serão notícias no Jornal do Meio-Dia desta sexta-feira. Amanhã acontece o Dia D Nacional de Multivacinação. Secretaria de Saúde participará deste atendimento especial. Secretária Rosane orienta sobre os atendimentos e a importância de manter o calendário vacinal em dia. Paróquia São João Batista realiza jantar do dizimista no dia 29 de agosto. Lucas Bertola e Padre José destacam a importância desta atividade. Evento é aberto a toda a comunidade com ingresso no valor de R$ 50. Direção das Termas e Prefeitura Municipal de Marcelino Ramos adotam regras mais rígidas quanto à utilização da orla e dos quiosques. Rodrigo Vec destaca que, infelizmente, o local vem sendo usado de forma irregular e causando problemas. Fiscalização vai aumentar e horários de utilização foram estabelecidos. Mês de setembro será diferenciado dentro da campanha de prêmios da Cressol, com sorteios extras. Horário eleitoral gratuito das eleições 2026 começa a ser vinculado no rádio e na televisão a partir do dia 28 de agosto. 28º Pavilhão da Agricultura Familiar da Expo Inter contará com 509 expositores de diferentes regiões do Rio Grande do Sul. Estas são as notícias que serão levadas ao ar na edição de hoje, sexta-feira, 21 de agosto de 2026, no Jornal do Meio-Dia. Tenham todos um bom dia e um excelente final de semana.
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Agora são 11 horas 20 minutos. É programa O Agricultor. Vamos trazendo mais música. Chegando aí, Paula.

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1: 11 horas e 25 minutos.
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11 horas agora com 27 minutos, é programa Hora do Agricultor, você que tá ligado conosco, aquele abraço, tudo de bom. Vamos trazendo mais música, chegando aí Banda Brilha Som.

E assim a gente chega ao final do programa. Um abraço, meu nome, no meio do Ebenezer. A gente volta com vocês segunda-feira. Excelente final de semana para todo mundo. Cuidem-se. Fiquem aí com Chiquito e Bordoneio. Tchau, tchau.

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1: 11 horas e 33 minutos.
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0: Vamos passar alguns momentos meditando sobre o que Deus tem a nos dizer.
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5: Bom dia! E que a paz de Cristo esteja com todos vocês. O tema da mensagem de hoje é juntar para testemunhar. Fundamentado no livro do profeta Isaías, capítulo 66, versículo 18, que nos diz: eu virei para juntar todas as nações e todos os povos. Eles virão e verão o brilho da minha glória. Querido ouvinte, irmão na fé, todos anseiam por pertencer a um grupo. Ninguém quer ficar de fora. Estamos numa época em que a inclusão é um tema central, mas nem sempre foi assim. Porém, o profeta Isaías já antecipava a vontade de Deus. Deus quer incluir todas as pessoas em seu povo e almeja uni-las em uma celebração grandiosa. Isaías convoca o povo a testemunhar da glória de Deus e seu poder que eles já conheciam. O objetivo é unir também outras nações para que venham e se reúnam para louvar a Deus, trazer ofertas e servi-lo em seu templo. O mesmo nós, pela vontade de Deus, experimentamos o seu amor revelado em Cristo Jesus, por meio da palavra que ouvimos ou lemos. Esse amor nos transformou em seus filhos, e agora somos enviados ao mundo para proclamar essa palavra, e assim transformar vidas, reunindo aqueles que estão distantes do amor de Deus, para incluí-los em sua igreja. Nossa existência ganha significado quando Deus nos une para fazer parte do seu povo santo, por meio do sacrifício de Jesus na cruz, que nos concedeu o perdão dos pecados e nos aproximou de Deus, garantindo-nos

0: E a graça do Senhor Jesus e o amor de vocês. Amém.
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3: 11 horas e 38 minutos.
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9: Bom dia a todos os nossos queridos paroquianos, radiovintes. Estamos juntos novamente no programa da Paróquia São João Batista, aqui de Marcelino Ramos, Caminhar Juntos, 21º domingo do tempo comum. Neste domingo, o evangelho proposto é o de Mateus, capítulo 16, versículos 13 a 20. Naquele tempo, Jesus foi à região da Cesareia de Filipe e ali perguntou aos seus discípulos: quem dizem os homens ser o Filho do Homem? Eles responderam: alguns dizem que é João Batista, outros que é Elias, outros ainda que é Jeremias ou algum dos profetas. Então Jesus lhes perguntou: e vós, quem dizeis que eu sou? Simão Pedro respondeu: tu és o Messias, o Filho do Deus vivo. Respondendo, Jesus lhe disse: feliz és tu, Simão, filho de Jonas, porque não foi um ser humano que te revelou isso, mas o meu Pai que está no céu. Por isso eu te digo que tu és Pedro, e sobre esta pedra construirei a minha igreja, e o poder do inferno nunca poderá vencê-la. Eu te darei as chaves do reino dos céus. Tudo que ligares na terra será ligado nos céus, e tudo que desligares na terra será desligado nos céus. Jesus então ordenou aos discípulos que não dissessem a ninguém que ele era o Messias.

da salvação. Queridos irmãos e irmãs, o Evangelho de hoje nos coloca diante desta indagação de Jesus Cristo, que foi dirigido então à igreja primitiva. E vós, quem dizeis que eu sou? Pedro respondeu com fé: Tu és o Messias, o Filho do Deus vivo. É a revelação que sustenta a igreja e a nossa vida cristã. Não é apenas um conhecimento humano, mas dom de Deus que nos permite reconhecer Jesus como centro de toda a nossa fé. Por isso, irmãos e irmãs, tudo está nas mãos de Deus, como Paulo também nos lembra na carta aos Romanos. Reconhecer a soberania de Deus nos liberta da ilusão, do controle e nos convida a confiar plenamente em Jesus. Por isso, ser igreja hoje é assumir esta mesma missão, ligar e desligar na terra com amor e justiça, conforme o coração de Deus. Pedro, que hoje é sucedido pelo Papa Leão XIV, é sinal de liderança servidora e cada cristão é chamado a assumir a sua vocação, testemunho neste mundo. Deus quer que vivamos com coragem, fidelidade, sabendo que a Igreja, edificada sobre Cristo e animada pelo Espírito Santo, jamais será vencida. Nossa fé é compromisso diário de reconhecer Jesus como Senhor e de agir no mundo como instrumento de sua vontade, confiado que Deus guia cada passo de nossas vidas. Por isso, hoje, queridos irmãos e irmãs, a pergunta é um de nós, a mim, a você, a todos nós. Quem dizem o povo que eu sou? E vocês, quem dizem que eu sou? Então, esta resposta não é uma resposta que é dada de uma forma definitiva hoje, agora. Ela foi dada no dia do nosso batismo, ela foi dada à medida em que vamos crescendo, à medida em que vamos nos aprofundando na fé. A resposta, a definição da pessoa de Jesus é dada a cada dia, a cada instante, no trabalho, na entrega, na doação. Isso não é uma resposta pronta. A pessoa de Jesus nós vamos conhecendo cada dia a partir de cada desafio que se nos é apresentado. Por isso, responder quem é Jesus não é apenas ler aquilo que foi escrito, não. É muito mais profundo, é muito mais grandioso a gente ir respondendo passo a passo a cada dia, quando vamos conhecendo Jesus na pessoa dos necessitados, na pessoa dos irmãos, na missão que nos fora confiada. Então, momento bonito de a gente refletir e dar a resposta pessoal, né? Uma resposta pessoal. Porém, esta resposta pessoal tem o seu comprometimento na vida comunitária, na vida de partilha, da vida de família do povo de Deus. Que o Senhor nos ajude, que o Espírito Santo nos inspire e nos ilumine para que cada dia possamos responder com autenticidade, com fidelidade, com simplicidade, com humildade, mas assim com o coração sempre aberto neste grande aprendizado que a vida comunitária nos dá. Que o Senhor nos ajude. Então, agora vamos também lembrar hoje, neste final de semana, a igreja, dentro do mês vocacional, celebra o dia do leigo, da leiga. Tantas pessoas, esta multidão, vamos dizer assim, que atua, que trabalha, que serve a igreja de uma maneira voluntária, de uma maneira gratuita, né? Então, esta é a riqueza da igreja, né? O povo que serve, o povo que acolhe, o povo que participa, o povo que veste de fato a camisa da sua comunidade paroquial, da sua comunidade lá no interior, no seu bairro, enfim.
É ali que somos chamados a responder. Então, minha gratidão a todos os leigos, catequistas, os catequistas, catequistas, os ministros, os curuínos.

os coordenadores dos grupos, das pastorais e movimentos, das zeladoras da capelinha, enfim, não quero esquecer ninguém, mas do conselho da paróquia, das comunidades que doam seu tempo, né, doam

Dia 22, agora sábado, amanhã, portanto, nós teremos o curso de batismo aqui na Igreja Matriz, na sala de reuniões, com início às 13h30. Então, aqueles que necessitam fazer o curso de preparação para pais e padrinhos, por gentileza, queiram fazer a sua inscrição na Secretaria Paroquial. O curso inicia, então, às 13h30. E às 19 horas nós teremos a missa na matriz. Dia 23, domingo, às 9 horas, missa na comunidade de Santa Bárbara com batizado. Dia 26, quarta-feira, às 19 horas, nós teremos a reunião da área pastoral de Gaurama em Carlos Gomes. No dia 29, sábado, às 18h30, nós teremos a missa. Celebramos neste dia, a Igreja do mundo todo celebra o martírio de São João Batista, nosso padroeiro. Então, nós teremos às 18h30 a missa aqui na Igreja Matriz, e neste dia também teremos o jantar do dizimista. Então, aqui um convite especial ao povo aqui de Marcelino Ramos. Convido de uma maneira toda particular também o povo das nossas comunidades, para que durante esta semana, a semana próxima, façam a sua reserva, faça a compra do seu ingresso. R$ 50 custa o ingresso, né? E depois teremos esse momento bonito de confraternização. Então venham celebrar, vamos celebrar a celebração bonita, né, em honra. Para nós cristãos, celebrar o martírio é celebrar a vitória da vida, do bem sobre a morte, da entrega total. Denominações, todos os que queiram participar, por gentileza, então façam a aquisição também aqui do ingresso aqui na Secretaria Paroquial, e também os membros do Conselho estarão fazendo a venda dos referidos ingressos. Então, o jantar do dizimista, no dia 20, convidar as pessoas, convidar os leigos nesse dia, as catequistas, né? Na vocação dos catequistas. Então, as catequistas da matriz, as catequistas do interior também serão homenageadas neste dia. É um momento bonito de a gente reconhecer este trabalho também, feito com tanto empenho, com tanto carinho, né? Venham todas as catequistas, tragam sua família, tragam também na Igreja Matriz. Queremos então agora agradecer pela atenção de todos, desejar a todos um bom fim de semana e também invocar a bênção de Deus, que Ele vos guarde, vos guie e vos mostre sempre o caminho, e para que juntos descubramos o verdadeiro Jesus Cristo, que está dentro de nós e na pessoa dos nossos irmãos e irmãs. E abençoe-vos, ó Deus Todo-Poderoso, Pai, Filho e Espírito Santo. Amém.

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4: Banrisul calcula que 30% das dívidas rurais do banco serão renegociadas no programa lançado pelo governo federal. Céu nublado em Porto Alegre agora faz 15 graus. A sexta-feira segue com temperaturas mais baixas e sensação de frio no estado se estendendo ao longo do final de semana. O tempo fica firme durante a tarde em grande parte das regiões. 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
6: Tem lentidão agora na BR-116 em Canoas, em função dos trabalhos que ocorrem no viaduto da Avenida Inconfidência em direção ao interior. O motorista pela rodovia do parque faz esse caminho, evitando essa retenção agora. Com o trânsito, Leandro Rodrigues.
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4: O ministro André Mendonça, do Supremo Tribunal Federal, determinou a apuração de suspeitas de novos vazamentos de dados sigilosos em investigações envolvendo Fábio Luiz Lula da Silva. A decisão foi tomada após divulgação de informações em reportagens jornalísticas. Mendonça determinou que a investigação busque identificar quem tinha o dever funcional de preservar o sigilo e não os jornalistas responsáveis pela

0: As publicações. O Supremo analisa 3 inquéritos envolvendo o filho do presidente Lula que investigam suspeitas de tráfico de influência e de atuação para favorecer interesses privados junto a órgãos públicos. A Defesa Civil alerta para uma massa de ar polar que atua sobre o Rio Grande do Sul e favorece o frio intenso, com chance de geada em várias áreas, especialmente no Sul, Campanha, Centro e Serra Gaúcha. No final de semana, as mínimas variam entre 2 graus negativos e 10 graus. As baixas temperaturas devem seguir até terça-feira. Há alerta laranja para regiões de Bagé, Vacaria, Caxias do Sul, Gramado e São José dos Ausentes. 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Da redação, Kathleen Moreira.
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5: 12h03.
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2: Edição desta sexta-feira, dia 21 de agosto de 2026. 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Produção do Departamento de Jornalismo da Rádio Salete. Redação e reportagens de Jean Schelle e Luiz Otávio Schill. Mesa de áudio e apresentação, Sandro Schill. Estes são os destaques para o Jornal do Meio-Dia desta sexta-feira. Amanhã acontece Dia D Nacional de Vacinação. Secretaria de Saúde participará deste atendimento especial. Secretária Rosane de Toffol orienta sobre os atendimentos e a importância de manter o calendário vacinal em dia. Paróquia São João Batista realiza jantar do dizimista, dia 29 de agosto. Presidente do Conselho Lucas e Padre José destacam a importância desta atividade. Evento é aberto a toda a comunidade com ingresso no valor de R$ 50,00. Direção das Termas e Prefeitura Municipal adotam regras mais rígidas quanto à utilização da orla e quiosques. Rodrigo Vecchi, presidente das Termas, destaca que, infelizmente, o local vem sendo usado de forma irregular e causando problemas. Fiscalização vai aumentar e horários de utilização foram estabelecidos. Mês de setembro será diferenciado dentro da campanha de prêmios da Cresol, com sorteios extras. Horário eleitoral gratuito das eleições 2026 começa a ser vinculado no rádio e na televisão a partir da semana que vem, dia 28. 28º Pavilhão da Agricultura Familiar da Expo Inter contará com 509 expositores de diferentes regiões do Rio Grande do Sul. Estas e outras notícias você vai ficar sabendo dentro da edição do Jornal do Meio-Dia, que está começando agora. Meio-dia, 7 minutos.
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2: Meio-dia, 7 minutos e meio, as notícias. O Dia D Nacional da Campanha de Multivacinação está marcado para amanhã, dia 22 de agosto, e a mobilização faz parte da campanha do Ministério da Saúde, que segue até o dia 1º de setembro de 2026, para atualizar a caderneta de crianças e adolescentes menores de 15 anos. Aqui em Marcelino Ramos, as unidades básicas e de Coronel Teixeira estarão com atendimento especial. Secretaria Municipal da Saúde, através da secretária Rosane, destaca que é muito importante que as crianças e adolescentes participem desta campanha e aproveitem para colocar as vacinas em dia.
4: No dia 22 de agosto, teremos a campanha de multivacinação. A Secretaria Municipal de Saúde convida as crianças e adolescentes de 0 a 15 anos, como também os adultos e os idosos, para participarem da campanha da multivacinação, que será realizada dia 22 de agosto, sábado, das 8 horas ao meio-dia, na Unidade Básica de Saúde da cidade e de Coronel Teixeira. A vacinação é uma das formas mais importantes de prevenção de doenças, As vacinas protegem crianças, adolescentes, adultos e idosos contra diversas doenças que podem causar complicações graves e até mesmo levar à morte. Além de proteger quem recebe a vacina, manter a vacinação em dia também ajuda a proteger toda a comunidade, especialmente as pessoas mais vulneráveis. Nesse dia D, será realizada a conferência da situação vacinal de todos, verificando se existem doses em atraso ou vacinas que precisam ser atualizadas conforme o calendário nacional de vacinação. Por isso, é essencial que a população leve a caderneta ou registro de vacinação e, sempre que possível, um documento de identificação e o cartão SUS. Atenção especial para os pais e responsáveis. Confiram a caderneta de vacinação das crianças e dos adolescentes e aproveitem a campanha para colocar tudo em dia. Também salientamos que as crianças e adolescentes que não realizaram a vacina do HPV ainda está com idade estendida até os 19 anos esta vacina. Não deixe a proteção para depois. Vacina em dia é cuidado, é prevenção e proteção para toda a vida. Anote na sua agenda, dia 22 de agosto, das 8 às 12 horas, na Unidade Básica de Saúde da cidade e na Unidade Básica de Coronel Teixeira. Participe da campanha de multivacinação, traga sua caderneta e mantenha suas vacinas em dia. A prevenção começa por você.
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2: Meio-dia, 11 minutos, a paróquia São João Batista de Marcelino Ramos estará realizando, no próximo dia 29 de agosto, o tradicional jantar do dizimista. A programação será realizada no pavilhão da João Pepa, sendo aberta a toda a comunidade. Lucas Bertola da Rosa, presidente do Conselho Econômico, destaca que o valor do ingresso será de R$ 50,00 e o cardápio será bem variado. Os interessados já podem adquirir os cupons ou fazer a reserva dos mesmos.
5: Ano passado ainda não conseguimos realizar, né, o jantar do dizimista, que era algo rotineiro aí, que a gente acabava fazendo todos os anos. Ano passado, em função de datas e tudo mais, não foi possível realizar o evento. Esse ano a gente vai trazer de volta isso, dia 29 de agosto, num sábado, a gente vai estar realizando aí o nosso jantar do dizimista. Fica o convite para todos aqui, para toda a comunidade, enfim, não somente os paroquianos, né? O nosso jantar vai ser através de carne de porco, carne de frango, mandioca, arroz, saladas e sobremesa. Esse vai ser o nosso cardápio, no valor de 50.

0: R$ 100 o ingresso, acessível aí para toda a comunidade. A gente quer que o povo participe. E, de forma geral, deixar o convite para todo mundo que venha participar. A gente vai estar lançando agora um postzinho ali nas redes sociais da paróquia, com um convite mais completo ali, para deixar o pessoal já avisar.
1: Padre José destaca que neste dia também é celebrado o martírio de São João Batista, por isso da importância deste momento de celebração e também de confraternização.
2: Nós temos o padroeiro, celebramos duas datas dele, o nascimento e a morte. 29 de agosto é justamente o dia em que celebramos o martírio de São João Batista. Então, é um dos poucos santos que se celebra o nascimento e também a morte. Foi martirizado. Então, é uma festa da paróquia, como o Lucas falou, é aberto para quem quiser da nossa igreja, de outras igrejas. A gente deu o nome de dizimista, jantar do dizimista, tentamos mudar outras vezes, mas não colou. É. Então, ficou no jantar do dizimista. Então, o convite a todas as comunidades do interior, né, que venham participar neste dia. Nós teremos a missa e ainda estamos vendo o horário, se permanece às 19 ou a gente antecipa meia hora, para depois todo mundo participar também do jantar do dizimista. Então, obrigado a todos e o convite está feito.
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1: Meio-dia, 14 minutos, a direção da Termas de Marcelino Ramos está implementando novas regras quanto à utilização dos quiosques e da orla junto ao Parque Termal. Conforme Rodrigo Vecchi, a partir de hoje, alguns horários de utilização estão sendo implementados. Diariamente, na parte da noite, após as 22 horas, não será mais permitido a utilização de equipamentos sonoros. E após a meia-noite, não será mais permitida a utilização daquele local. Conforme Rodrigo Vecchi, vários problemas graves vêm sendo constatados, o que levou a direção das termas e a Prefeitura Municipal a tomar esta decisão. Rodrigo dá mais detalhes sobre a fiscalização que estará acontecendo e a forma adequada de uso dos quiosques.
4: Infelizmente, nós temos que tomar essa atitude, né? Nós não gostaríamos, porque aquele espaço ali é um espaço de lazer, espaço para as famílias, para diversão. Mas nós, infelizmente, nós precisamos ter, em algum momento, criar regras mais drásticas para preservar vidas e também para preservar o patrimônio, né? Aqui, neste local aqui da Orla, estão ocorrendo arruaças na madrugada, brigas, bebedeira, destruição do patrimônio. Então, a direção das termas, juntamente com a prefeitura, em parceria com a Brigada Militar, está tomando essa atitude drástica de, a partir das 22 horas, tolerância zero para o barulho, né? 22 horas, das 10 horas da noite, tolerância zero para o barulho, e a partir da meia-noite, não pode permanecer nos quiosques, na orla, né? Não pode permanecer mais aqui nesse espaço, porque apagam-se as luzes e a Brigada Militar vai, a partir desse momento, fazer uma fiscalização mais drástica, né? E é sujeito também à questão da multa, apreensões, enfim, como já ocorreu aí nos últimos finais de semana. Teve apreensão de som, lavração de autos de infração, enfim. Nós, das Termas de Marcelino Ramos, juntamente com a Prefeitura e a Brigada Militar, pedimos desculpas para as pessoas do bem, mas os maus estão tomando conta e, infelizmente, estão prejudicando o nosso balneário, o nosso turismo, o nosso patrimônio e, principalmente, para preservar a vida dessas pessoas também. Depois que bebem, elas perdem a noção e acabam que podem prejudicar colocando em risco as suas próprias vidas e as vidas de terceiros. Então, nós agradecemos aí a divulgação desse ato aqui das Termas de Marcelino Ramos. É importante que se diga também que na Orla existe um ponto de vigilância da Câmara de Vigilância, 24 horas, né, de vigilância em vários pontos da Orla. A própria Brigada Militar também tem uma câmara, que é uma câmara móvel, né, e ela consegue pegar bem as placas dos veículos, né? Nós conseguimos buscar informações das pessoas que circulam por aqui. Então a gente pede a compreensão da sociedade, da comunidade, dos usuários, para que respeitem essas regras, tá? Utilizem os quiosques para o lazer, para a diversão e não para esculhambação. Então pedimos aí para que todos tenham a compreensão e respeitem as regras.
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1: Meio-dia, 18 minutos, mais de 4 milhões de reais em prêmios já foram distribuídos pela Cressol aos cooperados por meio da campanha Cooperar é Ganhar 2026, que segue até dezembro com uma programação de sorteios que promete movimentar os próximos meses. Lançada em março, a campanha é considerada a maior do cooperativismo de crédito brasileiro e distribuirá 12 milhões de reais ao longo do ano. A iniciativa busca valorizar os cooperados e, ao mesmo tempo, estimular a realização de investimentos, a formação de patrimônio e o relacionamento com as cooperativas do Sistema Cressol. A programação de setembro concentra uma das principais etapas da campanha Cooperar é Ganhar 2026. Além dos 271 sorteios mensais de R$ 3.000, serão realizados os sorteios especiais das cooperativas com diversos prêmios de R$ 10.000, R$ 30.000, R$ 50.000 e R$ 100.000. No total serão R$ 2.600.000 em prêmios durante o mês, ampliando as oportunidades de contemplação para os cooperados que participam da campanha. A programação segue até dezembro, quando serão realizados os três grandes sorteios finais de R$ 1 milhão cada um, encerrando a campanha deste ano.
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1: E horário eleitoral gratuito das eleições 2026 começa a ser vinculado no rádio e na televisão a partir de dia 28 de agosto, sexta-feira da semana que vem. A propaganda referente ao primeiro turno seguirá até 1º de outubro, 3 dias antes da votação marcada para 4 de outubro. Durante esse período, os eleitores poderão acompanhar as propostas e mensagens dos candidatos aos cargos de presidente da República, governador, senador, deputado federal e deputado estadual. Além dos programas em rede, as emissoras de rádio e televisão também terão que transmitir as chamadas inserções eleitorais, que são peças de propaganda de curta duração distribuídas ao longo da programação. A propaganda eleitoral propriamente dita já estará permitida a partir de hoje, mas o horário eleitoral gratuito no rádio e na televisão começa somente dia 28 de agosto. A Justiça Eleitoral destaca que a propaganda busca levar ao eleitor o acesso às informações necessárias para a escolha dos seus candidatos. Nas segundas, quartas e sextas, programas para governador, senador e deputado estadual. Nas terças, quintas e sábados, programa para presidente e deputados federais. Na rádio, a propaganda gratuita será levada ao ar diariamente de segunda a sábado, das 7 às 7h25 da manhã e do meio-dia ao meio-dia e 25, além de inserções diárias ao longo da programação.
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1: Meio-dia, 21 minutos, o 28º Pavilhão da Agricultura Familiar da Expo Inter contará com 509 expositores de diferentes regiões do Rio Grande do Sul. O espaço reunirá agroindústrias familiares, artesanato rural, plantas, mudas e flores, além de 7 cozinhas com pratos tradicionais. Nesta edição, serão 265 jovens e 179 mulheres à frente de empreendimentos. Entre os produtos comercializados estão embutidos, queijos, laticínios, pães, cucas, doces, geleias, mel, pescados, produtos de cana-de-açúcar, farinhas, vinhos, cachaças, sucos, frutas desidratadas, ovos, licores, erva mate, grãos e cervejas artesanais. Do total de participantes, 400 são agroindústrias familiares, 74 atuam no artesanato e 28 trabalham com plantas, mudas e flores. Entre os empreendimentos de artesanato, 8 são indígenas e 3 quilombolas. Uma das atrações do pavilhão será o 14º concurso de produtos da agricultura familiar, que em 2026 contará com 22 categorias, ampliadas a partir de uma demanda dos próprios agricultores familiares. Entre os novos produtos incluídos estão melado batido, doce cremoso de fígado, erva mate, queijo autoral e queijo artesanal serrano.
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1: Boletim com a previsão do tempo e da temperatura, informações com a Climatempo.
7: Depois de vários dias de calor intenso, a sexta-feira traz uma mudança importante para áreas do centro-sul do país. O principal destaque passa a ser os ventos fortes. Mesmo com o ciclone extratropical se afastando para alto mar, a circulação associada ao sistema e à frente fria mantém rajadas intensas na região sul e principalmente no sudeste. No sul do Brasil, o ciclone extratropical se afasta para alto mar e a chuva perde força em relação aos últimos dias. Ainda pode chover de maneira fraca a moderada em algumas áreas do norte, região central, litoral gaúcho, além de áreas do estado catarinense, principalmente nas primeiras horas e pela manhã. Mas o grande destaque passa a ser o vento e a queda nas temperaturas. Na faixa leste da região, são esperadas rajadas de vento mais fortes, que podem chegar até os 90 km por hora em algumas áreas da Serra Gaúcha Catarinense. No Rio Grande do Sul, o ar polar ganha mais força ao longo do dia, e as mínimas podem ocorrer à noite no estado. E prepare o casaco para o fim de semana. No sábado, algumas áreas gaúchas podem começar o dia com temperaturas negativas, além de risco de geada. O frio também será mais intenso na Serra e Planalto Catarinense, alcançando também áreas do sul do Paraná. Em Porto Alegre, máxima de 17. A sexta-feira e o fim de semana terão mudanças rápidas no tempo. Se você estiver no sul do país ou no sudeste, fique atento aos ventos e evite áreas vulneráveis durante os períodos de ventania. E já vale separar o agasalho. Depois do calor dos últimos dias, o frio volta a ganhar força em algumas áreas do centro-sul do país.
1: Nesse momento, em Marcelino Ramos, abertura de sol entre algumas poucas nuvens. A temperatura agora na Praça Padre Basso atinge 17 graus Celsius.
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1: 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A Rádio Salete apresentou a edição de hoje do Jornal do Meio-Dia, que voltará ao ar amanhã, sábado, neste mesmo horário. A todos, boa tarde.
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12: 12 horas e 26 minutos.
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0: Meio-dia, 27 minutos. Boa tarde, ouvintes. Estamos abrindo nesse momento aqui pela Salete FM a hora dos avisos nesta sexta-feira. 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
8: Meio-dia, 32 minutos. 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Apresentamos pela Salete FM a Hora dos Avisos, que voltará ao ar amanhã, sábado, neste mesmo horário. A todos, boa tarde.
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10: 12 horas e 35 minutos.
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1: 12 horas e 50 minutos.
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3: Ministério Público aponta falhas em rede de proteção após mortes de duas crianças no estado.
4: Pedágios de três rodovias federais do Rio Grande do Sul terão segundo aumento em 2 meses.
3: URGS anuncia mudanças no vestibular 2027 com alterações de horários e locais de prova.
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3: Uma boa tarde, agora é 12:51.
4: A temperatura é de 14 graus na capital.
3: O Ministério Público apontou falhas no acompanhamento de crianças consideradas em situação de maior risco no Rio Grande do Sul. A avaliação é da Subprocuradora-Geral de Justiça, Alessandra Moura Bastian da Cunha. Em entrevista ao Timeline, nessa manhã, ela afirmou que a falta de integração entre os serviços e acompanhamento depois de uma criança retirada de uma situação de violência. Segundo ela, também não existe hoje um instrumento para indicar o grau de risco. A subprocuradora afirmou que quando uma criança é retirada de casa dos pais e fica sob os cuidados de outro familiar, a mudança precisa ser comunicada à justiça e acompanhada.
6: Parece que é o grande gargalo da proteção hoje de crianças e adolescentes, é justamente nós pensarmos em todos os aspectos quando tomamos uma decisão que impacta na vida. Porque nós estamos falando de um ser humano, nós não estamos falando de mais um processo, né? E nós todos falhamos quando esses fatos acontecem, né? E não só a instituição, a sociedade como um todo.
4: A manifestação ocorre após as mortes de Samile Valentina Borba Ramiro, de 4 anos, em Porto Alegre, e Oliver Grayson, de 3 anos, em Viamão. O Ministério Público Gaúcho inaugura hoje a primeira promotoria especializada do país voltada ao enfrentamento de crimes previstos no ECA Digital. A unidade terá atuação principalmente em casos de violência extrema e crimes sexuais contra crianças no ambiente digital.
3: A justiça manteve a prisão preventiva de Nicolas Gabriel Almeida Stalbus, de 22 anos, tio da menina Samile. Ele passou por audiência de custódia nessa manhã em Porto Alegre e agora aguarda uma vaga no sistema prisional. Nicolas foi preso ontem, suspeito de homicídio contra a criança, e confessou ter dado palmadas na menina. A polícia aguarda os laudos do Instituto Geral de Perícias para esclarecer se houve outras agressões e se havia histórico de maus tratos. A delegada Alice Fernandes não descarta que outros familiares também possam se tornar suspeitos.
4: Temperatura de 14 graus em Porto Alegre e Passo Fundo, 13 em Caxias do Sul e Pelotas, 16 em Santa Maria e 11 em Rio Grande. Cleocum atualiza a previsão do tempo para as próximas horas.
7: Agora à tarde, muitas nuvens ainda sobre o estado, especialmente na metade leste. Lá no sul as coisas até melhoram um pouquinho, mas mesmo assim é pouco sol entre muitas nuvens. A expectativa do oeste e do noroeste do estado, aí sim, com uma situação mais tranquila com relação à presença do sol. E a tendência de um fim de semana de tempo sem chuva, mas um fim de semana bem gelado, tomando conta de todo o nosso estado. As temperaturas vão subir somente no meio da próxima semana, de quarta para quinta, aqui no Rio Grande.
3: Uma massa de ar polar avança sobre o Rio Grande do Sul e provoca frio intenso neste fim de semana. As temperaturas podem chegar a 2 graus negativos em algumas regiões, com possibilidade de geada, principalmente no sul, campanha, centro e serra. O tempo fica firme no sábado e no domingo, mas o frio deve continuar até os primeiros dias da próxima semana. A Defesa Civil publicou alerta laranja para as áreas de Bagé, Vacaria, Caxias do Sul, Gramado e São José dos Ausentes.
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0: segunda-feira e vale para as praças de pedágio da Freeway, BR-386 e BR-101. Tarifa para carros passará de R$ 6,60 para R$ 6,90. Esse é o segundo aumento aprovado em 2 meses. Isso ocorre porque a tarifa não sofreu alteração pelo período de 2 anos. Com estes últimos reajustes, a tarifa só deverá sofrer alteração novamente em agosto de 2027.
1: Foi confirmada a morte de uma das 4 pessoas que ficaram feridas em um incêndio que destruiu um prédio em Shangri-La, no litoral norte. Iramir Luiz Rizati, de 72 anos, era o proprietário do imóvel e morreu na noite passada. A Polícia Civil suspeita que o fogo tenha sido acidental. O prédio fica na Avenida Paraguaçu e está interditado por risco de desabamento. Ainda nesta edição, cidades da região metropolitana terão ações especiais neste sábado para o dia D de multivacinação.
2: 11 famílias são retiradas de casa devido à cheia dos rios Santa Maria e Quaraí.
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2: A Defesa Civil de Quaraí, na fronteira oeste, afirma que o rio Quaraí segue em elevação de 4 centímetros por hora e a tendência é que estabilize durante a tarde. Ainda assim, a projeção é que a água passe dos 10 metros. Pela última atualização, o nível estava em 9 metros e 86, 36 centímetros acima da cota de inundação. 3 famílias foram retiradas de áreas de risco nessa manhã e outras 16 são monitoradas. Em Dom Pedrito, na campanha, há 4 famílias desabrigadas devido à cheia do rio Santa Maria. O rio estabilizou, mas segue acima da cota de inundação.
1: Na região sul, a Lagoa dos Patos, em Rio Grande, pode voltar a superar a cota de inundação neste fim de semana. O nível chegou a mais de 1 metro ontem, mas recuou durante a madrugada e voltou a subir nessa manhã. Segundo a Universidade Federal do Rio Grande, a previsão indica que a lagoa pode chegar a 85 centímetros no sábado e a 90 centímetros no domingo. A cota de inundação é de 80 centímetros.
2: O Rio Grande do Sul tem mais de 29 mil pontos sem luz, a maioria em decorrência dos fortes ventos que atingiram o estado entre a noite passada e a manhã de hoje. Na área da Serra Equatorial, são 26.304 pontos, a maioria em Porto Alegre, região sul e litoral norte, com destaque para Maquiné e Terra de Areia. Na área da RGE, são 2.873 pontos afetados. Agora em Porto Alegre, 14 graus, meio-dia, 58 minutos.
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1: 8 cidades da região metropolitana e Vale dos Sinos terão ações especiais de vacinação neste sábado, dia D de multivacinação. Em Porto Alegre, todas as unidades estarão abertas das 9 da manhã às 6 da tarde. O transporte coletivo da capital terá passe livre para facilitar o acesso aos locais de vacinação. Em Canoas, 22 unidades estarão abertas das 8 da manhã às 5 da tarde. Gravataí, Viamão, Novo Hamburgo, São Leopoldo e Cachoeirinha também vão promover ações de vacinação.
2: A URGS anunciou hoje mudanças no vestibular 2027. Entre as principais alterações está a padronização do horário das provas. Os portões vão abrir à 1h30 da tarde e fechar às 2h15. A prova começa às 2h30 e terá 5h30 de duração em cada dia. O candidato só poderá sair levando o caderno de questões depois de 5h de prova. Caxias do Sul vai substituir Bento Gonçalves como sede do exame, que também será aplicado em Porto Alegre, Gravataí, Canoas, Novo Hamburgo e Tramandaí. As inscrições começam ao meio-dia de segunda-feira e seguem até 21 de setembro. A taxa custa R$ 180.
1: Um empresário do setor calçadista e outras 4 pessoas foram presas em uma operação contra um grupo suspeito de extorquir cerca de 80 revendas de carros no Vale dos Sinos. Segundo a Polícia Civil, eles integram uma facção criminosa e cobravam dinheiro de empresários de Novo Hamburgo, Estância Velha e Portão. Conforme a investigação, o empresário preso fornecia insumos para empresas do setor calçadista. A polícia estima que o grupo tenha lucrado pelo menos R$ 100 mil nos últimos meses. O dinheiro era repassado para contas de laranjas. Em instantes, ministro André Mendonça determina que Polícia Federal apure suspeita de vazamento de investigação do caso Lulinha.
2: O presidente dos Estados Unidos, Donald Trump, anunciou uma flexibilização temporária das regras para importação.

0: ração de carne bovina, usada principalmente na produção de carne moída. A medida vale por 90 dias e tem como objetivo reduzir os preços no mercado norte-americano. O Brasil pode ser beneficiado, já que atualmente enfrenta uma tarifa extra de 26% quando ultrapassa a cota de importação.
1: O ministro André Mendonça, do Supremo, determinou a apuração de suspeitas de novos vazamentos de dados sigilosos em investigações envolvendo Fábio Luiz Lula da Silva. A decisão foi tomada após a divulgação de informações em reportagens jornalísticas. Mendonça determinou que a investigação busque identificar quem tinha o dever funcional de preservar o sigilo e não os jornalistas responsáveis pelas publicações. O Supremo analisa três inquéritos envolvendo o filho do presidente Lula, que investigam suspeitas de tráfico de influência e de atuação para favorecer interesses privados junto a órgãos públicos.
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0: A próxima edição será às 10 para 7 da noite. Boa tarde.
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6: 13 horas e 3 minutos.
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8: Olha a hora certa, 1:04, sexta-feira, 21 de agosto de 2026. Boa tarde, estamos chegando a partir de agora aqui na programação da Rádio Salete para fazermos companhia para vocês até às 14h30. Está no ar mais uma edição do programa Expresso Banda.
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8: E também chega, manda um abraço, vai ficar conosco aí na parte técnica, o nosso colega, o nosso amigo
9: Luiz Otávio.
8: Luiz Otávio tá aí, saúde a vocês. Lucas tá por aí, também manda um abraço. 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
8: Abrindo o programa, chegando aí, Flávio Dalcin.
10: Ô, Magrão, ela me ligou. Tô sabendo, tá querendo.

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1: 13 horas e 17 minutos.
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0: É, agora são 1h20. Estamos aí, programa Expresso Bandas, Regalinha Automóveis e Peças. 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Vamos lá, Lucas, 1h20, vamos trazendo mais música. Chegando aí, banda Cosmo Express.
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1: 13:31.
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0: É, agora são 1h35. 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Trazendo agora, Grupo Momentos.
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1: 13:45.
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0: É, agora são 1h48. É o nosso programa Expresso Bandas. 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Vamos trazendo música, daqui a pouco tem notícias na hora certa, Lucas. Vem aí, André Renner.
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2: Em 2 meses, Defesa Civil alerta para avanço de massa de ar polar sobre o estado e provoca frio intenso neste final de semana. Cidades da região metropolitana e do Vale dos Sinos terão ações especiais neste sábado para o dia D de multivacinação. Céu parcialmente nublado em Porto Alegre, agora faz 16 graus. A sexta-feira segue com temperaturas mais baixas e sensação de frio no estado se estendendo ao longo do final de semana. O tempo fica firme durante a tarde em grande parte das regiões. 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
4: Congestionado na Avenida Carlos Gomes, no trecho inicial, no sentido da Zona Norte, desde a Tarso Dutra até o cruzamento.

0: junto com a João Caetano, porque um caminhão bateu numa árvore e bloqueia a faixa da direita por ali. Tem duas ocorrências de dois carros que se envolveram, na Eudor Berlink com a Quintino e na Dona Laura, próximo do cruzamento com a Goethe. Com trânsito, Ian Tambará.
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2: O presidente Lula telefonou para o presidente dos Estados Unidos, Donald Trump, nesta manhã. Segundo a Secretaria de Comunicação Social da Presidência da República, a conversa durou 1 hora e 20 minutos e abordou temas do relacionamento bilateral e da agenda global. A ligação teve tom amistoso e cordial. Sobre a recente imposição de novas tarifas ao Brasil, Lula enfatizou que as alegações são infundadas. O presidente brasileiro também reiterou o interesse na cooperação com os Estados Unidos no combate ao crime organizado. Trump concordou com a necessidade de preservar vínculos comerciais fortes e propôs que equipes dos dois países voltem a se reunir o mais brevemente possível. Correção. Diferentemente do que foi informado pela Rádio Gaúcha, a audiência de custódia do tio da menina Samile Valentina Borba Ramiro, de 4 anos, morta em Porto Alegre, ainda não ocorreu. Nicolas Gabriel Almeida Stalbus, de 22 anos, foi detido preventivamente ontem, suspeito de homicídio contra a criança e confessou ter dado palmadas na menina. A audiência, que decidirá pela manutenção ou não da prisão, está prevista para acontecer nesta tarde. 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Notícia na hora certa, volta na Rede Gaúcha às 3 horas. Da redação, Kathleen Moreira.
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6: 14 horas e 3 minutos.
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0: Vamos lá, o programa vai em frente, né? A gente vai com vocês até às 14h30. Obrigado aí pelo carinho da sua audiência, você gaúcho, você catarinense. Vamos lá, vamos trazendo mais música. Chegando aí, música com Banda Reencontro.
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1: 14 horas e 17 minutos.
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0: É, e assim a gente chega ao final do programa, né? Um abraço, meu nome, no meio do Lucas, do Luiz Otávio. A gente volta com vocês na segunda-feira, né? Excelente final de semana pra todo mundo. Cuidem-se. Fiquem com as últimas de hoje. Tchau, tchau.
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1: 14 horas e 31 minutos.
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3: Fala aí, minha gente, muito boa tarde. Sejam todos muito bem-vindos à programação da 100.3. Muito bem-vindos à nossa programação especial de sextou. É, a partir de agora, o sextou da 100.3, para te fazer companhia por aqui. Eu, seu amigo Luiz Otávio, até as 16h30, tô contigo com o nosso Overdose, a tua dose máxima das mais tocadas. E claro, já fica aqui o meu convite para você ajudar a gente a montar essa playlist especial para sexta-feira. Você participa através do nosso WhatsApp 549-8117-9296. Participa por aí, porque a partir de agora a Overdose entra ao vivo na tua programação. E a gente começa todas por aqui com Rafa e Júnior, Hugo e Guilherme. Sei que você ama o maloqueiro, bora, aumenta o volume.

0: Tá aí, minha gente. Nossa, sexta-feira tá só começando. Harry Styles com Golden na programação, 14 horas 38 minutos.
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0: Tô contigo por aqui mais uma tarde especial, né? Até porque é sexta-feira, minha gente. Pois é, final de semana chegou novamente pra gente curtir, pra gente trazer muita música boa, pra dar já aquele clima de fim de... pra você que tá aí trabalhando, já pensando aí nas 6 horas da tarde, ou pra você, quem sabe, já tá liberado das obrigações, já tá por casa, relax, agora é só aproveitar o finalzão de semana. Então saiba que pra todos vocês é a nossa playlist, é a nossa programação, é a vibe que a 100.3 vai trazer a partir de agora pra você curtir do seu jeito a tua tarde de sexta-feira, tá bom? Pra quem puder, só joga o volume lá em cima, canta junto. Pra quem não puder, quem sabe tá no mundo aí do trabalho, né? Ainda tá preso por aí. Então, ó, só dá aquele gazinho assim, ó, de leve no volume, sente a vibe, entra no clima aí pra tua tarde ser mais produtiva, tá bom, minha gente? E aí, a gente começa o nosso overdose por aqui com 18 graus de temperatura na Praça Padre Basso. Temperaturas já estão mais amenas, né? Mas durante a noite é pra cair ainda mais aí as temperaturas. Amanhã, sabadão, a gente tem uma mínima prevista de 3 graus aqui pra Marcelino Ramos e pra nossa região, né? Mas o final de semana vai ser de tempo bom, tá bom? O solzinho vai brilhar, mas com temperaturas lá embaixo, uma amplitude térmica bem grande também. Amanhã, sabadão, domingo também, na mesma condição, tá bom, minha gente? Pra você já preparar e já planejar aí o teu final de semana, é devido às temperaturas mais baixas aqui na região. 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
0: Bora pra mais música na programação. Agora tem Isa pra cantar pra gente na nossa sexta-feira.

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1: 14 horas e 46 minutos.
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8: Quatorze horas, agora 47 minutinhos. 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
2: Bora, minha gente, nossa sexta-feira tem sequência aqui na programação da 100.3. Para você que liga o rádio agora aqui na programação, seja bem-vindo, obrigado pela tua companhia e pode ficar por aí, porque até as 16h30 a gente tá contigo, te fazendo companhia, levando o melhor da música até sua casa, até seu carro, seu caminhão, seu emprego, enfim, muito obrigado pela companhia de todos vocês, tá bom? Bora de mais música, Guilherme Benuto, Luan Santana e o famoso Quarto 67, bora!

0: Bora lá, 14 horas agora 56 minutos, é o Overdose te fazendo companhia, valeu pela tua companhia nessa tarde toda especial de sexta-feira, hoje 21 de agosto de 2026, já estamos aí na penúltima sexta-feira do mês de agosto, minha gente, então bora aproveitar, curtir cada momento, curtir cada música também que a gente separa aqui pra tua sexta-feira, tá bom? Mandar também nosso abraço pras empresas parceiras que seguem aqui com a gente, né, mandar um abraço lá pro Paulo, pra Sandra, pra toda a equipe da PHC Informática, essa galera que eu sei que sempre tá aí trabalhando e com rádio aqui grudadinho junto com a gente, né? 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
0: Bora rapidinho fechar a primeira parte do nosso Overdose com Fernando e Sorocaba e Luan Pereira e a galera do Chapéu. Daqui a pouquinho notícias na hora certa e na volta eu tô de volta com muito mais som
3: uma
0: na tua tarde.
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3: Notícia na hora certa, no sinal 3 horas. Defesa Civil monitora rios Quaraí e Dom Pedrito, ou melhor, rios em Quaraí e em Dom Pedrito, que seguem acima da cota de inundação. Drones da Rússia atacam shopping na Ucrânia e deixam 14 mortos. Presidente Lula liga para mandatário dos Estados Unidos, Donald Trump, e afirma que alegações para tarifaço são infundadas. O céu é parcialmente nublado em Porto Alegre, agora faz 14 graus. O tempo permanece seco e com temperaturas baixas em todo o Rio Grande do Sul. 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
5: Ainda com tranqueira no sentido

0: Zona Norte da Terceira Perimetral, em trecho da Carlos Gomes, devido a um caminhão que bateu numa árvore perto do cruzamento com a João Caetano. Na Zona Norte, Baltazar de Oliveira Garcia teve uma batida entre dois carros pouco antes do terminal Triângulo. Os veículos estão por ali ainda, mas já fora da pista. Na região da rodoviária, tem fluxo bastante travado nesse sentido, em direção à saída da capital, desde o túnel da Conceição, com trânsito em Antambará.
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2: Aplicativo da CNH Digital vai informar motoristas quando carros passarem por pedágios Free Flow a partir de segunda-feira.
3: O aplicativo da CNH do Brasil vai mostrar a partir da próxima segunda-feira as informações sobre passagem de veículos cadastrados por portais de pedágio eletrônico, os chamados pedágios Free Flow. O anúncio será detalhado pelo Ministério dos Transportes na próxima segunda-feira. Atualmente, as multas relativas ao não pagamento de tarifas de pedágio Free Flow já estão suspensas no país desde abril por uma decisão do governo federal. O objetivo é criar um período de transição para que os motoristas possam quitar as suas dívidas com as concessionárias em relação à passagem por pedágios Free Flow e assim anular as multas levadas anteriormente. A medida foi adotada pelo governo federal após identificar que faltavam informações aos usuários sobre este novo sistema de pedágios sem cancela em todo o país. Da redação, Gabriel Jacobsen.
2: 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Notícia na hora certa, volta na Rede Gaúcha às 4 horas. Da redação, Ramon Nunes.
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7: 15 horas e 5 minutos.
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12: E a gente segue por aqui, 15 horas, 5 minutos, oferecimento da Petiscaria Café das Termas, a tua parada obrigatória na sexta-feira, minha gente. 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

Excelente sexta-feira pra você, um bom início de final de semana, bom start aí de final de semana pra você que tá com a gente, pra você que vai com a gente, um excelente fim de pra ti que tá trabalhando, pra ti que tá em casa descansando, pra galera da rodagem também, muito obrigado pela companhia, pela carona de todos vocês e também convidar você a participar aqui da nossa programação, ajudar a gente a montar a nossa playlist musical de sexta-feira, 549-8117-9296. É o nosso WhatsApp, você participa lá da programação da 100.3 pedindo a música da tua preferência. E bora de mais música? Agora é pra galera que curte modão sertanejo e eu já vou aumentar o volume daqui porque essa daqui é incrível, hein? Zezé de Camargo e Luciano, irmão da lua, amigo das estrelas, aumenta o volume, curte esse modão com a gente na tarde de sexta.

0: Essa música é incrível pra uma sexta, né, minha gente? Tá aí, Vitor Clay, O Sol, 15 horas agora, 19 minutos. Bora pro nosso Dose Paparazzi de hoje.
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0: Essa semana esse quadro tá bem difícil, hein, minha gente? Pois é, a gente já... Por dois momentos eu comecei esse quadro falando, né? Que é um quadro onde a gente procura trazer sempre as fofocas dos artistas, dos famosos, né? Pra gente dar risada um pouco também aí sobre o que essa galera vive aprontando por aí. Mas a gente começou a semana falando sobre o falecimento de duas atrizes, né? E a gente vai terminar... A nossa semana falando também de coisa triste, né? Mas que tá dando o que falar na internet. Muita gente em oração por esse cara, que é um cara incrível, que assim demonstra ser uma pessoa do bem, sabe? Pelos vídeos que compartilha, pela pessoa que ele é, né? Enfim, a gente tá falando sobre Lito Souza. Talvez você não conheça pelo nome dele, talvez você não conheça pelo canal dele, que é o Aviões e Músicas, né? Um canal onde ele trazia sketches aí sobre aviação, misturado também com um pouquinho sobre músicas, que eram duas paixões, né, que o Lito tinha na sua vida. Bom, e aí surgiu, alguns meses atrás, o diagnóstico de um câncer de próstata do Lito, onde você deve ter acompanhado aí na internet, né? A imprensa divulgou muito sobre isso. Ele é um cara muito querido aí na internet, né, nos meios de comunicação. Enfim, e a sexta-feira, a nossa semana termina de um jeito bem difícil, né? O influenciador e mecânico de aeronaves Lito Souza, de 59 anos, foi diagnosticado com uma doença chamada Creutzfeldt-Jakob. É uma condição neurológica super rara, fatal e que não tem cura. A informação foi divulgada pela esposa dele, a Mila, nas redes sociais. Segundo Mila, Lito perdeu parte significativa dos movimentos nas últimas semanas, mas continua super consciente, com a memória em dia. Ela postou um vídeo, eu assisti o vídeo completo agora há pouco, muito emocionada. Ela pediu indicações de estudos e possíveis tratamentos para a doença, afirmando que a família mantém a esperança de um milagre, apenas isso. Lito começou a apresentar problemas de coordenação no braço e na mão esquerda enquanto trabalhava nos roteiros do canal Aviões e Músicas, né? E recentemente ele publicou o último vídeo documentário que ele publicou foi justamente sobre a investigação da queda do avião da Voe Paz, que caiu em São Paulo lá em 2024. E eu até acompanhei, assisti o vídeo completo, mais de uma hora, assisti o vídeo por lá e fui nos comentários e muita gente falando exatamente sobre isso. Que o Lito tava fazendo aquele vídeo no sacrifício, mas que ele tava lá presente falando sobre, né? A gente via um problema já na coordenação do braço e da mão esquerda dele naquele vídeo. E aí durante a investigação médica ele descobriu, né, que enfrentava o diagnóstico aí de câncer de próstata, descoberto há meses atrás e chegou a optar pela retirada da próstata. A doença a Creutzfeldt-Jakob é causada por proteínas chamadas de prions e pode provocar perda de memória, demência, tremores e rápida deterioração neurológica. Atualmente, não existe um tratamento capaz de curar a doença e os cuidados médicos são voltados principalmente ao controle dos sintomas, né? A Mila, inclusive, fala lá no vídeo que há um tratamento experimental na Alemanha, se não me falha a memória, e nos Estados Unidos, mas que é algo meio que... assim, sem comprovação nenhuma, né? Lito ficou conhecido pelo canal Aviões e Músicas, que reúne milhões de seguidores. Ele trabalhou por 36 anos na aviação, sendo 27 deles como mecânico de aeronaves, antes de se dedicar totalmente à produção de conteúdo para a internet, né? Então, é o que resta pra gente, é ficar aqui a nossa oração pelo Lito, pela família do Lito, né? Um cara muito querido pela comunidade que gosta de aviação, pela comunidade que consome conteúdos de aviação na rede social. Eu lembro que foi o primeiro canal sobre aviação que eu comecei a assistir na minha vida, é uma das minhas paixões, né? E Lito foi muito importante nisso tudo, né? Ele também tinha... ele ajudava as pessoas que tinham medo de pegar avião, né? Com algumas mentorias. Enfim, Lito é um cara muito pra frente e que agora enfrenta essa doença rara, né? O Creutzfeldt-Jakob é uma condição neurológica rara, fatal, e que não tem cura, minha gente. A emoção da Mila falando sobre a doença lá no Instagram realmente doeu no coração, né? Mas enfim, a Mila falou que o Lito também vai trazer vídeo lá no Aviões e Músicas, enfim, fica aqui a nossa oração pelo Lito e por toda a família, né? Com certeza não era como a gente queria terminar a nossa sexta-feira aqui no Dose Paparazzi de hoje, mas é um assunto que tá aí nas redes sociais que a gente escolheu também trazer aqui pra programação, né? Muita gente comentando sobre na internet.
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3: 15 horas e 24 minutos.
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0: Essa é a 100.3 de Marcelino Ramos, 15 horas agora, 30 minutinhos, solzinho brilhando na nossa tarde de sexta-feira, 20 graus a temperatura aqui na Praça Padre Basso, no centro da cidade, e a gente vai contigo até as 16 horas e 30 minutos, misturando todas as músicas aqui na programação. Se faz sentido, a gente traz na nossa tarde de sexta-feira. Inclusive, a próxima é lançamento, lançou hoje essa daqui, e a gente já traz pra você em primeira mão, hein? Paulo Pires, Hungria, com o sucesso Assunto. Bora curtir!

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3: 15 horas e 34 minutos.
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12: Bora, meu povo, seguimos ao vivo contigo aqui na programação da 100.3, até às 16h30 eu tô por aqui te fazendo companhia, misturando todos os sucessos em uma só sequência pra você. Enfim, se a música tocou no passado, se a música tá tocando agora na playlist da galera, a gente traz ao vivo aqui na programação de sexta-feira pra você e com você até às 16h30, é o nosso Overdose. E agora tá na hora de recordar sucesso, você já sabe, né? Overdose de nostalgia chegando na programação.
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12: Então bora lá, recordar sucesso do ano de 2012. Sim, hoje um pulinho no passado, dá pra dizer assim, né? Essa música, ela fala sobre uma paixão tão intensa que parece transformar completamente a vida de quem se entrega a ela. Já viveu algo parecido? Então essa música é pra você. Tecnicamente, a faixa mistura pop, rock, funk, reggae, uma bateria super energética, guitarra marcante, né? A produção também traz claras referências ao som das bandas de rock da New Wave do final dos anos 70, do início dos anos 80. Essa música foi um dos maiores sucessos de Bruninho e mostrou como ele consegue pegar referências de décadas passadas e transformá-las em um pop moderno e extremamente contagiante. Tô falando dele, minha gente, Bruno Mars. A gente vai viajar pro ano de 2012 com Look It Out of Heaven. Aumenta o volume e curte com a gente.

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1: 15:45.
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6: Bora pra mais música aqui na programação. Recordar agora o nosso Brasilzão, minha gente. Rita Lee, a Ovelha Negra, bora curtir.

0: clássica, né, minha gente? Tá aí, Rita Lee com Ovelha Negra na programação, 15 horas, agora 52 minutinhos, 8 minutos nos separam da virada de hora aqui na nossa tarde de sexta.
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0: Tô contigo por aqui até as 4h30, a gente vai juntos nessa tarde super especial, solzinho brilhando, ô, sexta-feira linda, né, minha gente? Então bora curtir e curtir com música, fica melhor ainda nossa tarde de sexta-feira, né? Quero mandar um abraço todo especial lá pro Jackson, pra toda a equipe da MR Eletro e Ferragens, parceiraços também aqui da programação da 100.3, pra você que vai construir, pra você que vai reformar. 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Telefone 54-3372-1385 e no WhatsApp 549-8448-9123. 15 horas agora 54 minutinhos, quase na reta final aí da segunda parte do nosso Overdose. Antes da próxima música, quero mandar um abraço todo especial pra toda a galera da Cressol aqui de Marcelino Ramos, né? Essa galera que eu sei que sempre tá aí grudadinha junto com a gente, além de ouvintes aqui da programação da 100.3, estão lá com a Alexa sempre aqui grudadinho na 100.3, também são parceiraços aí de todas as nossas programações. Enfim, toda a equipe da Cressol aí, forte abraço pra vocês, bom trabalho, já desejando também um excelente final de semana pra todo o pessoal por aí, né? E hoje o pessoal tá mandando especialmente um abraço pro Cordeiro, segurança lá da Cressol, é isso? Forte abraço então, obrigado pela companhia de vocês, indicaram música aqui na programação e a gente vai curtir então juntos, Lua Santana, Chuva de Arroz chegando na nossa sexta-feira.

0: aí, Lua Santana aqui na programação, chuva de arroz, 15 horas agora, 58 minutinhos, tá na hora da gente encerrar por aqui a segunda parte do nosso Overdose, mas daqui a pouquinho notícias na hora certa, e logo depois a gente volta com mais música pra gente encerrar juntos a nossa tarde de sexta aqui na programação.
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0: Bora pra mais música então, Felipe e Rodrigo fecham a segunda parte.

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2: Estado que decreta uma situação de emergência devido aos temporais. Rio Quaraí sobe ainda mais e tira famílias de casa na fronteira oeste. Aplicativo da CNH Digital vai informar motoristas quando carros passarem por pedágios Free Flow a partir de segunda-feira. O céu é parcialmente nublado em Porto Alegre, agora faz 14 graus. A previsão é de tempo seco e frio em todo o Rio Grande do Sul. 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
4: Segue com fila na saída do túnel da Conceição em direção à rodoviária. E na BR-116 aumentou a lentidão no trecho de Canoas, sentido interior. Agora quem vem de Porto Alegre pega a fila já desde antes da estação Fátima. Na BR-116 também, no trecho sul, tem lentidão devido a um bloqueio total que ocorreu em Turuçu para remoção de carro acidentado na quarta-feira. Com trânsito, Ian Tambara.
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2: Brigadiano é denunciado por agressões contra duas pessoas no Vale do Rio Pardo.
5: O Ministério Público do Estado denunciou hoje um brigadiano pelos crimes de tentativa de homicídio qualificado e lesão corporal em Sobradinho, no Vale do Rio Pardo. O policial agrediu o proprietário de uma oficina mecânica, que sobreviveu após receber atendimento médico. O brigadiano também é acusado de agredir outra vítima durante o mesmo episódio. O denunciado permanece preso preventivamente. Da redação, Flávia Simões.
2: Inquérito policial do caso Samile deve ser concluído até o dia 30 de agosto.
6: A delegada Alice Fernandes, responsável pelo caso, afirma que a polícia deve remeter o inquérito ao judiciário dentro deste prazo, mas se não

0: for possível, ela solicitará a prorrogação. Nicolas Gabriel Almeida Stalbos, de 22 anos, tio de Samile Valentina Borba Ramiro, está preso desde ontem por suspeita de homicídio contra a criança. Ele confessou ter agredido a menina com palmadas. Na tarde desta sexta-feira, o homem passou por audiência de custódia e teve a prisão mantida. Embora, no momento, outros familiares sejam tratados como testemunhas, a polícia não descarta que o leque de suspeitos possa aumentar no decorrer da investigação. Segundo a delegada Alice, ainda são aguardados os laudos da perícia para entender exatamente as circunstâncias do óbito. Da redação, Isadora Garcia.
1: 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Da redação, Ramon Nunes.
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6: 16 horas e 4 minutos.
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17: Bora, minha gente, 16 horas, agora 6 minutinhos. A terceira parte do Overdose começa a partir de agora. Nessa parte do programa, a gente traz daqui a pouquinho o Top Music, hein? Onde a gente descobre juntos qual é a música mais tocada, aquela música que a galera colocou pra tocar na sexta-feira. Então, é daqui a pouquinho, é só você continuar por aí com a gente, plugadinho junto com a 100.3, que a gente faz o sextou perfeito por aqui, trazendo a trilha sonora perfeita pra tua sexta-feira. E essa daqui eu gosto muito, hein? Uma música lançada agora em há pouco e a gente traz Leona com Albin Loan Lutch. Música incrível na programação para uma sexta-feira incrível para você.

0: Aí, minha gente, alguns defeitos. Panda e Léo Foguete na programação da 100.3, 16 e 17. Bora pro Top Music de hoje.
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0: Primeiro lugar absoluta de hoje. Justin Bieber, Nicki Minaj com Beauty and a Beat. A gente curte juntas na nossa sexta-feira.

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1: 16:22.
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0: 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Criança combina com bala, pirulito, chocolate. 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Os hábitos com a higiene bucal têm que começar cedo. Os pequenos devem escovar os dentes após as refeições e depois de comer doces. E criança também deve usar o fio dental. Cuidar do seu sorriso é cuidar da sua saúde.
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7: E assim a gente tá chegando ao final da nossa edição de sexta-feira, minha gente. Como foi gostoso ter a tua companhia e mais um start de final de semana, hein? Eu prometo voltar na próxima segunda-feira a partir das 14:30 e aguardo essa audiência maravilhosa por lá também, tá bom? A gente vai estar junto na próxima segunda-feira, desejando pra você um excelente final de semana. Pra fechar todas, tem aquela regueira com o Armandinho, depois tem Já Mil e Uma Noites e logo depois tem Território Sertanejo com a Raquel pra encerrar tua sexta-feira, tá bom? Se cuidem, excelente fim de até segunda, tchau, tchau.

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1: 16:33.
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para você da nossa região, que está aí na sintonia da Rádio Salete FM 100.3. Estamos começando por aqui mais uma edição do Território Sertanejo, seu programa de todo final de tarde. Estamos aí em clima de final de semana, tarde de sexta-feira, hoje 21 de agosto de 2026, com 18 graus de temperatura. E a partir de agora, a gente te faz companhia com muito sucesso da música sertaneja até as 17h50. Muito boa tarde para você que ouve a gente no trabalho, você que nos leva na carona, quem está por casa aí curtindo a nossa programação também. Quem também chega juntamente comigo na parte técnica, seleção musical, é o meu colega, meu amigo Ebenezer, que deixa a todos o seu boa tarde. 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Vamos começando a nossa última edição da semana com Marília Mendonça.

E agora são 16 horas e 41 minutos, um ótimo final de tarde para você. Estamos aí em clima de final de semana, tarde de sexta-feira. Ouvimos aí sucesso com Cleiton e Romário na nossa programação. Vamos até às 5h50 te fazendo companhia com muito sucesso da música sertaneja. Por aqui a gente vai curtindo aí os lançamentos, também vamos recordando aqueles grandes sucessos da música sertaneja. 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E a música segue por aqui com Milionário e José Rico.

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1: 16:48.
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1: Seguimos por aqui com o Território Sertanejo, 9 minutos faltando para as 5 horas da tarde. Muito boa tarde. Nosso abraço para você que acompanha a gente aqui em Marcelino Ramos, para você que nos ouve na região e quem nos ouve de mais longe, né, onde as ondas do rádio não chegam. Nós temos aí o nosso site, nosso aplicativo, para o pessoal aí acompanhar a nossa programação. Lembrando que na virada de hora você acompanha as notícias na hora certa. 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Vamos ouvindo mais música, chegando por aqui mais sucesso com Lauana Prado. Música.

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3: 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Notícia na hora certa, no sinal, 5 horas. Ministério Público denuncia brigadiano que atirou em mecânico em Sobradinho, no Vale do Rio Pardo. Porto Alegre terá passe livre nos ônibus amanhã, em dia D de vacinação de crianças e adolescentes. Supremo Tribunal Federal deve retomar em setembro julgamento sobre mudança na lei da ficha limpa. Céu parcialmente nublado na capital, agora faz 15 graus. A previsão é de tempo seco e frio em todo o Rio Grande do Sul. 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
5: Persiste ainda a lentidão na Zona Sul para quem sai da Vicente Montege em direção a João Salomone. Mais cedo teve um acidente que envolveu dois veículos no local e tem bastante tranqueira, desde a João Passuelo até o entroncamento da Vicente Montege com a João Salomone. Com trânsito, Iantambará.
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3: O ministro Alexandre de Moraes, do Supremo Tribunal Federal, autorizou que o ex-presidente Jair Bolsonaro volte a receber na prisão domiciliar visitas dos filhos Carlos e Jair Renan. Os encontros não poderão ter finalidade político-eleitoral e nem viabilizar a divulgação de manifestos políticos eleitorais. O senador Flávio Bolsonaro, candidato à presidência, continua proibido de se encontrar com o pai até o fim das eleições. O ministro ressaltou que todas as demais visitas deverão ser previamente autorizadas pelo Supremo. Em julho, Moraes suspendeu visitas gerais a Bolsonaro por 30 dias. Um ataque de drones da Rússia atingiu um movimentado shopping da cidade de Kryvyi, no leste da Ucrânia, na tarde de hoje. Até 14 pessoas morreram e dezenas ficaram feridas. A cidade é onde nasceu o presidente da Ucrânia, Volodymyr Zelensky. Meia hora após o primeiro impacto e um incêndio que se seguiu, houve um segundo ataque contra os serviços de emergência e resgate, segundo autoridades. O presidente ucraniano voltou a cobrar aliados. Grupo IESA apresenta compra certa IESA GWM com condições exclusivas em toda a linha. Notícia na hora certa, volta na Rede Gaúcha às 6 horas. Da redação, Maria Regina Eichenberg.
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3: 17 horas e 4 minutos.
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7 minutos das 5 horas da tarde, nós voltamos por aqui após o nosso intervalo com a segunda parte do Território Sertanejo, nossa edição desta sexta, dia 21 de agosto. Seguimos até às 5h50 com muito sucesso. O Ebenezer continua na parte técnica, seleção musical. Vamos abrindo esta segunda parte do programa com Taeme e Thiago.

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1: Chega o momento do nosso clássico sertanejo desta sexta-feira. Hoje vamos recordando Fofoca, um dos sucessos da dupla César Menotti e Fabiano. Lançada em 2007, a canção foi composta por César Menotti e Fábio Viana e ajudou a consolidar o estilo romântico da dupla, que conquistou milhões de fãs em todo o Brasil com letras que retratam situações do cotidiano dos casais. A letra mostra o desespero de quem tenta provar sua inocência e convencer a pessoa amada de que o amor verdadeiro não deve ser destruído por mentiras ou fofocas. A principal mensagem da canção é que a confiança é um dos pilares de qualquer relacionamento. Quando o casal permite que opiniões alheias e informações sem fundamento interfiram na relação, um grande amor pode ser colocado em risco. Com um refrão marcante e fácil de cantar, Fofoca conquistou espaço nas rádios de todo o Brasil e tornou-se uma das músicas mais lembradas do repertório de César Menotti e Fabiano. Até hoje, ela segue como um clássico do sertanejo romântico, emocionando fãs e mostrando que o verdadeiro amor sempre merece uma chance acima dos boatos. Vamos então ouvindo este clássico aqui no Território.

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1: 17 horas e 19 minutos.
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Vamos fazendo companhia por aqui com o Território Sertanejo. Se passaram já 24 minutos das 5 horas da tarde e nós continuamos levando a você o melhor da música sertaneja. 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Seguimos por aqui com mais música, para você agora Tião Carreiro e Pardinho.

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1: 17 horas e 33 minutos.
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0: Comunicando, Raquel dos Santos.
9: Seguimos por aqui te fazendo companhia nesta tarde de sexta-feira, 17 horas mais 36 minutos. 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E nós vamos ouvindo mais sucesso aqui na programação com Zezé Di Camargo e Luciano.

0: Geraldo Santos.
1: Estamos chegando ao final da nossa edição de hoje do Território Sertanejo. Quero te agradecer pela tua audiência. Um excelente final de semana para você. Segunda-feira, às 16h30, nós estamos de volta por aqui. Fechando o programa de hoje, em Mato Grosso e Matias. Tchau, tchau.

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1: 17:50.
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1: Maria, Mãe do Silêncio e da Humanidade, que vive perdida no mar sem fim do Senhor, sem ti, tudo ficou parado. O tempo, o espaço, a palavra, a música, o silêncio e a mulher. Tu assumiste tudo. Jamais se viu na face da terra uma figura de tamanha doçura, candura e inefável encanto. Por este motivo, ao cair da tarde, os sinos repicam e as crianças, jovens e adultos de todas as raças reúnem-se e, com um olhar voltado para o infinito, rendem uma homenagem, uma prece a Maria.
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O anjo do Senhor anunciou a Maria, e ela concebeu do Espírito Santo. Eis aqui a serva do Senhor. Faça-se em mim segundo a vossa palavra. E o Verbo se fez carne e habitou entre nós. Ave Maria, cheia de graça, o Senhor é convosco. Bendita sois vós entre as mulheres, e bendito é o fruto do vosso ventre, Jesus. Santa Maria, Mãe de Deus, rogai por nós, pecadores, agora e na hora de nossa morte. Amém. Rogai por nós, Santa Mãe de Deus, para que sejamos dignos das promessas de Cristo. Hoje, dia 21 de agosto, a Igreja celebra o dia de São Pio X, Papa. O Senhor o escolheu para a plenitude do sacerdócio e, abrindo seu tesouro, o acumulou de todos os bens. São Pio X, rogai por nós. São Pio X dizia: a santidade existe e consiste unicamente aceito por amor a Deus. Rezemos o Evangelho do dia de hoje, que é de São Mateus, capítulo 22, versículos 34 a 49. Naquele tempo, os fariseus ouviram dizer que Jesus tinha feito calar os saduceus. Então, eles se reuniram em grupo e um deles perguntou a Jesus para experimentá-lo: Mestre, qual é o maior mandamento da lei? Jesus respondeu: Amarás o Senhor teu Deus de todo o teu coração, de toda a tua alma e de todo o teu entendimento. Esse é o amor, é o maior e o primeiro mandamento. O segundo é semelhante a esse: Amarás o teu próximo como a ti mesmo. Toda a lei e os profetas dependem desses dois mandamentos. Palavra do Senhor. Unindo-nos a todas as missas, celebrações que estão acontecendo agora em muitas igrejas em honra a São Pio X, coloquemos nossos pedidos, nossas intenções no altar do Senhor e rezemos pelas vocações. Senhor, acolhei com bondade as nossas oferendas e dai-nos seguir os ensinamentos de São Pio X para celebrar dignamente esses divinos mistérios e recebê-los com fé. Senhor nosso Deus, na comemoração do Papa São Pio X, nós vos pedimos que, pela força desta mesa celeste, nos tornemos firmes na fé e unidos na vossa caridade. Por nosso Senhor Jesus Cristo, vosso Filho, que é Deus e convosco vive e reina na unidade do Espírito Santo. Amém. Oração a São Pio X, escrita pelo Santo Padre, o Papa São Pio XII. Por ocasião de sua canonização em 1954. Ó São Pio X, pontífice grande e humilde, santo e sábio pastor, guia do povo de Deus, acolhei com bondade as nossas preces e obtende-nos do Senhor as graças de que necessitamos. Olhai para a Igreja de Cristo, por vós amada e servida com tão generosa dedicação. Iluminai os seus pastores, fortalecei os fiéis e renovai a fé nos corações. Vós que tivestes como lema restaurar todas as coisas em Cristo, alcançai-nos a graça de viver com verdadeira piedade, amor à Eucaristia, fidelidade ao Evangelho e obediência à vontade de Deus. Intercedei por nossas famílias,
para que sejam lares de paz, amor e santidade no cumprimento aos deveres cotidianos. Protegei os pequenos, os humildes e os necessitados, e guiai-nos a todos pelo caminho da salvação eterna. São Pio X, rogai por nós. São Pio X, muito devoto de Maria Santíssima e da Sagrada Eucaristia. Nós vos adoramos, Senhor Jesus Cristo, e vos bendizemos, porque pela vossa Santa Cruz remistes o mundo.

sonhos, alcancemos o prêmio eterno. Por nosso Senhor Jesus Cristo, vosso Filho, que é Deus e convosco vive e reina na unidade do Espírito Santo por todos os séculos dos séculos. Amém. E que pela intercessão de Maria Santíssima, Nossa Senhora das Graças, Deus Pai Todo-Poderoso, nos abençoe e nos proteja. Em nome do Pai, do Filho e do Espírito Santo. Amém. Uma boa tarde a todos.

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1: É de tempo firme e frio em todo o Rio Grande do Sul nesta sexta-feira. 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
3: Com lentidão nos dois sentidos da Castelo Branco, o movimento do entorno da rodoviária é muito intenso desde o começo da tarde desta terça e agora reflete no principal horário de movimento de pico, com tranqueira para quem chega e quem sai da capital por ali. Quando o motorista chega ao entorno da rodoviária, vindo da Freeway, o ideal é seguir pela Orla do Guaíba, pegando a Mauá e Edvaldo Pereira Paiva. A opção pelo túnel é um pouco mais travada. Teve um acidente na Zona Norte, ainda em atendimento, na Benjamin Constant, perto da Souza Reis, passando o viaduto da Dom Pedro, em direção ao centro, envolvendo ônibus. Com trânsito, Iantambará.
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1: Com o passe livre, dia D de vacinação ocorre em todas as unidades de saúde de Porto Alegre amanhã.
4: O horário de atendimento na capital será das 9 da manhã às 6 da tarde neste sábado. Haverá passe livre nos ônibus para facilitar o acesso da população às unidades. O público-alvo são crianças e adolescentes de até 15 anos. Todas as vacinas do calendário nacional de vacinação infantil estão incluídas nessa mobilização. Dentre os imunizantes ofertados estão influenza, Covid, febre amarela, tríplice viral, hepatite, HPV e dengue. Municípios da região metropolitana e do Vale dos Sinos, como Alvorada, Cachoeirinha, Canoas, Gravataí, Novo Hamburgo, São Leopoldo e Viamão, também aplicarão vacinas amanhã. Da redação, Isabela Daut.
1: O Supremo Tribunal Federal deve retomar entre os dias 11 e 18 de setembro o julgamento virtual sobre mudanças aprovadas pelo Congresso na Lei da Ficha Limpa. O resultado dessa análise pode impactar campanhas de candidatos que estão sendo questionadas na Justiça Eleitoral. O julgamento iniciou no primeiro semestre, mas foi interrompido após um pedido de vista do ministro Gilmar Mendes. Hoje, o magistrado devolveu o caso ao plenário. 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Notícia na hora certa, volta na Rede Gaúcha às 8 horas. Da redação, Maria Regina Eichenberg.
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5: Destaque para a Copa Libertadores da América. Ontem o Corinthians bateu o Rosário Central por 1-0 e avançou para as quartas de final da competição. Já o Mirassol ficou no empate nas duas partidas contra a LDU e foi eliminado nos

0: pênaltis. Já no final de semana, tem Campeonato Brasileiro. Amanhã, às 4 horas da tarde, Fluminense e Remo se enfrentam. E 6h30, o Internacional recebe o Atlético Mineiro no estádio Beira-Rio. 8h30 da noite, fechando o sábado de futebol, o Cruzeiro ainda enfrenta o Flamengo. No domingo, destaque para o Grêmio, que entra em campo às 4 horas da tarde, fora de casa, contra o Bragantino.
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0: Estamos de volta, 6:09 com roupa nova, hoje nos esportes de Guaibacar. 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Vamos pro trânsito. Iatambara, sextou no trânsito, o tempo tá bom, melhorou em Porto Alegre, não tem chuva. 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Iatambara, tá na perimetral neste momento, é isso, Ian?
1: Isso aí, Lucianinho, tu tá sempre certo, né? Isso
0: quase
1: a gente
0: sempre
1: não pode. É, mas a gente não pode.
0: Aí eu acertei tá hoje. Sempre certo.
1: É, mas tem uma coisa que eu preciso te corrigir. Sem chuva até por ali.
0: É, porque tu pegou uma chuva em algum lugar.
1: É, teve chuva, mas é que foi muito fraca. É, a gente estava na Zona Sul, agora já estamos aqui na terceira perimetral, na altura do cruzamento com a Tibiriçá, no Jardim Botânico. E no caminho, alguns pontos com uma garoa, uns pinguinhos só de chuva, nada mais do que isso. Mas teve realmente, acho que também fruto dessas nuvens mais carregadas que cruzaram Porto Alegre no final de tarde. Até voltando ali, quando a gente passou o viaduto São Jorge, quando a gente olhava mais ao leste, para os lados de Viamão, Alvorada, muito fechado, bem escuro ainda com essas nuvens, mas olhando para o lado do Guaíba, então mais ao oeste, aí dava para ver o pôr do sol, céu mais aberto, então tá essa mescla nesse final de tarde, dependendo do ponto da capital que o motorista estiver passando. A gente está acompanhando problemas nas rodovias, principal deles, estamos apurando a causa, mas tem um congestionamento grande que está se formando entre ali em São Leopoldo, na verdade, todo o trajeto de São Leopoldo. A partir do viaduto da Unicinos, passa pelo da João Correia, ponte sobre o Rio dos Sinos, chegando lá na região da Charlau. Já são mais ou menos uns 6 quilômetros de congestionamento. Alguma ocorrência em atendimento por ali, a Polícia Rodoviária não nos detalhou ainda. É mais ou menos na altura do quilômetro 245. Tem uma passarela ali, o motorista sabe, que passa na região, mais ou menos desse ponto. É naquela região que tem, que está causando o começo.
0: Internet está cortando aí, Tâmara.
1: São Leopoldo. E atrapalhando muito a vida de quem está se deslocando para a Serra, para o Vale dos Sinos. É um horário de muito movimento também de subida para a Serra por ali. Então, atenção para o motorista. Por exemplo, quem está indo para Gramado, está indo para os campos de cima da Serra, de repente pode utilizar a 020 já saindo aqui de Porto Alegre, da região metropolitana, para evitar esse ponto ali da 116 que está congestionado. E tem um alerta também na 386, tem muita lentidão na região da Serra do Pouso Novo. Está rolando uma retirada de um veículo acidentado, que não foi agora esse acidente, mas a retirada, a remoção está sendo agora, e aí por isso foi preciso fazer um bloqueio de pista por ali. E aí os veículos estão dividindo a pista no sentido interior, tá rolando uma mão dupla ali na pista do sentido interior, próximo ao quilômetro 307, é bem na volta do município de Pouso Novo, tem esse congestionamento, o maior deles é no sentido interior capital, para quem está descendo a serra em direção à região metropolitana.
0: Obrigado, Iatambara. 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Vamos voltar para a dupla Grenal? Vamos lá, Simon Bianchini, como falou um pouquinho menos antes das 6, vamos continuar com o assunto do Grêmio. Tu falou do time, mas tinha outras questões de Grêmio aí também, né?
2: Uma questão bem relevante que o Jason Lisboa e o Rodrigo Oliveira já estão tratando desde pela manhã, mas o Grêmio em 23 ações movidas contra o Tricolor na CNRD, Cama Nacional de Resolução Desportiva, né? disputas. Valeu, Rodrigo. O Grêmio tem 16 milhões praticamente em cobranças, que são ações que podem valer até mesmo transfer ban. É muito raro no futebol brasileiro, mas existe essa possibilidade. E o Grêmio entrou com um pedido, com uma estrutura, né? Um pedido inicialmente para não ter nada de punições nos próximos 90 dias, que são mais prorrogáveis por outros 90 dias, mas para justamente criar um novo condomínio de credores. O CNRD está justamente analisando essa questão. E aí tem várias dívidas que a gente vem informando e cobranças públicas que a gente tem conhecimento. Vamos lá, tem aquela cobrança do Cascavel, a dívida está hoje em mais de 6 milhões e 200 mil reais. Tem aqui dívida do PP junto ao Cuiabá.
3: Né? Já passou por isso, lembra? 3, 4 clubes ao mesmo tempo cobrando, dizendo que o Inter estava devendo. Quem está passando por isso agora é o Grêmio.
2: O Corinthians cobra 338 mil reais contra o Grêmio. A gente não tem informações. Deve ser em relação ao préstimo do Alex Santana, que
0: nossa,
2: pouco jogou por aqui.
0: Meu Deus. Quando não jogou por aqui.
2: Tem casos de jogadores que têm ações referentes ao tempo que passaram por aqui, como o Jonathan Doy, ou melhor, Paulo Miranda, o Vina. Tem ação de agentes, de procuradores. O Grêmio fez uma proposta de quitar esses quase 6 milhões pelos próximos 5 anos, 60 meses. Então é uma questão que está em análise e que pode evoluir nos próximos dias para aliviar. São só questões nacionais. Aqui não tem dívidas, por exemplo. O Grêmio deve ainda pela contratação do Anderlecht do Amuso ano passado. Tem também a contratação do Kike Oliveira. Então tem várias outras pendências que estão na FIFA. Aqui é somente em âmbito nacional.
4: Se me permite, Sérgio.
0: Depois eu quero fazer uma pergunta.
4: Esse é um assunto que junta os noticiários de Grêmio e Inter. Recentemente eu trouxe aqui a informação de que o Vasco, ele teve aprovado exatamente esse plano que o Grêmio está tentando fazer na CNRD. É um plano que segue a lógica da recuperação judicial, só que não é no Poder Judiciário. É na Câmara Nacional de Resolução de Disputas, uma Câmara de arbitragem da CBF. E basicamente os clubes, eles se comprometem a destinar um determinado valor ao pagamento de dívidas e, conforme determinado pela Câmara, esse valor é direcionado para os credores no fluxo que for aprovado. Eu citei, por exemplo, que o Vasco ele deve 21 milhões de reais ao Inter pelo David e pelo Zé Gabriel e, conforme o plano aprovado pela CNRD, o Inter espera receber esse valor entre 2041 e 2049. É mais ou menos assim, o clube chega para a CNRD e diz, olha, é muita dívida, eu não estou conseguindo pagar, me ajuda. E a CNRD diz, tá, eu te ajudo, eu vou autorizar que tu pague em prestações e prazos bem suaves.
0: O Vasco aí para 2049?
4: Mas tu tem que cumprir determinadas obrigações. Tu tem que destinar tanto por cento do teu orçamento ao pagamento de dívidas pelos próximos X anos. É mais ou menos isso.
2: Tem esse caso.
3: Ainda, para quem não quer entrar em recuperação judicial, que é extremo
2: O Grêmio fez, risco, o Grêmio, né? Fez
3: é o próximo
2: a
3: passo,
2: contratação, né? De uma empresa, né? E essa empresa não é especializada em recuperação judicial e ainda apresentou outros caminhos para o Grêmio, diferentemente da empresa contratada pelo Inter, que indicou, recomendou a recuperação judicial.
0: E outra questão que eu quero te perguntar, que é isso, cara? Outra questão, Simon, que é o seguinte...
2: Vive grande momento.
0: É, mais ou menos, né?
2: Agora hoje tomou uma puxada de orelha.
0: Agora vai tomar uma mijada aqui depois do intervalo.
3: De quem estamos falando?
0: Não vou dizer, não está aparecendo, deixa assim.
3: Ah, tá.
0: Deixa eu manter o mistério. Ô, Simon, deixa eu te dizer uma coisa. E transfer ban, qual é o risco? Só para transferências internacionais ou não?
2: Não, importante, tá? Porque existem
0: ou
2: alguns
0: vale
2: casos.
0: No Brasil também isso.
2: Vale no Brasil pela CNRD. É muito raro, são pouquíssimos casos. O Cuiabá conseguiu um transfer ban para o Corinthians, pelo Raniel, há alguns anos. Tem casos de equipes menores, mas é muito mais fácil via FIFA do que Entendi. Via CNRD.
0: É, porque esse é o risco, né, Maurício? Daqui a pouco tem um transfer ban, porque são tantas questões aí que ficam pendentes e transfer ban não pode negociar nada, né?
3: A parte mais importante é a boa vontade que o Grêmio está colocando antes de fazer a recuperação judicial, de pagar suas dívidas mediante um determinado prazo que seja exequível e que não quebre o Grêmio, porque nem aos credores interessa quebrar quem deve a ele.
0: Então, não paga nunca, né?
3: Não paga nunca. Você vai para a chamada massa falida. Então, isto é importante. No caso do Inter, a gente só vai ter uma posição mais adiantada com a nova gestão. O Grêmio tem uma gestão recente, que é legítima para tomar as decisões que está tomando. No caso do Inter, só uma nova gestão vai saber o que fazer com, esse, com essa cena financeira pavorosa que o Inter vive.
0: 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E a temperatura? Deixa eu ver quantos graus está agora em Porto Alegre. Com esse tempo aí fechado, está baixando. 14 graus, hein? É, o frio está chegando. 14 graus a temperatura de CRVR, a maior empresa de gestão de resíduos do estado, CRVR. Galera, participa, né? Manda recado para a gente no nosso... nosso chat ao vivo aqui no YouTube de Gaúcha Esportes. Aliás, tem uma enquete que está no ar aqui, que é a seguinte. Quem vai vencer no fim de semana? O Inter, o Grêmio, os dois ou nenhum? Difícil. Eu vou botar os dois, hein? Quero nem saber, eu tô só na pressão. Vou botar que os dois vão vencer, Maurício. Ó, os dois.
3: Eu, na vontade, botava com você. Na vida real, eu acredito que
0: olha
3: nenhum.
0: Olha aqui, ó. Tá assim, ó. Deixa eu ver os percentuais, então, na parcial aqui, ó. Lá em Gaúcha Esportes, tá? Tem 38% diz que só o Inter vai vencer. 33% diz que só o Grêmio. Nenhum por 24% e os dois, somente 5%.
3: É que é o menos razoável, né? O menos lógico. Aquilo... Você coisa, viu? Hein? Você estava vendo aqui, se disse...
0: O que é a falta de... né? Do pessoal conseguiu confiar ver na dupla Grenal.
3: Bragantino e Atlético Mineiro, você conseguiu ver?
0: Não vi, Maurício.
3: Pois eu tinha vi outros, que era o jogo que antecedia
0: outros jogos
3: do
0: ali,
3: Flamengo.
0: Eu acabei não vendo.
3: E Flamengo e...
0: Você deveria ter visto, Cruzeiro. Mas não vi.
3: O que jogaram... Embora o treinador do Atlético não tenha gostado da atuação do Atlético, se o Atlético jogar... aquilo que jogou contra o Bragantino, contra o Inter, não perde. E se o Bragantino, que foi melhor que o Atlético, jogar o que jogou em Belo Horizonte, ele ganha do Grêmio. Então a questão é que cada rodada é diferente, cada jogo é diferente. O cara acorda mal-humorado, acorda com dor, brigou não sei com quem. Porque futebol não é algoritmo. Por isso a minha dificuldade profunda, que é pessoal, tá? Não é uma regra geral, mas para eu usar expected goal numa avaliação de futebol, eu vou ter que nascer mais 10 vezes. Mas é pessoal isso, sou eu, não está certo ou errado, sou eu, porque é um algoritmo que lida com o não humano, lida com robôs, mas isso é pessoal, não é regra geral, por favor.
0: Bom, então é isso, deixa eu chamar de novo o Iatan para informação importante de trânsito. Fala, Iatan.
1: É, porque eu tinha trazido a informação de que tínhamos essa fila, grande congestionamento, quase 6,5 km, mais ou menos, ali em São Leopoldo, na BR-116. Pois houve um acidente bem naquele ponto em que tínhamos citado, ali perto do quilômetro 245, 244, onde tem uma passarela na região da Charlau. É, os veículos já estão para fora da pista, tem pelo menos um carro envolvido, e já tem liberação total da pista. Mas a equipe da Polícia Rodoviária Federal está ali no local, tem alguns cones sinalizando o acostamento. Claro, gerou a lentidão no início, o acidente em si, e agora com a presença policial ali, a ocorrência ainda em atendimento, mesmo com as pistas liberadas, pessoal, por curiosidade, acaba diminuindo a velocidade, vê a presença da polícia também diminui velocidade, mas assim, pista liberada. Porém, ainda muita fila, muito congestionamento, tem movimento intenso. Falei, né, sobre o pessoal indo para a Serra, para Gramado, tem festival de Gramado, então tem movimento acima da média para esse final de semana, sexta-feira, então tudo isso acaba contribuindo para essa fila se estender e muito. Motorista que está indo para a Serra, está subindo para o Vale dos Sinos também, tem que ter já em mente que vai pegar esse congestionamento ou pensar em rota alternativa, porque essa tranqueira está começando já lá próximo à Sapucaia do Sul, finalzinho do trecho de Sapucaia, se estendendo até a região da Charlau em São Leopoldo, onde tem esse acidente de atendimento.
0: Obrigado, Iatambará. 6h23, a interatividade aqui, o pessoal vota na nossa enquete. 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Falamos mais de Grêmio, vamos falar mais do Inter, temos mais um Sanabria aqui para ouvir o Rodrigo Oliveira.
4: Sanabria, Tony Sanabria ou Antônio Sanabria, novo atacante Sanabria. Do Inter. É. Sanabria, melhor.
0: Ah, não precisa ter dois nomes, né?
4: Sanabria. E é um nome bonito, né?
0: É, bonito. Pô, sobrenome top.
4: é o novo centroavante do Inter, ele foi apresentado hoje, e ele está falando sobre a perda de espaço que ele teve na Cremonese, no futebol italiano, e a intenção de recuperar esse espaço no Inter e também na seleção paraguaia, já que ele acabou perdendo a titularidade do Paraguai ao longo da Copa do Mundo, fala o Sanabria.
5: Sí, obviamente será importante el lado de tener continuidad, ¿no? Que seguramente es por uno de los motivos por el que yo fui a jugar a la Cremonese antes del Mundial. Después resultó que no fue así por varios motivos. No pude tener esa continuidad que buscaba. Y nada, ahora vuelvo a un fútbol muy competitivo donde se juegan muchos partidos y espero poder tener esa continuidad para poder ser importante de vuelta en la selección, que seguramente, sobre todo en el Mundial, que perdí ese protagonismo, ¿no? También porque habían varios compañeros que estaban muy bien, pero de todas formas creo que es importante tener continuidad. Y así poder buscarme un lugar en el equipo, ¿no? A pesar de no haber tenido esa continuidad, yo en Cremonese siempre tuve la confianza del profesor Alfaro, que confiaba en lo que yo le podía dar, y nada, agradecido por eso, pero lo que vengo buscando obviamente es esa continuidad que yo había perdido, ¿no?
4: Este Sanabria buscando recuperar o espaço no Inter, não só ser titular, mas voltar a fazer gols com uma frequência maior. Lucianinho, o Inter pega o Atlético Mineiro amanhã, 6:30, no Beira-Rio, e não terá o Matheus Bahia, lateral esquerdo, que está suspenso. E a lógica aponta que Brian Aguirre será improvisado como lateral esquerdo. A lógica aponta por quê? Estava olhando os jogos do Inter pós-Copa do Mundo. Em 5 jogos pós-Copa, o Brian Aguirre entrou em 4. Só contra o Remo que ele ficou no banco e não entrou. E ele entrou no lugar do Matheus Bahia na lateral esquerda. Ele entrou no lugar do Matheus Bahia na derrota para o Corinthians, Copa do Brasil, jogo da classificação, no empate com o Palmeiras 0-0 em São Paulo e na derrota para o Atlético Paranaense também pelo Campeonato Brasileiro. E ainda entrou na direita na derrota para o Cruzeiro. Ele só não jogou contra Flamengo e Corinthians do Beira-Rio porque estava lá fazendo exames no Rosário Central. Lembra que ele foi reprovado? Sim, a negociação não vingou. E naquela época eu havia informado que o técnico Paulo Pezzolano, ele comemorou, do ponto de vista técnico, que o negócio do Brian Aguirre não saiu, porque ele gosta do Brian Aguirre. O Brian Aguirre não é titular porque ele acha que o Bruno Gomes é melhor, mas Pezzolano gosta do Brian Aguirre. Tudo indica que vai ser o Brian Aguirre, o lateral esquerdo, até para não mexer no Bernabéu, que vem jogando bem, mais avançado, não tem por que mexer.
0: Que mexer no Bernabéu, o que ele botaria no lugar do Bernabéu? Como é que ele montaria
3: Caleb? Isso? Ele teria que botar daí... Caleb para jogar com o Alan Patrick, ou botar um terceiro atacante.
4: Né? Iria mexer muito na estrutura do
3: mexe time. Mexe em mais de uma. Na verdade, se você tira o lateral esquerdo, o Matheus Bahia, bota o Aguirre, é um por um. Se você tira o Bernabéu para voltar à lateral, são duas posições. Se você tira o Bernabéu para lateral, é mais uma terceira posição, porque alguém do meio que está no banco vai ter que jogar. Mas não será Bernabéu, porque não tem a mesma velocidade, a mesma vontade de não parar de correr por 2 horas. Então é um por outro, é mais simplesinho, tá certo.
0: Muito bem. 6:28, Rodrigo Oliveira atualizando os destaques do Internacional. 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Vamos para o intervalo com Djavan na trilha, de Nutri Frango, e na volta tem muitos assuntos. Tem esportes internacionais, Copa do Mundo, dupla Caju, futebol feminino. Tudo isso aqui no Hoje nos Esportes. 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
0: canta de Javã.
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0: gente, a volta. Tempo, sai daí. Tempo.

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0: É, estamos de volta às 6h33. Essa música da Glória Groove, hein? Pagar ingresso pra ver. Pra não ver, né? As coisas não acontecerem. Estamos de volta hoje nos esportes. 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E o Hoje que está de volta com Copa do Mundo, João Calegari. Tudo bem, João?
1: Tudo bem, Lucianinho. Muito boa noite a ti. Boa noite, Saio Bianchini, Maurício Saraiva, Carol Freitas, que estão aqui no estúdio. A todo mundo que está acompanhando a Rádio Gaúcha. A gente vai falar sobre Copa do Mundo e sobre seleção argentina, que terá que jogar pelo menos uma partida com público reduzido por comportamento discriminatório de alguns torcedores nos jogos de mata-mata da Copa do Mundo e também sobre questões de dentro de campo. O Comitê Disciplinar da FIFA anunciou nesta sexta-feira punições por incidentes ocorridos no Mundial, incluindo a briga generalizada na final, que gerou suspensões para os argentinos Leandro Paredes, Nahuel Molina e Thiago Almada, além do espanhol Pablo Gavi. O meia Paredes foi suspenso por 10 jogos pela participação na briga. O lateral Molina recebeu suspensão por 7 jogos e o meia Almada por uma partida. Gavi também recebeu gancho de um jogo. Roberto Ayala, da Comissão Técnica da Argentina, foi suspenso por 3 jogos. Cada atleta recebeu uma multa que varia em torno de 30 mil a 90 mil dólares. As punições devem ser cumpridas em jogos das suas respectivas seleções. 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
2: Todas obrigado, essas João. Punições, Lucilinho, são muito justas, mas a do Paredes é especialmente justa, porque o Paredes acredita de verdade que ele tem mais atitude, mais hombridade, mais testosterona do que qualquer homem que exista na face da Terra. E como isso não existe, foi preciso a FIFA dizer que não é assim e tomar 10 jogos.
0: Eu até peguei aqui o que o João falou, que a seleção argentina terá que jogar pelo menos uma partida com público reduzido por comportamento discriminatório de alguns torcedores. Era para ter sem nenhum público.
2: É, claro.
0: Público claro. Reduzido.
2: É, tomou um multão, o Molina tomou 7 jogos, mas o Paredes merecia muito tomar os 10. Muito.
0: Público reduzido não, tinha que ser sem público.
1: E o Paredes, e quando a gente fala ali também da questão da multa, né, dos 90 mil dólares, o Paredes foi quem recebeu essa questão dos 90 mil dólares, essa multa. Outros jogadores, por exemplo, como o Gavi da Espanha, foram 30 mil dólares.
0: É. Fazer o quê, né? Mas a FIFA, pelo menos, toma alguma atitude, mas tinha que ser portão fechado, sem público.
2: Concordo.
1: Vamos aguardar os próximos capítulos.
0: É uma pena, né? É uma pena, metade de uma pena.
1: Em outubro agora a gente tem data FIFA.
0: É. Carol Freitas, Brasileirão feminino, Carol, tá chegando a hora.
3: Última rodada, Lucianinho, neste
0: como
3: sábado.
0: Diria Rafael Colli, ninguém de ninguém na última rodada.
3: Tudo pode acontecer, mesmo horário, né?
0: Tudo pode acontecer.
3: Inclusive
0: tudo
3: nada. É, exatamente.
0: Inclusive nada, como diz a música.
3: 6 horas da tarde, o Grêmio recebe o Botafogo jogando no Passo da Areia aqui em Porto Alegre. E aí precisa vencer e precisa secar os adversários para entrar na zona de classificação. O Botafogo é o Lanterna, chega a Porto Alegre querendo se salvar, ainda tem uma chance remota, né? Precisa vencer o Grêmio, precisa secar os adversários, mas tem uma chance ainda de permanência. O Inter enfrenta o líder Corinthians, jogando fora de casa, jogando na Fazendinha, lá no Parque São Jorge, em São Paulo, e também precisa vencer. O que conta contra o Inter, né? Nisso tudo é o retrospecto. Nos últimos 12 jogos contra o Corinthians, venceu elas uma vez só. E aquele time que venceu o Corinthians tinha Belém Aquino e a Priscila no ataque. Então, para além de tudo isso, né, de todo o cenário adverso, o Inter ainda enfrenta o líder do campeonato, já está classificado ali, o Corinthians. E, para fechar, o Juventude joga contra o Bahia, jogando no Alfredo Jaconi, em Caxias do Sul. O Juventude luta pela permanência, mas tem uma situação bem confortável, tem um saldo de gols muito amplo em relação aos adversários diretos, então mesmo com a derrota,
0: não
3: o Ju deve garantir a permanência na elite. A gente só não fala com certeza, porque, né, futebol, né, como a gente falou antes, né, tudo pode acontecer.
0: Mas ele tem que tomar uma goleada muito grande, como é que é isso?
3: O que, que, que acontece? O Juventude, ele tem saldo negativo de menos 13 no Brasileirão Feminino. Mas é muito melhor do que o saldo do América, que vem logo abaixo, que tem menos 24.
0: Ah, não.
3: Tem 11 em relação ao América e tem 16 em relação ao Vitória. Então precisaria difícil, né? De uma goleada muito absurda nesses jogos desses dois times. O Vitória enfrenta o Santos e o América pega o Bragantino. E essas duas equipes, elas venceram uma vez só durante todo o campeonato. Precisariam vencer
0: nessa,
3: por um,
0: né,
3: placar absurdo. E não é só um dos dois que precisaria golear. Os dois precisariam, porque o Botafogo já é o lanterna, não ultrapassa mais o Juventude. Então por isso a gente fala que a situação é muitíssimo confortável. Mas como eu falei, todos os jogos no sábado às 6 horas da tarde... E aí se define a situação. Os 8 que vão avançar, os mata-matas, e é aquele formato que a gente já conhece, o primeiro com o oitavo, o segundo com o sétimo, e por aí vai. E os 2 últimos vão ser rebaixados à segunda divisão. No ano que vem teremos um Brasileirão feminino com 20 equipes.
0: Muito bem, Carol Freitas, sempre com o futebol feminino para...
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0: Então uma super rodada sábado, decidindo tudo quem passa e quem cai no Brasileirão Feminino. Bom, Joãozinho,
1: voltamos?
0: Esportes internacionais.
1: Vamos lá, esportes internacionais. Nesse momento a gente vai falar sobre Cristiano Ronaldo, o famoso CR7, que segue a perseguição pelo seu milésimo gol.
0: Tá quase.
1: E tá a todo favor, tá? Nesta sexta-feira, em seu primeiro jogo após a Copa do Mundo, precisou de apenas 21 minutos para balançar a rede na goleada por 4-0 do Al Nassr sobre o Al Ittihad pela segunda rodada do Campeonato Saudita. O gol é o número de 977, que veio em bonita jogada aos 37 minutos do segundo tempo. O português hoje começou no banco de reservas, tá com 41 anos, a gente sempre lembra sobre isso. Recebeu dentro da área, de costas, girou com muita técnica, que a gente já conhece, e diante do goleiro emendou de pé esquerdo. Então, Cristiano Ronaldo, hoje, no dia 21 de agosto de 2026, fez o seu gol de número 977 na carreira. Falta pouco para os meus gols. 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
0: Obrigado, João Calegari. 6h40. 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Vamos com os destaques da dupla Caju. Direto da Gaúcha Serra, fala Thiago Nunes.
4: Fala Lucianinho. O Juventude se reapresentou nesta sexta-feira no centro de treinamentos do clube com foco na partida de terça-feira, quando encara o CRB no estádio Alfredo Jaconi. Aliás, o CRB entrou em campo no meio da semana e acabou vencendo o Atlético fora de casa pelo placar de 2-0. O Juventude mira a liderança da Série B. E vai ter que secar a equipe do Criciúma, que joga com Fortaleza em Santa Catarina. Então, o Juventude precisará vencer e torcer por um tropeço dos catarinenses, já que a distância entre os dois é de 2 pontos. Para a próxima rodada, o técnico Maurício Barbieri vai contar com 2 voltas do zagueiro Marcos Paulo e também do volante Lucas Mineiro. Ambos cumpriram suspensão na rodada anterior. Já o lateral direito Aderlan levou o terceiro cartão amarelo e não fica à disposição para esta partida. Seguem no departamento médico Jandrei, Messias e Mandaca. O Caxias já está em Recife para a decisão deste sábado às 19h30 pela penúltima rodada da primeira fase da Série C do Campeonato Brasileiro. E só a vitória interessa ao Grenat para chegar ao G8. O técnico William De Matia deve mudar o esquema para o 4-4-2 e ele só teve 3 treinamentos para definir a escalação do Caxias para enfrentar o tricolor no Nordeste. Luceninho.
0: Obrigado, Thiago Nunes, com as informações da dupla Caju. Juventude muito bem na Série B do Campeonato Brasileiro.
2: Rádio Maurício Gaúcha vai transmitir mais um jogo para todo mundo, jogo não só para a região serrana. Na próxima terça-feira, Juventude em casa.
0: Podendo ficar melhor ainda.
2: Melhor ainda, Gaúcha, né? Transmite. E depois tem Cruzeiro e Atlético Mineiro na Gaúcha também. Por quê? Porque um desses pega um dos nossos, Grêmio ou Inter, isso, na Copa do Brasil em semifinal.
0: Hoje tem João Calegari na produção, Marcelo Figurelli, Vitor Scheide, Eduarda Brum, Pietro Pezzi, Paulo Fraga, Cristian Rafael, Paulo Fernando Rodrigues, Rafael Ferreira, Eric Santos, Wilson Vieira e Gilmar Silva nas lives, o Henrique Borges, o Rafael Monteiro, o Matheus Furtado, o Lorenzo Castro e a Isabela Garbim. Vamos fechar de dupla. Simon, fecha de Grêmio.
5: O Grêmio perdeu dois zagueiros para a partida contra o Bragantino. Kahneman suspenso e o Gustavo Martins lesionado. Com isso, o Wallace é o titular, ao lado dele, Wagner Leonardo, com o Luiz Eduardo correndo por fora por essa vaga. São três zagueiros. Hoje, com 23 podendo ficar relacionados por jogo, tradicionalmente são levados quatro defensores. O Grêmio tem o Noriega, que pode baixar, fazer a função de zagueiro, mas ele vem sendo aproveitado como volante. Tem um jogador treinando algumas semanas com o elenco principal, eu fui buscar informações sobre ele. Atos, zagueiro que era o parceiro do Vieri no time sub-20. Teve uma grave lesão ligamentar em 2024. Como ele já completou 21 anos, não pode mais ser das categorias de base. Foi treinando, o Luiz Castro gostou e o Grêmio está prestes a renovar o contrato com ele por mais 3 anos. 1,89m, joga pela direita e pela esquerda, veloz.
0: Luiz Castro todo poderoso no Grêmio, hein?
2: É,
0: quanto... Manda soltar e manda aprender. Quem manda no Grêmio é o Luiz Castro.
2: Essa é a impressão que eu tenho. Isso é uma impressão vazada a partir do momento em que ele...
0: Ele demite todo mundo.
2: Ele está muito fragilizado pelos resultados e quando você vê as duas últimas contratações do Grêmio são chanceladas ou pedidas pelo Luiz Castro, Danilo Barbosa e o Krovinovic. É,
0: ele que manda no Grêmio. Obrigado, Simon.
5: Um abraço.
0: Últimas do Inter, Rodrigo Oliveira.
6: Para o jogo de amanhã contra o Atlético Mineiro, Niklas Eliasson deve ser a novidade no banco, entrando no decorrer do jogo, mas Sanabria ainda não tem condições físicas. O Sanabria deve ficar para o primeiro Grenal. E Brian Aguirre deve substituir Matheus Bahia na lateral esquerda, já que Matheus Bahia está suspenso. O Inter, por hora, fecha o grupo de jogadores, mas está atento a negócios de ocasião para a lateral esquerda e para a função de centroavante.
0: Muito bem, Rodrigo. Valeu, Maurício. Até
2: o bate-bola. Até o bate-bola do próximo domingo e antes na transmissão da RBS TV de Bragantino e Grêmio, 4 da tarde, que é um belo de um x-tudo, né? É, domingo inteiro de futebol.
0: Bate-bola 10 da noite.
2: 10 da noite.
0: Que tudo aconteceu e daí é só Grenal, né? O bate-bola vai ser só Grenal, porque já é repercussão do que aconteceu, mas já é Grenal, né?
2: Claro que sim.
0: Vem chegando o correspondente. Tchau!

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12: Acidente causa mais de 6 quilômetros de congestionamento na BR-116, no Vale dos Sinos.
13: Aplicativo CNH do Brasil vai avisar motoristas quando passarem por pedágio eletrônico a partir da próxima segunda-feira.
12: Zona Sul do estado tem 13 cidades em situação de emergência devido a temporais e localidades seguem isoladas por estragos.
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12: Bom início de noite, 6 horas e 51 minutos.
13: A temperatura é de 14 graus na capital.
12: Um acidente ocorrido no final da tarde de hoje na BR-116, em São Leopoldo, no Vale dos Sinos, ainda causa um grande congestionamento na região. Houve uma colisão entre dois veículos na região da Charlau, que trava o fluxo no sentido capital interior. O repórter Iatâmbara tem os detalhes.
15: O acidente em si não foi grave, foi uma batida traseira entre dois carros, próximo da passarela do quilômetro 245, mas o suficiente para gerar uma grande fila de congestionamento. A tranqueira chegou a atingir o limite entre Sapucaia do Sul e São Leopoldo, no sentido interior. E agora vem desde o viaduto da Unicinos, passa pelo da João Correia, sobre a ponte do Rio dos Sinos, até o ponto onde houve o acidente, com os veículos já fora da pista. A lentidão se acentua ainda, com um movimento acima da média em direção à serra neste fim de tarde. Movimento alto também é em Porto Alegre, o entorno da rodoviária, trancando desde cedo da tarde e agora reflete em lentidão nos dois sentidos da Castelo Branco nessa região.
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13: O Ministério dos Transportes vai fazer uma atualização no aplicativo da Carteira de Trânsito Digital, a CNH do Brasil, para avisar motoristas quando passarem por um pedágio eletrônico. O novo serviço tem previsão de começar a funcionar na próxima segunda-feira. O aplicativo também vai ter descrita a forma para pagamento da tarifa, independente de onde foi feita a cobrança. Em 28 de abril, o Ministério suspendeu multas dos que não pagaram o pedágio eletrônico. O motorista com débito em aberto tem até novembro para quitar os valores devidos ao pedágio.
12: Um homem de 70 anos morreu em um acidente nessa tarde na BR-158, em Pejuçara, na região noroeste. Segundo a Polícia Rodoviária Federal, a vítima pilotava uma moto que bateu de frente com um caminhão. O idoso, natural de Júlio de Castilhos, morreu no local. O condutor do caminhão teve ferimentos leves.
13: O ministro do Supremo Tribunal Federal, Alexandre de Moraes, determinou hoje a cassação da aposentadoria de Silvinei Vasques, ex-diretor da Polícia Rodoviária Federal e condenado pela trama golpista. No fim do ano passado, a primeira turma do Supremo fixou pena de 24 anos e 6 meses de prisão para Silvinei. O colegiado também impôs a sanção de perda do cargo público ocupado pelo ex-diretor.
12: Temperatura de 14 graus em Porto Alegre, 9 graus em Caxias do Sul, 13 em Santa Maria, 11 graus em Pelotas e também em Rio Grande e 12 graus em Passo Fundo. Cléo Kuhn atualiza a previsão do tempo.
17: Agora à noite e principalmente na madrugada, tempo bastante seco e muito frio, sobretudo no Rio Grande do Sul. As temperaturas descem e ficam abaixo de 5 graus numa quantidade muito grande de municípios. Ainda não há, assim, uma expectativa de temperatura negativa, mas principalmente no amanhecer do domingo e no amanhecer da segunda, a gente pode ter temperaturas negativas por aqui. Fiquem atentos, temperaturas sobem um pouco na tarde de terça e um aquecimento mais agradável é esperado somente no meio da semana. Quarta e quinta da semana que vem.
12: Ainda nesta edição, cerca de 24 mil pontos estão sem luz no estado, ainda devido aos temporais dessa semana.
13: Polícia Civil espera concluir até o fim deste mês inquérito sobre caso de menina de 4 anos que chegou morta a uma UPA em Porto Alegre.
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13: A zona sul do estado tem 13 cidades em situação de emergência devido aos temporais e aos impactos provocados pelas chuvas registradas desde o começo de julho. As cidades afetadas enfrentam problemas diversos, que vão de alagamentos e enchentes a danos em estradas, pontes e estruturas urbanas. Em Canguçu, por exemplo, a prefeitura estima os danos em cerca de 18 milhões de reais, principalmente por estragos em estradas e pontes. Em todo o estado, são 222 pessoas fora de casa, segundo a Defesa Civil.
12: Os rios Quaraí e Santa Maria, em Dom Pedrito, seguem acima da cota de inundação. Em Quaraí, na fronteira oeste, o nível do rio segue cerca de 54 centímetros acima da cota. A previsão da Defesa Civil é que o nível ainda suba ao menos 10 centímetros. 4 famílias estão desalojadas na cidade. Já em Dom Pedrito, na campanha, a condição do rio Santa Maria é de estabilidade. Os rios Gravataí e Jaguarão estão em alerta para inundação.
13: Cerca de 24 mil pontos estão sem luz na área de concessão da CE Equatorial. Segundo a concessionária, o litoral norte é a região mais impactada pelos ventos. Não há previsão de normalização do serviço. A RGE diz que não há impacto no fornecimento na área da empresa.
14: Serviço.
12: O dia D de vacinação ocorre em todas as unidades de saúde de Porto Alegre amanhã, com passe livre no transporte público. O horário de atendimento na capital será das 9 da manhã às 6 horas da tarde. O público-alvo da campanha são crianças e adolescentes. Todas as vacinas do calendário nacional de vacinação infantil estão incluídas nessa mobilização. Dentre os imunizantes ofertados estão os contra a influenza, Covid, febre amarela, tríplice viral, hepatite, HPV e dengue.
13: Em instantes, presidente Lula liga para Donald Trump e fala sobre tarifaço.
12: Agora em Porto Alegre, 14 graus, 6 horas 57 minutos.
13: O Ministério Público do Estado denunciou hoje um brigadiano pelos crimes de tentativa de homicídio qualificado e lesão corporal em Sobradinho, no Vale do Rio Pardo. O policial agrediu o proprietário de uma oficina mecânica, que sobreviveu após receber atendimento médico. O brigadiano também é acusado de agredir outra vítima durante o mesmo episódio. O denunciado permanece preso preventivamente.
12: A Polícia Civil espera remeter até o final deste mês ao judiciário o inquérito do caso da menina Samile, de 4 anos, chegou morta a uma UPA em Porto Alegre no último domingo. Nicolas Gabriel Almeida Stalbos, de 22 anos, tio de Samile, está preso desde ontem por suspeita de homicídio contra a criança. Ele confessou ter agredido a menina com palmadas. Na tarde de hoje, ele passou por audiência de custódia e teve a prisão mantida. A polícia não descarta que o número de suspeitos possa aumentar no decorrer da investigação.
13: O presidente Lula conversou hoje por telefone com o presidente norte-americano Donald Trump. O presidente estava no Palácio da Alvorada quando a ligação foi feita. A conversa durou 1 hora e 20 minutos, segundo a comunicação do governo.

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1: O presidente dos Estados Unidos, Donald Trump, anunciou hoje que vai ampliar por 90 dias a cota de importação de carne bovina. A medida busca aumentar a oferta do produto no mercado norte-americano e ajudar a reduzir os preços, principalmente da carne moída. Uma publicação feita pelo presidente em uma rede social não deixa claro quais países poderão se beneficiar da mudança, nem como a nova regra será aplicada.
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1: A próxima edição será amanhã ao 12:50. Boa noite.
0: Bom final de semana.
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4: Olá, boa noite.
5: Boa noite para você que nos acompanha em todo o país.
4: Sexta-feira, 21 de agosto de 2026.
5: Vamos ao destaque do dia.
4: Dia D de vacinação.
5: Sábado é dia de levar crianças e adolescentes de até 15 anos aos postos de saúde.
4: O calendário nacional oferece 20 vacinas que protegem contra doenças como meningite, tuberculose e sarampo.
5: Agosto é mês para intensificar a imunização, como disse Éder Gatti, do Ministério da Saúde.
6: O objetivo é resgatar as pessoas que perderam a oportunidade de vacinação. Nesse momento, o Ministério da Saúde aumenta o abastecimento dos municípios e a gente estimula os municípios a também promoverem ações que intensifiquem a vacinação.
4: Mais de 3 milhões de pessoas não podem abrir conta em plataforma de aposta.
5: São beneficiários dos programas sociais ou de renegociação de dívidas. Raquel Mariano.
7: A medida tem como objetivo proteger recursos destinados à assistência social e à recuperação financeira das famílias.
4: Cidadão pode contar com atendimento presencial para acessar a conta gov.br.
5: Plataforma dá acesso a mais de 5 mil serviços públicos.
4: Vamos saber mais sobre o funcionamento da conta e níveis de segurança.
8: A conta do gov.br funciona como uma espécie de identidade. Ela é gratuita e pode ser feita por qualquer brasileiro.
5: Hoje, na apresentação da Voz do Brasil, Luciano Seixas e Mariana Jungmann.
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5: Sábado é dia D de vacinação.
4: É hora de atualizar a caderneta e levar crianças e adolescentes menores de 15 anos às unidades básicas de saúde e pontos de imunização em todo o país.
5: A campanha segue até 1º de setembro, com a oferta de 20 vacinas do calendário nacional que protegem contra doenças graves, como meningites, tuberculose e cânceres associados ao HPV.
4: O ministro da Saúde, Alexandre Padilha, fala sobre a vacinação.
9: A campanha de atualização é exatamente porque tem muitas crianças que receberam a primeira, a segunda, mas não receberam a terceira dose de uma vacina que precisa de 3 doses, ou não tomaram o reforço. Como cada vez mais a gente tem mais vacinas incorporadas no SUS, muitas vezes os pais têm até uma dificuldade de acompanhar o calendário. Por isso que eu sugiro aos pais entrarem no Meu SUS Digital, baixar a caderneta de vacina do seu filho no Meu SUS Digital, no celular, porque o próprio Meu SUS Digital manda mensagem para o pai e para a mãe quando está para atualizar a vacina, quando está para vencer aquela vacina, da importância dessa atualização.
5: Para saber mais sobre a campanha de vacinação que ocorre durante todo o mês de agosto, eu e Mariana Jungmann conversamos com Éder Gatti, diretor do Departamento do Programa Nacional de Imunizações. Vamos acompanhar.
4: Diretora Éder Gatti, seja bem-vindo à Voz do Brasil, um prazer falar com o senhor. O senhor pode começar dizendo para a gente quais são as vacinas e quais os grupos prioritários dessa campanha?
6: É um prazer estar aqui falando com vocês. O público-alvo são todas as crianças e adolescentes com menos de 15 anos de idade. Então, todas as vacinas que fazem parte da rotina de vacinação dessa faixa etária, ela faz parte, então, do escopo dessa multivacinação. Então, nós estamos falando aqui de vacinas contra poliomielite, sarampo, difteria, tétano, coqueluche, e também tem as vacinas de adolescente, como, por exemplo, HPV, e também as vacinas de meningite, as vacinas contra o pneumococo, ou seja, são várias vacinas. A gente está falando de cerca de 20 vacinas que vão estar disponíveis nos postos. São vacinas que já estão nos postos, elas já estão ali disponível para a população na rotina. Porém, a gente aproveita esse mês para

0: intensificar. O objetivo é resgatar as pessoas que perderam a oportunidade de vacinação. Então, nesse momento, o Ministério da Saúde aumenta o abastecimento dos municípios para que tenha mais vacina nos postos e a gente estimula os municípios a também promoverem ações que intensifiquem a vacinação. Como, por exemplo, o dia D, que está sendo chamado para o dia 22, que é um sábado, e também ações extramuro, ou seja, a sair da unidade de saúde para vacinar em ambiente público, ambiente de alta circulação de pessoas. Então, com isso, a gente espera melhorar ainda mais a cobertura vacinal.
1: Pois é, o senhor mencionou aí o dia D, né, que vai acontecer no dia 22 de agosto, a campanha vai até 1º de setembro, mas por que que é importante a gente ter um dia assim de mobilização, né? Por que que o dia D, todo ano o governo faz a campanha e tem sempre um dia D? Por quê?
0: Olha, as pessoas, elas têm uma rotina muito intensa, né? Hoje em dia as famílias, tanto os pais quanto as mães, normalmente trabalham, muitas vezes não têm condições de levar seus filhos durante a semana nos postos. Então, a multivacinação é meio que para alertar os pais de que é importante pensar na vacinação e colocar a vacinação em dia. E o dia D, essa ação no sábado, ela serve para aumentar a oportunidade das famílias em colocar a vacinação dos filhos em dia. Então, o dia D tem essa importância. É um esforço a mais que a gente faz para ampliar o acesso e aumentar, consequentemente, a oportunidade das famílias em colocar a vacinação das crianças em dia.
1: E como é que fica, doutor Éder, depois de 1º de setembro? As vacinas vão seguir disponíveis na rede pública? Quem quiser, não tiver conseguido ir durante o período de campanha, é só chegar num posto de saúde e se vacinar?
0: As vacinas vão continuar lá. Então, durante a atividade corriqueira do posto, a pessoa pode procurar a unidade e colocar a sua vacinação em dia, mesmo depois ou antes da multivacinação. Esse é o mês de mobilização, é o momento em que a gente está resgatando aqueles que ficaram para trás, colocar em dia e aumentar a oportunidade da vacinação. Então, o mês é especial, ele é de intensificação, mas a vacinação já é uma rotina no SUS e as vacinas estão nos postos.
1: Doutora Dergatti, esse ano existe uma preocupação especial com o sarampo em 3 municípios de São Paulo, né? Que municípios são esses? O que está acontecendo por lá?
0: Olha, na verdade, a preocupação com o sarampo ela deve acontecer em todo o país. Hoje, o sarampo, o sarampo é uma doença que ela é evitável por uma vacina que nós temos no nosso programa há muitas décadas. Porém, a gente está vendo um descontrole do sarampo no mundo. Só para olhar nas Américas, por exemplo, a gente tem países como Estados Unidos, Canadá, México, Guatemala, que estão com o sarampo sem controle, acontecendo milhares de casos. E agora aqui na América do Sul, nós temos 2 países que têm causado muita preocupação, que é a Bolívia e o Peru. Então, o risco de internalização do sarampo, ele é real e é um risco que acontece em todo o Brasil. E, eventualmente, casos relacionados à importação podem entrar. Então, a recomendação de sarampo é para todo o país. Todo brasileiro tem que ter 2 doses, pessoas de 1 ano até 29 anos, 2 doses, pessoas de 30 a 59, pelo menos 1 dose. E isso está disponível em todos os postos, a vacina está disponível em todos os postos do país e qualquer brasileiro pode procurar uma unidade de saúde. Os 3 municípios paulistas, que é o município de São Paulo, o município de São Bernardo do Campo e o município de Guarulhos, eles registraram casos de sarampo. É um conjunto de casos relacionado à importação e que agora está tendo um trabalho muito intenso por parte do Ministério da Saúde e pelo Estado e pelos municípios envolvidos em conter esse sarampo. E nós estamos conseguindo e vamos conseguir acabar com essa circulação. Hoje, São Paulo, Guarulhos e São Bernardo do Campo está com uma recomendação irrestrita, ou seja, sem necessidade de verificação prévia se a pessoa foi vacinada ou não. De todas as pessoas de 6 meses até 59 anos, a vacina está ali sendo feita para toda a população, nessa faixa etária, nesses 3 municípios. Então, é importante que quem vive nesses municípios coloque a vacinação em dia, tome uma vacina contra o sarampo, mas as pessoas de outros municípios, é importante verificar se tem pelo menos 2 doses até 29 anos ou 1 dose de 30 a 59 anos. Para não deixar o sarampo voltar no Brasil.
1: Nem o sarampo, nem essas outras doenças, né, doutor Ed, que. Doutor Eder, perdão. Que nem o sarampo, nem todas essas outras doenças que estão aí no calendário de vacinação, né?
0: É importante lembrar que as vacinas, as doenças que são protegidas com as nossas vacinas, embora muitas delas a gente não veja mais, como por exemplo a paralisia infantil, desde 1989 o Brasil não tem um caso de paralisia infantil. E entre outras doenças, são doenças que a gente não vê mais, só que elas ainda estão por aí. Tem países que ainda têm paralisia infantil. A gente, de vez em quando, a gente tem um caso ou outro de difteria no país. E embora a gente tenha controlado doenças como coqueluche e meningite, elas ainda acontecem, embora numa frequência menor do que nos anos 80, nos anos 90, ainda acontecem, mas numa incidência mais baixa. Se nós não nos vacinarmos, se nós pararmos com a vacinação, essas doenças retornam e retornam com força. E aí elas podem colocar a vida das pessoas em risco. Então é importante que as pessoas coloquem a sua vacinação em dia e lembrar que vacinar é uma forma de proteger o indivíduo, você vacinado, mas também proteger a sua família e quem convive com você, porque é uma forma de nós não deixarmos a doença entrar na comunidade, que é a proteção coletiva que as vacinas oferecem.
1: Muito bem, nós conversamos com Eder Gatti, diretor do Programa Nacional de Imunizações. Muito obrigada, doutor Eder, pela sua entrevista aqui à Voz do Brasil.
0: Obrigado pelo espaço. Tchau.
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3: Mais de 3 milhões de pessoas estão impedidas de realizar jogos de apostas online, as chamadas bets.
1: Todas elas recebem algum benefício social e isso proíbe a participação dessas pessoas nesses tipos de jogos.
4: Beneficiários do Bolsa Família, do BPC, o Benefício de Prestação Continuada, do FIES, o Fundo de Financiamento Estudantil, ou de programas de renegociação de dívidas, estão impedidos de abrir ou manter contas em casas de apostas online no Brasil, conhecidas como bets. Isso representa mais de 3 milhões de pessoas. Desde outubro de 2025, o SERPRO, empresa pública responsável por desenvolver a tecnologia da informação, criou a plataforma Módulo de Impedidos, que cruza automaticamente o CPF dos usuários com as bases de dados dos programas sociais. A consulta é feita em tempo real pelas plataformas de apostas, no momento do cadastro, e também no primeiro acesso diário de cada usuário. Assim que o impedimento é identificado em uma conta já existente, a casa de apostas tem até 3 dias para suspender e devolver todo o saldo ao titular. A medida tem como objetivo proteger recursos destinados à assistência social e à recuperação financeira das famílias. O bloqueio da conta em bet é feito exclusivamente pelo CPF e não gera nenhuma penalidade para o beneficiário. Raquel Mariano, para a Voz do Brasil.
3: Quem pretende ingressar ou já está matriculado em um curso de graduação pode consultar se a instituição e o curso estão regulares junto ao Ministério da Educação.
1: A consulta é feita pelo EMEC, plataforma oficial que reúne informações sobre a educação superior no país.
3: O sistema permite verificar se o curso é autorizado ou reconhecido e se a instituição está credenciada.
1: Também é possível conferir a modalidade de ensino, o número de vagas autorizado e o curso e se o curso está habilitado a funcionar no endereço informado.
3: O diretor de Política Regulatória da Secretaria de Regulação e Supervisão da Educação Superior, Rafael Furtado, reforça a importância de verificar a situação do curso antes de fazer a matrícula.
5: É importante que o cidadão e a cidadã busque a informação de se o curso existe, se a instituição está no cadastro, se ele está regular, se ele tem alguma marcação de supervisão e especialmente também se o curso é reconhecido, porque o curso precisa ser reconhecido para poder emitir diploma. E o segundo tipo de informação importante que o cidadão deve buscar é a informação relacionada à qualidade do curso. O Ministério da Educação, pelo INEP, divulga conceitos e indicadores de cursos e instituições. E os conceitos acima de 3, 4 e 5 são considerados satisfatórios.
1: Para fazer a consulta, acesse emec.mec.gov.br, selecione consulta avançada e escolha a opção de busca por instituição ou curso.
3: Criar uma senha ou mesmo recuperar o acesso da conta gov.br ainda causa dúvidas para muita gente.
1: Para quem precisa de apoio, o balcão do gov.br oferece atendimento presencial para serviços relacionados à conta.
3: Os balcões de atendimento estão disponíveis em 24 estados para orientar na criação, recuperação e segurança da sua conta.
6: Acesso a documentos, consultas de benefícios, declarações fiscais e utilidades por meio de um único login com CPF e senha é o que oferece a conta GovBR. São mais de 5 mil serviços públicos disponíveis, mas muita gente ainda tem dúvidas sobre como utilizá-los. Cidadãos que precisam de apoio com a conta, especialmente aqueles com dificuldades com o uso de tecnologia, como idosos, pessoas sem acesso à internet ou com baixa alfabetização digital, podem contar com atendimento presencial no Balcão GovBR. São 292 unidades disponíveis em 24 estados. No Balcão, é possível receber orientação para entender o funcionamento da conta GovBR, além de criar ou recuperar a conta de forma segura, como explica o diretor do Departamento de Identidade Digital, Hudson Mesquita.
7: Onde o atendente vai auxiliar o cidadão a criar a sua conta, recuperar uma senha, fazer uma avaliação biométrica, a entender as camadas de segurança da plataforma, sempre visando que o cidadão tenha o máximo de autonomia no uso dos serviços digitais.
6: E para encontrar a unidade mais próxima, basta acessar gov.br/presencial, selecionar o estado e depois o município. A ferramenta apresenta os endereços disponíveis. Mais informações sobre a conta e os serviços de atendimento estão nos endereços gov.br/conta e gov.br/atendimento. Reportagem Thaís de Araújo.
1: Pois é, a conta gov.br facilita o acesso a diversos serviços públicos pela internet e funciona como uma identidade digital do cidadão.
3: Gratuita e disponível para todos os brasileiros, ela permite consultar documentos e informações, acessar serviços do INSS e da saúde, além de assinar documentos digitalmente.
1: Para garantir mais segurança, a conta possui diferentes níveis de acesso, que podem ser ampliados pelo próprio aplicativo.
8: A conta do gov.br funciona como uma espécie de identidade. Ela comprova com segurança nos meios digitais que você é você. A conta é gratuita e pode ser feita por qualquer brasileiro. Ela pode ser usada para diversos serviços públicos, como acessar a declaração pré-preenchida do imposto de renda, os dados da aposentadoria no INSS e a carteira de trabalho digital. Quem se inscreve para o Enem, Sisu, FIES e ProUni também precisa usar a conta. Também é possível realizar a prova de vida digital utilizando o reconhecimento facial no aplicativo gov.br. Na área da saúde, a conta dá acesso a informações como vacinas, exames e medicamentos no Conect SUS. Marilda Castro é doula e utiliza o gov.br para assinar documentos digitais com assinatura eletrônica avançada.
9: Eu uso para assinar os documentos, todos os documentos que assino, né? E também aí eu comecei a assinar os certificados a partir do momento que encaminharam, né, todos os dados do imposto de renda. Eu também baixo meu imposto de renda por lá. Eu vi que é bem mais prático.
8: A conta gov.br tem 3 níveis de segurança e acesso: ouro, prata e bronze. O nível mais completo é o ouro. Se sua conta for bronze ou prata, você pode subir para o nível mais alto. Na parte de cima do aplicativo gov.br, tem o botão Ver Nível. Quando você clicar nesse botão, vai aparecer o nível da sua conta e a opção Aumentar Nível da Conta. Hudson Mesquita é diretor do Departamento de Identidade Digital do Ministério da Gestão e da Inovação em Serviços Públicos. Ele explica como aumentar o nível da conta gov.br.
10: Uma conta mais simples, onde são validados alguns dados cadastrais do cidadão, que a gente chama de conta bronze, já dá acesso à maior parte dos serviços públicos, mas se ela precisa acessar um serviço que envolva dados um pouco mais sensíveis, ela precisa ter no mínimo ali uma conta de nível prata. Para esse nível de conta, o cidadão precisa fazer algumas validações a mais. Então, ou acessar com alguma das instituições financeiras que são integradas com o gov.br, ele vai acessar com o mesmo dado da conta bancária dele. Vai entrar lá com com a agência, com a conta, só que ele vai acessar lá no ambiente do banco e o banco é que informa o GovBR. E aí o GovBR dá acesso a novos serviços. Né? E aí tem o nível ouro, que é o nível mais seguro de acesso, onde é necessário ele realizar uma validação biométrica.
8: Mas se o cidadão perder o acesso da conta porque esqueceu da senha, neste caso, ele deve clicar em Esqueci Minha Senha e recuperar a conta, como explica Hudson Mesquita, do Ministério da Gestão.
10: Se ela esquecer a senha, a forma de recuperação da senha é a mesma, são os mesmos fluxos que ela utilizou para criar a conta. Então, ela pode fazer uma validação facial e criar uma nova senha, ela pode usar o acesso com os bancos só para criar a nova senha, ou ela pode solicitar um código que é enviado por e-mail ou telefone, né, de acordo com o dado que está cadastrado na conta dela. Se vai um código único para o e-mail ou via SMS, ela informa esse código e altera a senha do GovBR. Né?
8: Para criar uma conta ou ter mais informações, você pode acessar na internet a página gov.br ou criar sua conta pelo aplicativo no celular. Reportagem Márcia Fernandes.
3: Neste sábado, 22 de agosto, é comemorado o Dia do Folclore.
1: E para celebrar a cultura brasileira, a gente vai conhecer no nosso quadro A Voz pelo Brasil, uma das manifestações mais tradicionais do Maranhão, o Bumba Meu Boi.
3: Patrimônio imaterial do Brasil, a brincadeira movimenta o turismo com uma mistura de música, dança e religiosidade pelas ruas e praças de São Luís.
1: Quem vai contar essa história para a gente é Karine Melo, em reportagem que contou com a produção de Raquel Mariano.
11: A Voz pelo Brasil. A história começa com pai Francisco e mãe Catirina. Grávida, Catirina sente o desejo de comer a língua de um boi. Francisco, para atender a companheira, escolhe justamente o animal mais bonito e querido da fazenda, onde trabalha e mata o boi. Quando o fazendeiro descobre o que aconteceu, fica desesperado. Francisco e o patrão recorrem a um pajé. E o milagre acontece. O boi volta à vida. E é para celebrar essa ressurreição que começa a festa. Mas a tradição vai muito além da lenda. Ao longo do tempo, ganhou novos personagens, músicas, ritmos e diferentes maneiras de brincar. São chamados sotaques, matraca, zabumba, orquestra, baixada e costa de mão. Cada um tem sua própria identidade e todos têm a mesma capacidade de fazer uma comunidade inteira se reunir em torno do boi. E é justamente essa diversidade que espalha o Bumba Meu Boi por São Luís. A brincadeira ocupa praças, bairros, terreiros e os chamados barracões, onde os grupos ensaiam, fazem as indumentárias e preparam as apresentações. E antes de ganhar as ruas, o boi passa por um momento especial, o batizado, uma bênção para pedir proteção e abrir oficialmente a temporada. Os ensaios começam meses antes do São João. Depois vem os arraiás, festivais e encontros de grupos que transformam São Luís em um grande palco. Hoje as redes sociais ajudam o turista a descobrir onde cada grupo vai se apresentar e acompanhar uma programação que se espalha por diferentes bairros. A festa movimenta a cidade por semanas e também mexe com a economia. Hotéis, bares, restaurantes, comércio, todo mundo entra no ritmo do boi, como explica a presidente do Boi da Floresta, Nadir Cruz.
12: É uma festa grandiosa, porque as pessoas vêm, alguns para conhecer, outros para revisitar, né? Para acompanhar. A quantidade de pesquisadores, de fotógrafos, de pessoas querendo ver pela primeira vez tem aumentado a cada ano. A gente percebe, por exemplo, quando chega de maio, junho, julho, até agosto, setembro, a hotelaria do Maranhão é superlotada.
11: Talvez por isso o Bumba Meu Boi seja tão difícil de explicar para quem vê de fora. Porque ele não é apenas espetáculo, é memória, pertencimento e fé que passa de geração em geração, como explica Leila Naiva, presidente do Boi de Axixá.
13: Desde pequenininha, eu estou aqui no boi, com meu pai. Aí vim com ele, aprendi a bordar. Tenho foto antiga minha sentada no chão bordando, junto com as outras bordadeiras.
11: O ciclo termina com a morte do boi. E segundo Zé Hinaldo, presidente do Boi Bumbá Maioba, a cada ano com mais reconhecimento do público.
14: E essa festa de encerramento, ela tem, assim, também, né, por parte do público, uma adesão muito grande. E esse ano, diga-se de passagem, foi recorde de público na nossa festa, onde ficamos extremamente muito felizes e agradecidos a Deus por ter esse reconhecimento da sociedade.
11: No Maranhão, o boi morre para nascer de novo no ano seguinte. E quando a nova temporada começa, a história de pai Francisco, mãe Catirina e daquele boi que voltou à vida também renasce. Reportagem Karina.

0: foram as notícias do governo federal.
1: E agora com as notícias do Poder Judiciário e do Congresso Nacional. Boa noite, um bom fim de semana.
0: A gente volta na segunda-feira. Até lá. Boa noite.
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4: Supremo determina que a Polícia Federal amplie a investigação sobre vazamento de informações sigilosas.
5: STJ fixa tese sobre remissão de pena por aprovação no Enem e no Enseja.
4: TSE vai criar sala para acompanhar questões climáticas que podem comprometer as eleições de 2026.
5: Boa noite, eu sou o Arthur Filho.
4: E eu sou Walter Lima.
5: O Supremo Tribunal Federal determinou que a Polícia Federal amplie a investigação sobre o vazamento de informações sigilosas relacionadas à Operação Sem Desconto.
4: A decisão é do ministro André Mendonça, relator do caso no STF. Marcela Luiza.
6: A decisão foi tomada após um pedido apresentado por Fábio Luiz Lula da Silva, o Lulinha, que comunicou ao Supremo a divulgação pela imprensa de informações que, segundo ele, teriam origem em procedimentos protegidos por sigilo. Na decisão, o ministro André Mendonça cita reportagens publicadas recentemente que teriam reproduzido trechos de mensagens, documentos e informações de investigações sigilosas. Mendonça determinou que esses novos fatos sejam incluídos no inquérito policial que já apura a origem dos vazamentos. Segundo o ministro, a investigação deve buscar identificar quem tinha o dever de preservar o sigilo e eventualmente violou essa obrigação.
5: A aprovação no Enem, Exame Nacional do Ensino Médio, e no Enseja, Exame Nacional para Certificação de Competências de Jovens e Adultos, pode ser usada para a redução da pena.
4: Para o STJ, a chamada remissão é possível mesmo que o preso já tenha concluído o nível de ensino avaliado nesses exames antes de iniciar o cumprimento da condenação. Fátima Uchoa.
7: Pelo rito dos repetitivos, a terceira sessão do STJ também definiu que a remissão não pode ser concedida novamente quando a aprovação em algum desses exames já tiver sido usado. Seria dupla concessão do benefício pelo mesmo fato. Segundo o relator ministro Reinaldo Soares da Fonseca, a aprovação no Enem e no Enseja exige estudo por iniciativa própria e é um fato diferente da simples obtenção do certificado de conclusão. Como o julgamento ocorreu pelo rito dos repetitivos, todos os juízes e tribunais devem seguir as teses fixadas pelo STJ.
5: A segunda turma do TST manteve a responsabilidade subsidiária do município de Cubatão, em São Paulo, pelo pagamento do FGTS de uma técnica de radiologia terceirizada.
4: Para os ministros, ficou comprovada a culpa do órgão público por não fiscalizar o contrato de prestação de serviços. Mila Amaral.
8: A mulher trabalhou 13 anos no hospital municipal e ficou sem receber após o fim do contrato com a gestora do hospital. O município até assinou um acordo com o Ministério Público para pagar as verbas rescisórias, mas não cumpriu o compromisso. A segunda turma do TST entendeu que não foi uma culpa automática, ficou provado que a prefeitura não fiscalizou o contrato e ainda descumpriu o acordo. Se a empresa não pagar, quem paga é o município em caso de falha de fiscalização.
5: Tribunal Superior Eleitoral vai criar sala para acompanhar questões climáticas que podem comprometer as eleições de outubro.
4: A sala tem o objetivo de monitorar riscos climáticos e garantir a segurança e continuação do processo eleitoral diante de eventos meteorológicos e hidrológicos extremos. Guilherme Firmino.
9: A Sala Nacional de Situação Climática tem o objetivo de mapear zonas críticas e identificar sessões eleitorais em municípios vulneráveis. O acompanhamento acontecerá diariamente e de forma ininterrupta a partir de 24 horas antes de cada turno. A sala contará com representantes do tribunal e de órgãos especializados, que vão poder determinar rotas emergenciais de transporte, reforço dos sistemas de comunicação e orientação em situações de emergência. Locais de votação também vão poder ser alterados em zonas de desastres. Essas decisões vão seguir a orientação da legislação eleitoral.
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5: A você uma boa noite.
4: E um bom fim de semana.
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10: Eu sou Paula Groba.
11: E eu sou Ricardo Nakaoka.
10: E estes são os destaques de hoje do Jornal do Senado, que começa agora.
11: Fim da escala 6x1 e PEC da Segurança Pública chegam à comissão do Senado.
10: Motoristas sob efeito de álcool ou drogas podem ter prisão preventiva.
11: Segurança de implantes médicos para mulheres é tema de debate no Senado.
10: Boa noite.
11: Boa noite.
10: Beber e dirigir podem ter consequências ainda mais graves. Uma proposta pronta para votação na Comissão de Constituição e Justiça permite a prisão preventiva de motoristas flagrados sob efeito de álcool ou drogas que provocarem acidentes graves com mortos ou feridos.
11: O texto também aumenta as penas para casos de homicídio culposo e lesão corporal grave causados por motoristas que dirigem após o consumo dessas substâncias. A ideia é endurecer a resposta da Justiça diante de acidentes que poderiam ser evitados. A reportagem é de Bruno Lourenço.
12: O homicídio culposo no trânsito, agravado pelo consumo de álcool ou outras drogas, pode ter a pena aumentada de 5 a 8 anos para 6 a 10 anos de reclusão. E a punição para lesão corporal grave ou gravíssima, agravada pelo consumo de álcool ou outras drogas, seria de reclusão de 3 a 6 anos, em vez dos atuais 2 a 5 anos. É o que diz projeto de lei em análise na Comissão de Constituição e Justiça. A proposta também muda o Código de Processo Penal para admitir a prisão preventiva nesses casos. O senador Marcos Duval, do Avante do Espírito Santo, destacou que a privação de liberdade é fundamental para conscientizar o motorista infrator e evitar a repetição da conduta ao volante.
13: Queremos que referidos autores passem ao menos um período mínimo na prisão, como um preso comum, ainda que no regime semiaberto ou aberto. A prisão tem um evidente potencial dissuasório e não vemos por que não utilizar quando necessário.
12: O texto, que pode ser votado na CCJ, ainda admite a prisão preventiva em casos de homicídio ou lesão corporal grave causados em virtude de rachas ou de exibição de perícia em manobra de veículo.
10: E uma decisão do Supremo Tribunal Federal ampliou a proteção garantida pela Lei Maria da Penha. As medidas protetivas, antes associadas principalmente ao contexto doméstico e familiar, agora também podem ser aplicadas em outras situações de violência contra a mulher.
11: No Senado, projetos buscam reforçar e tornar mais efetiva essa proteção, com propostas que vão da concessão de medidas por delegados à criação de sistemas de alerta para avisar a vítima sobre a aproximação do agressor. Repórter Marcela Cunha.
14: As medidas protetivas de urgência da Lei Maria da Penha podem ser aplicadas mesmo sem vínculo doméstico, familiar ou afetivo entre vítima e agressor. Esse é o novo entendimento do Supremo Tribunal Federal, baseado num caso de ameaças de um vizinho à vítima, que teve a proteção negada em Minas Gerais. A Lei Maria da Penha também vem passando por mudanças no Congresso. Neste ano, uma proposta aprovada pelo Senado e já transformada em lei tornou o monitoramento eletrônico do agressor uma medida protetiva autônoma. A senadora Damares Alves, do Republicanos do Distrito Federal, afirma que os mecanismos existentes ainda não são suficientes para conter a violência.
15: Nós temos mecanismo de defesa, proteção, e nós não estamos dando conta. O que está acontecendo? Nós vamos ter que parar tudo, gente. E a gente vai ter que rever a violência contra a mulher no Brasil.
14: Entre os projetos ainda em análise no Senado, um amplia a possibilidade de delegados concederem medidas protetivas emergenciais, como o afastamento e a proibição de contato com a vítima. Outro cria um perímetro eletrônico com alertas quando o agressor monitorado se aproximar da área de proteção da mulher.
10: O presidente do Senado, Davi Alcolumbre, encaminhou hoje à Comissão de Constituição e Justiça duas propostas de emenda à Constituição consideradas prioritárias na pauta do Senado. Uma delas trata do fim da escala de trabalho 6x1 e prevê a redução gradual da jornada semanal para 40 horas com 2 dias de descanso remunerado. O relator na CCJ será o senador Omar Aziz, do MDB do Amazonas.
11: A outra é a PEC da Segurança Pública, que terá como relator o senador Rogério Carvalho. A PEC, já aprovada na Câmara dos Deputados, reorganiza o sistema de segurança pública no país. A proposta redefine as fontes de financiamento do setor, incluindo a destinação de parte da arrecadação das apostas esportivas aos fundos nacionais de segurança pública e do sistema penitenciário. As duas propostas agora serão analisadas pela comissão.
7: Um dispositivo médico implantado no corpo para evitar a gravidez pode trazer consequências que vão muito além do efeito desejado. No Senado, um debate chamou a atenção para os riscos e os efeitos adversos relacionados a dispositivos destinados à saúde da mulher, com destaque para o contraceptivo permanente Exure.
11: A Comissão de Direitos Humanos discutiu a segurança desses implantes, a fiscalização sanitária e a importância do consentimento informado das pacientes. Também foi debatida a necessidade de acompanhamento e assistência às mulheres que sofreram possíveis complicações. A reportagem é de Yasmin Rodrigues.
16: A Comissão de Direitos Humanos e Legislação Participativa do Senado discutiu a segurança de dispositivos médicos implantáveis destinados à saúde da mulher, com atenção especial aos impactos relatados por mulheres que utilizaram o sistema contraceptivo permanente Exure. Representando mulheres que passaram pelo procedimento, a presidente da Associação de Mulheres Vítimas do Exure Brasil, Kelly Patrícia da Luz, levou à audiência a perspectiva das pacientes ao buscarem auxílio.
17: Porque quando buscávamos atendimento dentro do HMIB, que foi o único hospital aqui em Brasília que fez a implantação do dispositivo, éramos chamadas por nomes pejorativos por aqueles que deveriam nos amparar e dar assistência.
16: Entre os problemas associados ao Exure mencionados na pauta da audiência estavam relatos de dores crônicas, perfurações de órgãos, migração do material e reações alérgicas. A senadora Damares, do Republicanos do Distrito Federal, questionou a Anvisa sobre o monitoramento do Exure pós-comercialização. Em resposta, Daniel Roberto Corade, gerente-geral de monitoramento de produtos sujeitos à vigilância sanitária da Anvisa, explicou que o acompanhamento é responsabilidade das empresas.
7: Jovens de todo o Brasil ocuparam o plenário do Senado e tiveram a missão de pensar e votar propostas para o país. A experiência terminou com a aprovação de projetos que tratam de temas que fazem parte do cotidiano das novas gerações.
11: Entre as propostas aprovadas pelos jovens senadores de 2026, estão medidas de prevenção à violência contra a mulher, apoio a estudantes imigrantes e ações para ampliar o letramento digital. Repórter Lana Dias.
18: Uma das propostas aprovadas prevê material adaptado para estudantes imigrantes e protocolos de combate a episódios de xenofobia, que é a discriminação contra pessoas de outros estados, regiões ou países. Outro texto integra a atuação dos setores de educação, segurança pública e tecnologia no combate à violência contra a mulher. A jovem senadora Maria Eduarda Santos de Arruda, de Mato Grosso, saudou a aprovação e destacou a presença feminina nesta edição.
19: A gente sabe que os índices de violência contra a gente é muito grande, seja violência física, moral e qualquer outro tipo de violência, e eu acredito que um trabalho em relação a isso é um grande passo dentro da nossa sociedade.
18: A ideia da terceira proposta é criar a chamada Juventude Sem Barreiras, com ações de letramento digital e estímulo à participação nos processos democráticos. Todas as três serão analisadas pela Comissão de Direitos Humanos e Legislação Participativa, onde podem virar projetos de lei.
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11: Com edição de Paula Groba e trabalhos técnicos de João Lira, o Jornal do Senado fica por aqui. Acompanhe agora as notícias da Câmara dos Deputados e do Tribunal de Contas da União. Boa noite.
7: Boa noite e um bom fim de semana.
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21: O Tribunal de Contas da União acompanha o pagamento de benefícios previdenciários pelo Instituto Nacional do Seguro Social, o INSS. A fiscalização analisou dois problemas: a demora para conceder benefícios e o indeferimento de pedidos que atendem aos requisitos. Em 2 anos, foram registradas mais de 22 milhões de solicitações. O TCU reconheceu avanços no acompanhamento da fila. Entre as medidas estão o programa Acelere INSS e novas ações para monitorar os pedidos. Mas a auditoria também identificou que há problemas estruturais. O trabalho apontou dificuldades em tecnologia, automação e capacidade de análise. Para o tribunal, isso faz com que o INSS ainda dependa de programas temporários para reduzir a fila de análise. O tema continuará sendo acompanhado. Saiba mais em tcu.gov.br.
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0: Presidente Hugo Mota defende a soberania do Brasil no setor de saúde.
1: Câmara aprova uso de consórcio público na compra de alimento escolar.
0: Projeto promove ações de atenção à saúde de alunos da educação básica.
1: Comissão aprova a proposta que proíbe taxa mínima de consumo de água.
0: Boa noite. A Câmara analisa projeto de lei que proíbe a cobrança da taxa mínima de consumo de água. O texto avançou na Câmara, como informa a repórter Maria Neves.
22: A Comissão de Desenvolvimento Urbano da Câmara dos Deputados aprovou o projeto que proíbe a cobrança de tarifa mínima de consumo pelas concessionárias de serviços de água e esgoto. O texto aprovado, apresentado pelo relator, deputado Ícaro de Valmir, do Republicanos de Sergipe, estabelece uma nova diretriz nacional para a estrutura tarifária dos serviços de abastecimento de água e de esgotamento sanitário. Pelo projeto, a conta será composta por uma parcela fixa e outra variável. A parcela variável deverá ser calculada exclusivamente em função do volume de água efetivamente gasto pelo consumidor. Já a parte fixa será determinada em função de gastos das empresas, como manutenção da infraestrutura e expansão dos serviços. Ao apresentar o projeto, o deputado Tiago de Joaldo, do Republicanos de Sergipe, explicou que atualmente as empresas impõem ao consumidor o pagamento de uma tarifa mínima por consumo equivalente a 10 metros cúbicos por mês. Na opinião de Ícaro de Valmir, a mudança vai promover justiça tarifária para os consumidores.
23: Você consumindo 1.000 metros, você vai cobrado pelos 1.000 metros. Você consumindo 5.000 metros, vai ser apenas cobrado pelos 5.000 metros cúbicos de água. Claro que ainda irá existir uma tarifa mínima, que é uma tarifa muito justa, que é uma tarifa praticamente, vamos dizer, de R$10, R$15, que irá ser cobrada apenas para poder ser levada essa água ou para o tratamento em si de toda a rede de distribuição de água.
22: O projeto original do deputado Tiago de Joaldo proibia todo tipo de cobrança mínima, para que o consumidor pagasse somente pela água que gastou. O relator, no entanto, considerou necessário prever uma taxa fixa para a manutenção da rede. Na opinião de Ícaro de Valmir, se a lei apenas proibisse toda a cobrança mínima, poderia criar insegurança regulatória, afetar o equilíbrio econômico de contratos em vigor e transferir custos de forma desordenada para as faixas variáveis de consumo. Pela proposta em análise, os contratos do setor de água e esgoto assinados depois da entrada da nova lei em vigor devem levar em consideração a nova estrutura tarifária. Os contratos vigentes terão de ser adaptados em até 24 meses após a publicação da lei. A proposta, que estabelece uma nova estrutura tarifária para as contas de água, ainda será analisada pelas comissões de Finanças e Tributação e de Constituição e Justiça. Da Rádio Câmara de Brasília, Maria Neves.
3: Desenvolvimento Regional.
24: Charles Fernandes, do PSD da Bahia, destaca a importância do projeto de irrigação do Vale do Uiú, afirmando que a iniciativa é estratégica para impulsionar o desenvolvimento da região. Ele acredita que o empreendimento vai ampliar a produção agrícola e fortalecer a geração de emprego e renda.
0: O deputado diz ainda que o projeto pode transformar o Vale do Uiú em um importante polo de produção agrícola da Bahia e do país. De acordo com Charles Fernandes, a iniciativa responde à crescente demanda global por alimentos e fortalece o agronegócio regional.
25: Por quê? Não há uma outra fábrica de geração de emprego e renda para aquela região da Bahia que não seja o projeto de irrigação do Vale do Uiú. Esse projeto, ele vai gerar 50 mil empregos diretos. e terá um rendimento de mais de R$1,5 bilhão por ano em produção. Haja vista que o mundo precisa de alimento. E o Brasil é esse celeiro de produção.
3: Transportes.
24: Carlos Chiodini, do MDB de Santa Catarina, propõe dar o nome de viaduto Casimiro Klosowski à estrutura localizada no quilômetro 43 da BR-280, em Guaramirim. Ele explica que a iniciativa visa homenagear um morador local que atuou na busca por melhorias para a comunidade.
0: Segundo Carlos Chiodini, Casimiro Klosowski foi um dos principais defensores da construção do viaduto que trouxe mais segurança para quem trafega pela rodovia. A proposta também destaca um abaixo-assinado de moradores que pediam que o nome de Casimiro fosse dado à estrutura.
3: Educação.
24: A Câmara aprovou o uso de consórcios públicos na compra de alimentos escolares. A repórter Paula Bittar acompanhou a votação.
2: A Comissão de Constituição e Justiça da Câmara aprovou uma proposta que permite a estados e municípios comprar alimentos para a rede de ensino por meio de consórcios públicos com verbas repassadas pelo Programa Nacional de Alimentação Escolar. A medida facilita a atuação de pequenos municípios que poderão unir esforços para aumentar a eficiência nas compras e reduzir custos. Os consórcios públicos estão previstos em lei e funcionam como associações entre entes federativos com o objetivo de promover ganhos de escala, economia e maior poder de negociação. O autor da proposta, deputado Tiago de Joaldo, do Republicanos de Sergipe, disse que o objetivo é preencher uma lacuna, já que hoje os municípios não podem utilizar recursos federais nesses consórcios para a merenda.
4: Se no caso da merenda escolar, a compra que esse consórcio faz é apenas a partir de recursos próprios dos municípios. Eles não têm uma autorização legal para usar o recurso do Programa Nacional de Alimentação Escolar, o PNAE, para também fazer compras consorciadas. Então, a compra de merenda escolar por consórcio já é uma realidade. Municípios do Brasil inteiro fazem isso como medida de economia, porque você dá escala para a compra, você consegue comprar um volume maior, porque a compra não é apenas para um município, mas para um conjunto de municípios consorciados. E aí os fornecedores conseguem ter um preço melhor, consequentemente, barateia para os municípios, permite que os municípios comprem em maior quantidade e também com melhor qualidade.
2: Segundo o texto aprovado, as aquisições por meio de consórcios públicos não afastam a obrigatoriedade de cumprimento do percentual mínimo de aquisição de gêneros alimentícios vindos da agricultura familiar. Esse mínimo deverá ser aferido e observado individualmente em relação a cada ente federativo participante do consórcio. De acordo com a legislação, do total dos recursos financeiros repassados pelo Fundo Nacional de Desenvolvimento da Educação no âmbito do Programa de Alimentação Escolar, no mínimo 45% deverão ser utilizados na aquisição de gêneros alimentícios diretamente da agricultura familiar e do empreendedor familiar rural ou de suas organizações. A prioridade deve ser dada aos assentamentos da reforma agrária, às comunidades tradicionais indígenas, às comunidades quilombolas e aos grupos formais e informais de mulheres. A proposta que permite a compra de alimentos para a rede de ensino por meio de consórcios públicos com verbas repassadas pelo Programa Nacional de Alimentação Escolar já pode seguir ao Senado, a menos que haja recurso para votação antes pelo plenário da Câmara. Da Rádio Câmara, de Brasília, Paula Bittar.
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3: Economia.
0: Fábio Macedo, do Podemos do Maranhão, propõe dobrar de 35 mil para R$70 mil o valor isento de imposto de renda sobre o ganho obtido com a comercialização de bens. Ele explica que o projeto alcança, por exemplo, a venda de veículos usados.
24: Para impedir que o novo teto de R$70 mil perca valor com o passar dos anos, o texto determina reajuste anual pelo IGPM, índice que mede a variação de preços. Fábio Macedo argumenta que o limite atual não é corrigido desde 2005, o que aumenta a tributação por causa da inflação.
0: Júlio César, do PSD do Piauí, quer ampliar os mecanismos de regularização de dívidas tributárias e não tributárias com a União. Ele apresentou projeto que permite desconto sobre multas, juros e encargos e amplia, em casos específicos, o prazo de pagamento para até 240 meses.
24: De acordo com Júlio César, a proposta estabelece condições diferenciadas conforme a capacidade de pagamento do devedor, incluindo pessoas físicas, MEIs e pequenas empresas. O texto ainda prevê a suspensão das cobranças enquanto o pedido de transação estiver em análise.
0: Rodrigo de Castro, do União de Minas Gerais, defende a aprovação de projeto que muda a forma de financiamento da conta de desenvolvimento energético, usada para bancar benefícios do setor elétrico. Hoje, parte dos recursos é arrecadada por meio da tarifa de luz paga pelos consumidores.
24: Rodrigo de Castro explica que o projeto transfere esses recursos para o orçamento da União. Ele explica que, com a mudança, os subsídios do setor elétrico passam a depender dos recursos previstos anualmente e aprovados pelo Congresso Nacional.
3: Saúde.
0: Comissão de Saúde aprova a criação da Política Nacional de Saúde na escola. A repórter Sofia Peçanha tem os detalhes.
6: A Comissão de Saúde da Câmara dos Deputados aprovou o projeto que cria a Política Nacional de Saúde na escola. O objetivo é fortalecer a integração entre as áreas de saúde e educação para promover ações de prevenção de doenças, promoção e atenção à saúde dos estudantes da educação básica pública. Segundo o texto, a política prevê a promoção da saúde e da cultura da paz, o enfrentamento de vulnerabilidades que possam comprometer o desenvolvimento escolar, o fortalecimento da participação da comunidade e a ampliação da comunicação entre escolas e serviços de saúde. Durante a votação, a relatora, a deputada Ana Paula Lima, do PT de Santa Catarina, destacou que a iniciativa fortalece ações já desenvolvidas no ambiente escolar e constrói uma população saudável e consciente.
8: Prevenir não somente as doenças transmissíveis, mas a questão da saúde mental, da cultura da paz, de evitar, por exemplo, que os adolescentes entrem, né, em algum tipo de vício, como vício de fumo, drogas, álcool, e principalmente para trabalhar o esquema de vacinação. E isto é importante relacionar, porque eles também vão comunicar às suas famílias e à comunidade que as vacinas salvam vidas.
6: O texto aprovado, apresentado pela relatora, ampliou a possibilidade de participação na política para escolas privadas, comunitárias, confessionais e filantrópicas de educação básica.
8: Considerando que desafios como a promoção de saúde mental, a segurança alimentar e nutricional e a atualização do calendário vacinal atinge todos os estudantes, independente da natureza administrativa da escola. Propomos ampliar o alcance da política também às instituições privadas, comunitárias, filantrópicas.
6: A relatora incluiu também no projeto ações específicas de prevenção ao uso de cigarros eletrônicos e outros produtos que contenham nicotina. A medida reforça ações de combate ao tabagismo convencional e a prevenção de doenças crônicas não transmissíveis. O projeto determina ainda que o compartilhamento de informações entre escolas e serviços de saúde observe as regras de proteção de dados pessoais e o sigilo profissional, além de reforçar ações de atualização do calendário vacinal dos estudantes com participação da comunidade escolar nas atividades de promoção da saúde. A proposta aprovada determina que a Política Nacional de Saúde na Escola observe as diretrizes do Programa Saúde na Escola já existente no governo federal, sendo facultativa para estados, Distrito Federal e municípios. Da Rádio Câmara de Brasília, Sofia Peçanha.
24: Projeto de Fábio Choquete, do União de Santa Catarina, cria a Política Nacional de Atenção ao Diagnóstico Tardio do Transtorno do Espectro Autista. O objetivo, segundo o autor, é garantir acolhimento, atendimento integral e direitos a pessoas identificadas na adolescência, na vida adulta ou na velhice.
0: O projeto de Fábio Choquete prevê atendimento multiprofissional, apoio às famílias e capacitação de especialistas. A proposta também incentiva campanhas de conscientização, pesquisas e ações para ampliar a inclusão social, educacional e profissional de pessoas diagnosticadas.
24: Flávia Moraes, do MDB de Goiás, defende a aprovação de projeto que inclui nas ações em saúde previstas pelo governo federal o controle de dispositivo eletrônico para fumar, os chamados vapes. Ela reforça a necessidade de iniciativas de prevenção contra o câncer de pulmão.
9: Uma das causas mais recorrentes é a utilização de cigarros e agora principalmente os vapes, os cigarros eletrônicos, que para muitos é reconhecido como cigarro que não faz mal, mas pelo contrário, é muito mais prejudicial do que o cigarro convencional. Então nós temos aí projeto que combate a utilização, a comercialização, a fabricação dos vapes no Brasil. Nós criamos, e já é lei, esse já foi aprovado, Agosto Branco, que é o mês de prevenção ao câncer de pulmão.
0: Flávia Moraes ressalta que o projeto também tipifica como crime contra a saúde pública a fabricação, importação, comercialização, distribuição, armazenamento, transporte e propaganda de dispositivos eletrônicos para fumar.
3: Presidência.
24: O presidente da Câmara defende soberania do país na área de saúde. Hugo Mota participou de eventos sobre o tema e a repórter Silvia Munhato acompanhou.
10: O presidente da Câmara dos Deputados, Hugo Mota, disse nesta quarta-feira que não há soberania nacional sem soberania sanitária. Ele discursou no 5º Fórum Saúde, uma parceria da Esfera Brasil e da farmacêutica EMS.
12: Não há soberania nacional plena sem soberania sanitária. Um país que depende do exterior para produzir medicamentos, insumos e tecnologias de saúde é um país vulnerável. Isso a pandemia nos ensinou de forma dura e desse aprendizado nós não podemos esquecer.
10: Segundo Mota, a saúde é um direito constitucional, mas também um pilar estratégico da economia. E citou várias iniciativas na área aprovadas pela Câmara nos últimos tempos, como o programa Agora Tem Especialistas e a regulamentação da reforma tributária, que assegurou o tratamento diferenciado para medicamentos e dispositivos médicos.
12: Temos trabalhado por um ambiente que combine segurança jurídica, competitividade e inovação. Nesse sentido, o marco das pesquisas clínicas colocou o Brasil em novo patamar de atração de investimentos.
10: O presidente da Câmara também destacou a análise do projeto que regula o uso da inteligência artificial. Segundo ele, a Câmara está empenhada em entregar ao Brasil uma regulação equilibrada, que assegure direitos e, ao mesmo tempo, estimule a pesquisa e o desenvolvimento da inteligência artificial e de suas aplicações. Da Rádio Câmara de Brasília, Silvia Munhato.
3: Justiça.
0: Samuel Viana, do União de Minas Gerais, apresentou o projeto que reforça as prerrogativas dos advogados no acesso a certidões e informações de documentos nos órgãos públicos. A proposta obriga a administração a receber os pedidos com prazo para resposta e justificativa em caso de negativa.
24: Samuel Viana considera que a medida reduz obstáculos burocráticos que podem prejudicar a defesa dos cidadãos. O texto classifica como violação de prerrogativa profissional a recusa injustificada, a omissão de resposta ou a negativa sem fundamento legal.
0: Aline Gurgel, do União do Amapá, defende a criação de uma política nacional para aumentar a segurança de recém-nascidos em maternidades e hospitais. O projeto da deputada prevê medidas para evitar o desaparecimento, a troca, o sequestro ou a retirada indevida de bebês.
24: Entre as medidas, Aline Gurgel cita dispositivos de monitoramento, controle de acesso às áreas de internação e protocolos específicos para auto-hospitalar. A proposta também prevê que o Ministério da Saúde estabeleça regras nacionais de prevenção e resposta a ocorrências.
3: Segurança Pública.
0: Proposta veta condenados por agressão contra mulheres de prestar concurso público e ocupar cargos comissionados na administração pública. Autor da matéria, Bebeto, do PP do Rio de Janeiro, defende a necessidade de endurecer o combate à violência de gênero.
13: Isso vem de encontro ao aumento do feminicídio, aumento das agressões contra as mulheres. Mesmo com medida protetiva, o agressor de mulher hoje no Brasil, ele não tem medo da lei. Ele não tem medo, ele continua praticando com a medida protetiva. Existe a maioria, 70% hoje, dos mandatos de busca e apreensão, mandato de prisão, é a Lei Maria da Penha no Rio de Janeiro, porque os agressores de mulheres não têm limite.
24: O parlamentar também cita dados sobre violência contra a mulher no Rio de Janeiro, especialmente na Baixada Fluminense. Bebeto conclui que o projeto pretende ampliar punições e criar mecanismos de restrição para os autores de agressões.
0: Projeto de Andra Moura, do União de Sergipe, autoriza o juiz a decretar a prisão preventiva por iniciativa própria em situações de extrema urgência. A proposta permite a prisão sem pedido prévio da polícia ou do Ministério Público quando houver risco à vida da vítima ou de testemunha.
24: De acordo com Andra Moura, a mudança busca dar resposta rápida em caso

0: 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Notícia na hora certa, no sinal 8 horas. Zona Sul do estado tem 13 cidades em situação de emergência devido a temporais. Localidades seguem isoladas por estragos em estradas e pontes. Polícia Civil espera concluir até o fim deste mês inquérito sobre caso de menina de 4 anos que chegou morta a uma UPA em Porto Alegre no último domingo. Ministro brasileiro terá reunião com representante comercial dos Estados Unidos após telefonema hoje entre Lula e Donald Trump para tratar do tarifaço. O céu é parcialmente nublado em Porto Alegre, agora faz 14 graus. A previsão é de tempo seco e frio em todo o Rio Grande do Sul. 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
2: Movimento ainda bastante intenso na Bento Gonçalves, na Ipiranga, em direção ao bairro. Na Bento chega a se estender, passando da Antônio de Carvalho, em todo o trecho do Agronomia, até a João de Oliveira Remião, para quem sobe para a Lomba do Pinheiro. Também em direção ao bairro ainda tem ponto de lentidão na Protásio, entre a Bom Jesus e o Jardim Carvalho. Na BR-116, aquele trecho de São Leopoldo, que tinha muito congestionamento no final da tarde, já 100% liberado nos dois sentidos, não tem mais lentidão. Com trânsito, Iantambará.
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0: A Polícia Federal investiga documentos entregues por um homem que é suspeito de envolvimento com desvio de dinheiro público no Maranhão. As provas, segundo ele, comprovam uma participação no esquema do governador do estado do Maranhão, Carlos Brandão, e de familiares dele. Segundo Gilson Júnior, empresas com verbas a receber de governos anteriores receberiam os valores, mas devolveriam parte. O homem foi condenado por matar um outro homem a tiros em agosto de 2022. A Polícia Federal apontou que esse homicídio estaria relacionado com um esquema maior. Na última segunda-feira, o ministro do Supremo, o Tribunal Federal, Flávio Dino, decidiu afastar do cargo o presidente do Tribunal de Contas do Estado do Maranhão, Daniel Brandão, que é sobrinho do governador e também suspeito de envolvimento no caso. Tanto Daniel quanto Carlos Brandão alegam inocência. O Ibovespa, principal índice da Bolsa Brasileira, fechou em alta de 1,84% aos 171.031 pontos. O dólar teve uma queda de 0,93%, cotado hoje a R$ 5,14. A sessão foi marcada por um maior alívio nos mercados internacionais. A queda dos juros dos títulos do governo norte-americano aumentou a disposição para investimentos em ações. 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Da redação, Ramon Nunes.
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3: 20 horas e 4 minutos.
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Salete FM, agora são 20 horas mais 4 minutos. Noite aí de sexta-feira, né? 13 graus de temperatura aqui na nossa Praça Padre Basso. Hoje, sexta-feira, dia 21 de agosto de 2026. E eu tô chegando pra trazer muita companhia.

companhia, né, pra você, muita música boa nessa noite de sexta-feira até as 22 horas, né? As temperaturas comprometidas em um baixar, né? 13 graus, como eu disse, é a temperatura na nossa Praça Patribaço. Mínimas aí, nesta madrugada de sexta pra sábado, de 7 graus, 6 graus, né? A temperatura vai cair bastante também sábado e domingo, e as mínimas aí de 3, de 5 graus, então vai fazer bem, bastante frio nas madrugadas desse final de semana. Aumenta o volume aí que eu tô chegando com mais uma edição aqui do nosso Blackout. É isso aí, o seu amigo Ebenezer Hall, vou trazer muito clássico, muita música boa. E pode mandar o WhatsApp pra gente aqui no 549-8117-9296. 9-8117-9296, que é o WhatsApp da nossa 100.3. Pode pedir sua música, pode ajudar a gente na playlist do nosso programa. Temos aí Kid Abelha cantando pra você Fixação e Roupa Nova, é os dois primeiros clássicos.

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1: Horas 16 minutos. Ouvimos nossa abertura musical que tava top, né? Meu Universo é Você, de Roupa Nova, foi a última que a gente tocou. Tá chegando agora a música aí com Laura Branigan, essa aí o pessoal gosta. Self Control pra você.

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1: 20 horas e 25 minutos.
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20 horas 27 minutinhos. As temperaturas baixando, né? 13 graus a temperatura aqui na nossa Praça Padre Basso. Um abraço lá para Santa Catarina, lá para os nossos amigos de Concórdia, né? Meu amigo Cristiano, toda a família aí nos acompanhando. Já tá mandando aquele WhatsApp, né? Já estão aí na escuta. Tá sugerindo a playlist da noite, né? Pediu algumas músicas, então já vamos deixar pronta. Primeirinho que ele pediu pra gente tocar. Vamos trazer então o Michael Jackson, rei do pop, cantando para você.

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1: Seguimos com o nosso blackout, né? A nossa trilha de hoje, né? 20 horas 33 minutinhos. Vamos estar trazendo aí a pedidos mais uma, então, dos nossos ouvintes. Elton John cantando para você Sad Songs.

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1: 20:43.
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12: 15 minutinhos nos separam das 21 horas da noite. Caldi vai com você ao som dos melhores sucessos nacionais e internacionais, desejando para você um bom final e começo de semana, para você que acompanha sempre a nossa Salete. Vamos trazer agora mais sucesso? Lynyrd Skynyrd vai cantar Freebird para você, depois tem Os Paralamas do Sucesso. Música.

Dois minutinhos nos separando, né? Das 21 horas da noite. Ouvimos os Paralamas do Sucesso aonde quer que eu vá. Vamos trazer a trilha sonora do filme Scarface pra você, versão estendida. E já já tô de volta com a segunda hora com muito mais blackout pra você.